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autores ou lermos os livros para nos espiritizarmos. Pelo contrário, em contacto com a prática direta, né? É sobretudo nessa prática que surgem os verdadeiros líderes populares.

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O começo em português, passagem mais uma vez por Ave Rara, o último álbum de George Silver e amigos, George Silver and Gold, edição da Panama Papers. Nestbox, para ganhar embalagem para 2 horas de música com pés e cabeça na RTP Antena 3, com o Rui Vargas. The Hardest Working Man in Business, o canadiano Priori. Aqui, ao lado de Patrick Holland, é o álbum novo de Jump Source, Folder. E lá encontramos Adele.

Khadija, faz parte do coletivo cultural berlinense Raviki, estreia ao serviço da editora de Radio Slavery Kids, Dreaming. E, do Porto, Diana Oliveira, voltamos a este Keep Me Insane, lançado na compilação Back to DJs.

Rituals to Exist and Connect, o novo álbum de Octo Octa, Sigils for Survival. Música com pés e cabeça na Antena 3. Acompanhamos agora as alterações genéticas das canções do álbum Friends, de James Kay. Play surge agora com tratamento de...

estreámo-la por aqui a semana passada, repetente nesta noite de música com pés e cabeça, marroquina Bergsonest, no último álbum Depths Again. Mais novidades de nossa terra, duas figuras maiores da música portuguesa das últimas décadas juntam-se num novo projeto. Já tinham cruzado caminhos nos LX90, DJ Vibe e Paulo Pedro Gonçalves, também dos Heróis do Mar, são agora mão do disco de estreia Electricity Will Kill You, England.

Barn Dance, o regresso do pioneiro da house music, Mr. Fingers, a.k.a. Larry Heard. Leave Your Mind traz 40 Thieves de regresso com Love Is, remistura de Richard Sun, em tempos mentor dos Padded Cell. E esta primeira hora fecha com mais uma colaboração entre dois históricos. Richard Norris andou pelos Grids, fez depois Beyond the Wizard's Sleeves com Errol Alkan, também The Time and Space Machine, trabalhou com o meio mundo e agora decidiu reavivar um clássico do House de Chicago, de Marshall Jefferson. Open Your Eyes, para o efeito, estendeu o convite a Zeke Manica. Num outro século pertenceu aos Orange Juice e também aos Phase Action mais recentemente. Open Your Eyes, música com pés e cabeça.

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Entrou na hora de música com pés e cabeça, a começar com a edição revista e melhorada, aumentada também, do álbum Dance Planet, do norte-americano Space Ghost, Emotional Healer, disco editado originalmente há 5 anos. Novidades agora do lisboeta Casper. Prepara-se para editar Thread of Becoming, um novo álbum. Estreámo-lo por aqui a semana passada. Desvenda-se agora Raw Dog.

Not Enough, tema dos neerlandeses Damn Swindle. Já se chamaram Detroit Swindle e entregaram este tema aos cuidados de dois figurões do house nova-iorquino, Louis Vega e Josh Millen, este último dos Blaze. Abrandamos as BPMs com Gideon, em colaboração com Genie and the White Boys.

High Rollers, 25 anos depois de um maxi de estreia, Ziggens Interiors, lembram-se? Always Wear My Sunglasses at Night. O canadiano de Montreal regressa no tempo certo em que se presente o revival do Electro Clash do álbum Hot Live, High Rollers. Uma ida ao sótão, recordamos House of Tonight.

Jesus Loves Assets Verbal, com o contributo verbal da japonesa Brad Pig Flower, compatriota da senhora que se segue, Mona Matsuoka, em mãos da RTP Antena 3.

Midland, All Cruise. Uma nota de otimismo, de felicidade. Quase, quase no final deste Música com Pés e Cabeça na Antena 3. Para as despedidas, God Gave Me Bad Asset. O gaulês Sebastian Tex. Tchau, uma boa noite, boa semana.

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Cá estamos pela Hora 9 na RTP Antena 3. Mais uma hora nesta manhã de sábado comigo, Valentina Jesus. Continua por cá até às 10 da manhã, agora com os Souls.

Cá está a Beatriz Pessoa, sou nacional neste Figuração, um dos avanços do mais recente trabalho, Muito Mais, já deste 2026, para trás ainda Caribou. Agora a Gossip com Give It Up For Love. 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Ainda Prof Jam e Monstro.

0: descobrirmos mais um dos temas que compõem o disco da semana, o segundo álbum de originais de Ray, This Music May Contain Hope, assim se chama o disco, em destaque ao longo de toda esta semana pela RTP Antena 3. Agora para ouvir Lifeboat.
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Note. É um dos avanços do disco da semana, This Music May Contain Hope. Foi o álbum que fomos descobrindo ao longo de toda esta semana, segundo trabalho de originais de Ray. Eu continuo a afirmar, tenho muita, muita vontade de ver esta menina no nosso país. Agora segue a música com... Quanto e Constança Quinteiro? 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Neste mar ainda Tamim Pala e Filipe Sambado.

e muito ao som de Tame Impala e o álbum Dead Beats. 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Agora em jeito de crítica social, as Lambrini Girls neste Cult of Celebrity. Ainda a Sonacional para The Chic e os Gorillaz.

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The Gorillaz, um dos avanços para The Mountain, mais recente trabalho nos Gorillaz, que têm presença assegurada este ano no nosso país em mais uma edição do Primavera Sound Porto. RTP Antena 3. Agora, Mar, para ouvirem.

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pela RTP Antena 3. Depois das 10 da manhã chega a Teresa Oliveira para abrir o seu Snack Bar. Continuação de um bom fim de semana. Estou de regresso amanhã às 7. Até lá. 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

Cá estamos para Hora 8 pela RTP Antena 3. Eu continuo por cá até às 10 da manhã, acompanhada agora de Disclosure com Sam Smith, juntos em Let's.

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0: Agora a Richie Campbell, convite a dançar assim bem devagarinho neste

e Richie Campbell, assim que é. Lucy Dacus chega já de seguida ainda, Bad Tomato e X-Rosanne, para ouvir-me nesta hora a lanche ao pé. 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

0: Esta é a Estrazene com esta Hollywood. Há mais música para ouvir nesta manhã de sábado pela RTP Antena 3.
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0: Agora com Jessie Ware, este Automatic. 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

0: Está a Jessie Ware com esta Automatic, um dos avanços do álbum Super Bloom. Agora está na hora de a Lushopédia, hoje para falarmos sobre, ou para falarem sobre Monty Python.
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3: A Lushopédia. Tudo o que precisa de saber sobre cinema. Olá, e bem-vindos a este programa muito cinematográfico. Aqui comigo estão os dois de PAMS, Bustir e Renato Alexandre.
4: Bom dia.
5: Always look on the bright side of life, people.
3: E hoje vamos falar do grupo de comédia Os Monty Python. E nem sei porquê. Isto não é só coisas para televisão.
4: Não só, também tem filmes.
5: Yeah, Holy Grail, Life of Brian.
4: E The Meaning of Life. São os três mais conhecidos. E faz uns anos que os Monty Python começaram. Decidiram criar o grupo a 11 de maio de 1969. Sabes onde?
3: Eu não. Foi numa biblioteca?
4: Não, foi num restaurante.
5: Já, yeah, mas uma biblioteca era um bom palpite. Porque, tipo, eles fazem humor bem inteligente.
3: Pois foi o que eu pensei. Uma biblioteca, uma universidade, um sarau de poesia, um colóquio.
4: Sim, mas não. Foi num restaurante. Queres saber que tipo de restaurante foi?
3: Indiano.
4: Oh, afinal já sabias.
3: Sabia nada, carago.
4: Então acertaste ao calha?
3: Não foi ao calha. Mas foi um palpite ponderado. Então eles são ingleses. Mas se estivessem num restaurante inglês, iam ter ideias para quê? Só se fosse ideias para se matarem mais pressa e acabarem com aquele martírio.
5: Yeah, true. A comida deles é boa da mid.
3: Mas depois lembrei-me de um restaurante indiano. Porque os ingleses colonizaram a Índia. E eu próprio já tive excelentes ideias quando estava num restaurante indiano.
5: Quais ideias? Diz aí uma ou duas.
3: Olha, aquela do... das chamadas telefónicas passarem obrigatoriamente a ter assunto. O motivo para estarem a telefonar. E de não poderes mentir no assunto, né? Se não salvavas uma estrela. E a tua classificação depois aparecia quando telefonavas a alguém.
5: Já me lembro, já. Essa cena é fixe. Olha, eu espero que façam isso um dia.
3: Pronto. Tive essa ideia num restaurante indiano. E foi logo nas entradas, quando estava a comer onion bhaji. Acho que recebi uma chamada e lembrei-me. Epá. Sei lá se quer atender isto. Devia, mas é ter assunto.
4: Então, mas afinal achas que os Monty Python foram uma boa ideia?
3: Quando é que eu disse que não achava? Não conheço muito bem, mas... eu gosto de algumas coisas que eles fizeram. Coisas de rir.
5: Dos filmes ou das séries?
3: Sei lá. Aquela coisa do gajo que vendeu um papagaio morto, mas depois diz que não está morto. Que é um papagaio que é assim mais parado, que é um Konami, que são assim mais paraditos.
5: Não, calma aí. Estás a confundir tudo. Isso é um sketch do gato fedorento, do Konami. Não é um papagaio morto. É tipo... é fruta podre.
3: Então e... aquele que é um rei que não tem cavalo e o barulho dos cascos é um ajudante só a bater com dois cocos um no outro?
4: Isso é dos filmes, do Cálice Sagrado. E só fizeram isso assim porque não tinham orçamento para ter cavalos a sério.
5: Não foi esse filme do Cálice que foi financiado pelos The Beatles?
4: Não, A Vida de Brian é que foi financiado pelo George Harrison, dos Beatles.
3: Essa do Brian foi um filme muito polémico na altura, hein? Ficou proibido em muitos sítios, porque achavam que fazia pouco de Jesus.
4: Mas não faz nada, pelo contrário.
5: Mano, o people está cada vez pior, mano. Não percebe a ironia, nem no humor.
3: Está cada vez pior quando? Isso foi quase há 50 anos, não foi agora?
5: Ok, eu sei. Mas, tipo, se for...
4: Olhem, estamos a ficar sem tempo e sobre a vida de Brian há um episódio muito curioso a esse nível da censura. O filme, quando estreou, foi proibido numa cidade galesa e só deixou de ser proibido em 2008. Sabem porquê?
3: Porque abriu lá um restaurante indiano?
4: Oh, não. Foi porque uma atriz que entrou no filme foi eleita para presidente da Câmara e levantou essa proibição. Agora ia ser tudo com restaurantes indianos também.
3: Pá, então se calhar... a atriz ficou presidente da Câmara e lembrou-se disso quando estava num restaurante indiano. Acho que me lembro de ter lido isso de algum lado. Ou então agora apetece-me ir almoçar ao indiano e não consigo pensar em mais nada. E a culpa é tua, Busto. Tu é que começaste a falar em comida.
6: Say hello to my little friend!
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0: E episódio de hoje dedicado aos Monty Python, Always Look on the Bright Side of Life. RTP. Até se cantar, não é? Batucada agora com Rissa neste Vida de Pastor. Ainda Obon J.R. com Just Cool e Madonna com Sabrina Carpenter. Bom dia, bom fim de semana. 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

está o Expresso Transatlântico na reta final de mais uma hora pela RTP Antena 3. Até a hora certa ainda para ouvir Miles Kane e Ney. 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Bom fim de semana.

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cá estamos para Hora 8 pela RTP Antena 3. Eu continuo por cá até às 10 da manhã, acompanhada agora de Disclosure com Sam Smith, juntos em Lattes.

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0: Agora a Richie Campbell, convite a dançar assim bem devagarinho neste You, ainda Maru com Feeling So Nice. 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

Claro e Richie Campbell, assim que é. Lucy Dacus chega já de seguida ainda, Bad Tomato e X-Roseanne, para ouvir-me nesta hora, a lanche ao pé.

0: Esta é Extra Zen com esta Hollywood. Há mais música para ouvir nesta manhã de sábado pela RTP Antena 3.
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0: Agora com Jesse Ware, este Automatic.
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0: está a Jessie Ware com esta Automatic, um dos avanços do álbum Super Bloom. Agora está na hora de a Lushopédia, hoje para falarmos sobre, ou para falarem sobre, Monty Python.
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3: A Lushopédia. Tudo o que precisa de saber sobre cinema. Olá e bem-vindos a este programa muito cinematográfico. Aqui comigo estão os dois de PAMS, Busto e Renato Alexandre.
4: Bom dia.
5: Always look on the bright side of life, people.
3: E hoje vamos falar do grupo de comédia Os Monty Python. E nem sei porquê. Isto não é só coisas para televisão.
4: Não só. Também tem filmes.
5: Yeah. Holy Grail, Life of Brian.
4: E The Meaning of Life. São os três mais conhecidos. E faz uns anos que os Monty Python começaram. Decidiram criar o grupo a 11 de maio de 1969. Sabes onde?
3: Eu não. Foi numa biblioteca?
4: Não, foi num restaurante.
5: Já, yeah, mas uma biblioteca era um bom palpite. Porque, tipo, eles fazem humor bem inteligente.
3: Pois foi o que eu pensei. Uma biblioteca, uma universidade, um sarau de poesia, um colóquio.
4: Sim, mas não, foi num restaurante. Queres saber que tipo de restaurante foi?
3: Indiano.
4: Oh, afinal já sabias.
3: Sabia nada, carago.
4: Então acertaste ao calha?
3: Não foi ao calha. Mas foi um palpite ponderado. Então eles são ingleses. Mas se estivessem num restaurante inglês, iam ter ideias para quê? Só se fosse ideias para se matarem mais pressa e acabarem com aquele martírio.
5: Yeah, true. A comida deles é bad amid.
3: Mas depois lembrei-me de um restaurante indiano, porque os ingleses colonizaram a Índia. E eu próprio já tive excelentes ideias quando estava num restaurante indiano.
5: Quais ideias? Diz aí uma ou duas.
3: Olha, aquela do... das chamadas telefónicas passarem obrigatoriamente a ter assunto. O motivo para estarem a telefonar. E de não poderes mentir no assunto, né? Se não, só levavas uma estrela. E a tua classificação depois aparecia quando telefonavas a alguém.
5: Já me lembro, já. Essa cena é fixe. Olha, eu espero que façam isso um dia.
3: Pronto. Tive essa ideia num restaurante indiano. E foi logo nas entradas, quando estava a comer onion bhaji. Acho que recebi uma chamada e lembrei-me. Epá. Sei lá se quer atender isto. Devia, mas é ter assunto.
4: Então, mas afinal achas que os Monty Python foram uma boa ideia?
3: Quando é que eu disse que não achava? Não conheço muito bem, mas... Eu gosto de algumas coisas que eles fizeram. Coisas de rir.
5: Dos filmes ou das séries?
3: Sei lá. Aquela coisa do gajo que vendeu um papagaio morto, mas depois diz que não está morto. Que é um papagaio que é assim mais parado, que é um Konami, que são assim mais paraditos.
5: Não, calma aí. Estás a confundir tudo. Isso é um sketch do Gato Fedorento, do Konami. Não é um papagaio morto. É tipo... É fruta podre.
3: Então e... Aquele que é um rei que não tem cavalo e o barulho dos cascos é um ajudante só a bater com dois cocos um no outro.
4: Isso é dos filmes, do Cálice Sagrado. E só fizeram isso assim porque não tinham orçamento para ter cavalos a sério.
5: Não foi esse filme do Cálice que foi financiado pelos The Beatles?
4: Não, a Vida de Brian é que foi financiado pelo George Harrison, dos Beatles.
3: Essa do Brian foi um filme muito polémico na altura, hein? Ficou proibido em muitos sítios, porque achavam que fazia pouco de Jesus.
4: Mas não faz nada, pelo contrário.
5: Man, o People está cada vez pior, man. Não percebe a ironia, nem no humor.
3: Está cada vez pior quando? Isso foi quase há 50 anos, não foi agora?
5: Ok, eu sei. Mas, tipo, se for...
4: Olhem, estamos a ficar sem tempo e sobre a vida de Brian há um episódio muito curioso a esse nível da censura. O filme, quando estreou, foi proibido numa cidade galesa e só deixou de ser proibido em 2008. Sabem porquê?
3: Porque abriu lá um restaurante indiano?
4: Oh, não. Foi porque uma atriz que entrou no filme foi eleita para presidente da Câmara e levantou essa proibição. Agora ia ser tudo com restaurantes indianos também.
3: Pá, então se calhar... A atriz ficou presidente da Câmara e lembrou-se disso quando estava num restaurante indiano. Acho que me lembro de ter lido isso de algum lado. Então agora apetece-me ir almoçar ao indiano e não consigo pensar em mais nada. E a culpa é tua, Busto. Tu é que começaste a falar em comida.
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0: E episódio de hoje dedicado aos Monty Python, Always Look on the Bright Side of Life. 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
0: Apetece cantar, não é? Batucada agora com a Rissa neste Vida de Pastor. Ainda Obon Jayar com Just Cool e Madonna com Sabrina Carpenter. Bom dia, bom fim de semana. Vamos lá, anda.

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0: está o Expresso Transatlântico na reta final de mais uma hora pela RTP Antena 3. Até a hora certa ainda para ouvir Miles Kane e Nelly.
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0: Bom fim de semana.

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0: Aí está Fernando Daniel neste início de hora, nesta manhã de sábado aqui na 3. 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
0: Madeira. É um rally para assistir em segurança, uma vez mais. Bom dia, são 47 equipas que vão enfrentar as 9 especiais de classificação do dia de hoje. A primeira é a do Rosário, é a primeira passagem que está marcada para as 10h50. Ontem tivemos então uma super especial, um pouco diferente do que aconteceu o ano passado, numa extensão de 2 km e 260 metros, feita a 2 voltas. Marco Cabral, bom dia também.
2: Bom dia.
0: Muita história para acompanhar.
2: Sim, é verdade. Estamos na terceira prova do campeonato, o campeonato que é liderado por João Silva com 2 rallies ganhos no arranque desta temporada. Ontem, no circuito de Ponta Delgada, a organização a marcar pontos, a redesenhar aquela que era a prova inaugural deste rally de São Vicente. Ficou bem mais fluido, bem mais dinâmico, bem mais interessante, com as equipas em grupos de 8 a percorrerem por 2 vezes o traçado da classificativa dos 2.260 metros de Ponta Delgada. No somatório das 2 passagens, o Miguel Nunes foi mais rápido, com 3 minutos, 4 segundos e 2 décimas. É ele o primeiro líder deste rally de São Vicente. João Silva, com uma segunda volta menos conseguida, onde se queixou de problemas na válvula pop-off do seu Toyota, perdeu 3 segundos e 1 décima para Miguel Nunes, e essa é a diferença com que vai sair para a estrada no dia de hoje. Quarto, terceiro lugar para Arthur Quintal, a 10 segundos e 7 décimas de Miguel Nunes, tem atrás a 5.1 José Camacho, que é o melhor master. Tiago Nunes é quinto classificado, ele está a 20 segundos e 4 décimas, deixou atrás de si a 1 segundo o Sandro Teixeira. Tiago Nunes, que lidera na RC4 e também nas 2 rodas motrizes. As equipas, nesta altura, estão a sair do parque fechado, no parque de estacionamento subterrâneo de São Vicente, vão passar pelo pódio junto à Câmara Municipal e entram em parque das distâncias curto de 15 minutos no campo de futebol dos Juncos, para depois enfrentarem a primeira classificativa de hoje, a mais Rosário 1, às 10h50, com 6 km, 510 metros. Depois vão à primeira passagem pela Vila e a Feijão da Areia, na versão mais longa de 10.180 metros, a acontecer às 11h44. O rally vai ser quase que um rally ao sprint para 71 km, 370 metros de provas especiais de classificação. Vamos calcularizar um pouco mais as classificações. 2 rodas motrizes, o Tiago Nunes lidera com o Sandro Teixeira a 1 segundo e o Manuel Martins está a 2.7, o mesmo a dizer que está a 1.7 de Sandro Teixeira. No que diz respeito à RGTN, o Filipe Freitas, a jogar em casa, foi mais rápido que o Gil Freitas. A diferença é de 7 segundos e 9 décimas. Em relação aos Masters, Jaca Macho foi mais rápido no circuito de Ponta Delgada, Vítor Sá ficou a 5.9 e Manuel Martins a 10 segundos e 7 décimas. No troféu, engenheiro Rafael Costa, o décimo estrela vai na frente, com o Carlos Silva a 1.4 e o André Freitas a 2 segundos e 6 décimas. Quanto ao Campeonato Júnior, o Francisco Correia tem uma vantagem de 7.8 para a Laura Ferreira. Na RC5, o décimo estrela lidera com 2.6 de vantagem sobre o André Freitas, e na categoria X temos o Cláudio Nóbrega à frente com o Miguel Gouveia na pelgada a escassas 7 décimas. Tempo em São Vicente, sabemos que o dia amanheceu chuvoso, as previsões meteorológicas são de alguns aguaceiros, há algumas células no radar meteorológico, algumas células com chuva ali na zona norte da ilha. Vamos ver o que é que acontece nas próximas provas especiais de classificação e eventualmente que escolhas é que os pilotos vão fazer para enfrentar estas primeiras classificativas do dia.
0: É isso que vamos tentar perceber daqui a nada com o Marco António Sousa, que está situado ali no estacionamento do campo de futebol dos Juncos. Daqui a alguns minutos vão então começar a sair os pilotos para enfrentar esta primeira especial do dia, o Rosário 1. Há pouco o Ricardo Candelária dava também conta dessa situação, que o piso está bastante molhado devido à chuva que, como referiste, se fez sentir ao longo da noite ali em São Vicente. Desta terceira prova do campeonato, fazemos uma primeira ligação então ao Marco, só para fazer um pequeno ponto da situação e dizer também um bom dia, Marco.
3: Bom dia, Ricardo. Bom dia também a todos os que nos ouvem na Antena 3 Madeira. Neste caso, também aqui vai chovendo, chove com alguma intensidade, depois alguns momentos também de alguma paragem, mas o piso também está bastante molhado aqui junto ao Estádio dos Juncos, onde vão entrando já os primeiros pilotos para essa partida aqui do Estádio dos Juncos, que está agendada para as 10h26. Esse primeiro piloto, que será Miguel Nunes, que ontem venceu essa super especial, depois seguirá por ordem crescente de número de porta essa saída que acontecerá de minuto em minuto.
0: Muito bem, as primeiras ali no campo, no estacionamento do campo dos Juncos em São Vicente. Daqui a pouco também fazemos uma ligação, uma primeira ligação ao estreante Ricardo Candelário, que vai acompanhar então a chegada dos pilotos ali no stop desta terceira prova do campeonato de Rallys Coral da Madeira, para acompanhar aqui na 3 estas 9 especiais de classificação que estão programadas segundo a segundo, minuto e minuto, para ouvir aqui e assistir também em segurança para quem for para a estrada.

0: Daqui a pouco vamos então começar a ouvir os pilotos à saída do campo, ali dos Juncos em São Vicente. Como disse há pouco, temos um historiante nos rallies aqui na 3, que é o Ricardo Candelária. E por que não irmos já ao final dessa especial, essa primeira do dia, que é o do Rosário. Muito bom dia, Ricardo Candelária, que conduziu à chuva e já está ali, já ofereceu também um guarda-chuva. E agradecemos desde já à organização, os elementos que estão no stop, por terem oferecido um guarda-chuva. Ricardo, bom dia.
1: Bom dia, Ricardo Gouveia, bom dia, Marco Cabral, auditório da Antena 3, também para o Marco António Sousa e mais adiante também o Romano Faria e o Jorge Abreu, que serão a equipa que integrará esta emissão especial para acompanharmos o Rally de São Vicente. Como já foi dito no início desta emissão, há um chuvisco intermitente aqui, o suficiente para molhar e bem o asfalto. O piso está escorregadio, com certeza será um fator que irá condicionar a prestação dos pilotos. Iremos aguardar então por essas performances já daqui a pouco. Aqui o cenário é mesmo este, céu com muitas nuvens e o tal chuvisco intermitente.
0: Muito bem, as primeiras com Ricardo Candelária. Daqui a nada começam então a seguir os pilotos ali no parque do campo de futebol do Juncos, em São Vicente. Marco António Sousa, está prevista a primeira saída do carro número 1 de porta, não é? Às 10h26, certo?
2: Sim, terá que ser essa hora. São 15 minutos depois. Marco António terá duas possibilidades. Ou vai adentro do parque de assistências e faz a entrevista, ou apanha os pilotos à saída, se bem que à saída vão estar com pressa para fazer a ligação.
3: Sim, eu estou aqui à saída, uma vez que também em termos de rede é um pouco complicado chegar-me aqui mais junto à rocha, aqui em frente ao estádio dos Juncos, que é onde estão a maior parte dos principais pilotos. Por isso estou aqui mesmo junto à saída para tentar apanhá-los.
2: Entendido.
3: E vou, pronto, fazer, tentar apanhá-los aqui. Sei que é minuto a minuto, mas vamos tentar falar com os pilotos.
2: Certo, entendido.

Próximo bip vai assinalar as 10 horas e 24 minutos. Estamos já neste segundo dia de prova do Rally de São Vicente. Aqui nada, começamos então a ouvir os pilotos com o repórter da 3, o Marco António Sousa. Logo tens motivo de reportagem, tens via aberta.

0: Tenho já a chegar aqui Miguel Nunes, vou tentar aproximar-me, não sei se estão a ouvir.
1: Sim, sim, vamos a isso, vamos a isso.
0: Sim. Muito bom dia, Miguel Nunes. Vai ser melhor abrir aqui a porta, exato. Miguel Nunes, muito bom dia. Ontem foi um dia bom, hoje é para continuar.
2: Sim, ontem correu bem, vamos lá ver hoje. As condições estão bastante incertas, é preciso tomar opções. Esperemos ter tomado as opções corretas. Vamos ver agora como é que desenrola o rally.
0: Já estava à espera desta chuvinha, hein?
2: Era previsível.
0: Muito obrigado.
2: Obrigado.
0: Boa, então início de prova. Segue-se já atrás João Silva. Também vou aqui aproximar.
1: Vamos tentar que a rede não
0: João Silva.
1: Falhe.
0: Sim, vamos esperar que a rede não falhe. Não sei se está a falhar neste momento.
1: Não está, não está, não está.
0: Vou aqui aproximar-me do piloto. Bom dia, José. Bom dia. Houve aqui registro de alguns problemas ontem. Já está tudo resolvido? Está sanado?
3: Sim, foi tudo dentro da especial. Está tudo bem. Agora começa o dia. Tentar fazer o melhor rally possível. O rally vai ser difícil. Temos as condições de piso. Um pouco a par do que já tem acontecido. Vamos tentar tirar o melhor proveito disto.
0: É um rally curto ou sprint? Vai ser preciso estar sempre de pé a fundo?
3: Sim, é um rally com consecutivas curtas, muito seguidas. Temos que andar em todas as aulas muito rápidas. Vai ter que ser para fundo.
0: Obrigado, João Silva, número 2, que vai então também partir para este segundo dia do Rally de São Vicente. Ele que está a 3 segundos e 5 décimas de Miguel Nunes, na segunda posição deste Rally.
1: A questão aqui vai ser, de facto, a escolha de pneus vai ser essencial. E nesta incerteza do tempo, com chuva a ter caído e a cair a espaços nas provas especiais de classificação, que soluções é que os pilotos vão tomar? Se a chuva continuar, a escolha parece-me simples. Se a chuva parou e o piso tende a secar, a escolha também terá de ser outra. E, portanto, vamos ver quem é que fez a melhor escolha de pneus para enfrentar estas provas especiais de classificação que seguem, e são precisamente 4 classificativas. Os pilotos só vão à tarde, só na parte da tarde é que vão escolher novo set de pneus. Já ouvimos Miguel Nunes e também João Silva à partida para esta primeira especial do dia, Rosário 1, com uma extensão de 6
0: km. Agora vamos ouvir Rui Jorge Fernandes, o número 3 de Porta, que é o piloto que se segue. Que bom dia, tentar aqui falar com o piloto. Bom dia, Rui Jorge Fernandes. Está tudo pronto hoje? Ontem houve o problema de partir a transmissão. Está...
4: Bom dia, sim, agora conseguimos reparar. Realmente a pena não termos feito as duas no máximo, porque aqui numa especial que até gostamos e andamos bem lá dentro. Com sempre o mesmo objetivo, que é andar à luta e tentar andar o melhor que sabemos. Vamos tentar lutar.
0: Como se costuma dizer, não há duas sem três. Terceiro rally com chuva, o que é que se pode esperar?
4: Vou dar o meu máximo para andar forte.
0: Obrigado. Palavras então de Rui Jorge Fernandes.
1: Rui Jorge Fernandes à saída então do parque.
0: Por enquanto é o que temos nesta altura.
1: Muito bem. Marco António Sousa.
0: Entretanto já chega aqui Artur Quintal, número 4. Ele que é o terceiro classificado deste Rally de São Vicente. Artur, muito bom dia. Como é que estão essas energias para hoje?
5: Estão bem, vamos ver como é que será fazer estas classificativas assim com o piso tudo molhado. É claro que nós preferíamos ter piso seco, acho que toda a gente é assim. Mas a verdade é que já começamos a ficar habituados a ter quase mais rallies à chuva do que a seco. As últimas duas épocas têm sido assim. Se calhar...
0: O rally vai sair já, Artur Quintal. Não há tempo para muito mais. Vou chegar-me agora a Gil Freitas, número 5 de Porta. Gil, bom dia. Estamos aqui com alguns chuviscos, chuva intermitente. Foi difícil fazer a escolha de pneus?
6: Não consegui. A escolha de pneus, sim, bastante difícil. Chove, parece que vai parar, volta a chover. como é que corre.
0: Qual é que vai ser a estratégia para hoje?
6: Estratégia para já, vamos sair com pneus macios a ver o que é que acontece.
0: Obrigado. Palavras então de Gil Freitas, número 5 de Porta. Segue-se número 7, uma vez que não há número 6, Miguel Caires, que não partiu para este rally município de São Vicente.
7: José Camacho, o próximo.
0: Exato. Vou aqui tentar me aproximar do piloto e rezar que não falhe a rede. Não sei se estão a fazer ouvir neste momento.
7: Podes continuar.
0: Muito bem. José Camacho, chuva intermitente, escolha difícil para os pneus.
8: Sim, sabemos que vai ser mais uma prova com o país molhado, supostamente está a chover, portanto, não há muitas opções, é só uma escolha de borracha, portanto, nós estamos a procedermos no Parque da Ciência e portanto, está toda posta para enfrentar as oito classificativas.
0: Rally curto, classificativas pequenas, esta fase, esta secção da manhã é importante?
8: Sim, é um rally curto, rápido, onde não podes perder muito tempo, são classificativas muito curtas e todos os pormenores contam.
0: Obrigado. Então, aqui as palavras de José Camacho, número 7, porta com o seu Skoda Fábia. Segue-se número 8, Vítor Sá. Vamos tentar aqui chegar à conversa com o piloto, antigo campeão regional de rallies. Muito bom dia, Vítor Sá.
9: Bom dia.
0: Temos aqui alguma chuva, isto não foi fácil escolher os pneus para hoje.
9: Olha, eu não tinha muita opção porque os pneus de chuva que eu tenho já estão com meio peso. Tínhamos os Michelin, os 11 também já estão meio peso. Portanto, vou aqui com os pneus intermédios. Sei que toda a gente, na maioria, ou 99% dos pilotos das equipas vão com chuva, pá, nós vamos com intermédios, olha. Lá ver o que vai acontecer. Se o carro voou, se as estradas tiveram de facto demasiado úmido e com algumas costas, ia fazer levantar o peito.
0: Muito obrigado. Palavras então de Vítor Sá, perspectivar este início de segundo dia de rally com o seu Alpine com o...
1: E a levantar aqui um pouco a ponta do véu. Ele a assumir claramente que vai com pneus intermédios, não é pneus para chuva. Acredita que a esmagadora maioria dos pilotos montou pneus de chuva para enfrentar estas classificativas. Resta saber se alguns levaram um outro tipo de set na bagageira para terem outras soluções no caso do tempo mudar. Mas a percepção do Vítor deu-nos essa indicação de que os pilotos terão escolhido pneus de chuva. Ele escolheu intermédios porque não os tem. Se estiver muito alagada a classificativa, vai levantar o pênis ou não tiver mais água.
0: Marco Cabral, vou aqui falar com o Rui Pinto muito rapidamente. Rui Pinto, foi difícil escolher este pneu? Não estamos aqui com alguma dificuldade, está só aqui a aproximar-se da zona de saída, só mais um momento. Foi difícil escolher pneus, há aqui opções?
10: Eu não ouvi a pergunta, mas olha, julgo que debate-se como sempre, péssima esta, o estado do tempo. Já é o terceiro rally que é batizado pela chuva. Nós não gostamos de andar especificamente na chuva. Há uma aposta muito grande dos pneus CS, não é? Mas tem outras afinações que tínhamos para seco. Olha, é complicado. Nunca vivi tantos rallies com tão problemático com as condições atmosféricas, mas a vida está mudando tudo.
0: Obrigado. Vai sair já Rui Pinto. Ele que lamenta então este facto.
7: A chuva
0: tem com chuva, exato. Como dizia há pouco, não há duas sem três, como se costuma dizer.
1: Faz parte. Temos chuva e temos tido um ano atipicamente com mais frio, mas faz parte.
0: Vamos agora tentar aqui chegar ao Porsche de Filipe Freitas, apesar do barulho. Ele que amavelmente volta novamente a desligar o motor do seu carro. Filipe, como é que estamos nesta altura para este rally? Chuva novamente, não há duas sem três, não é? Como é que foi a escolha de pneus? Foi difícil?
11: Não, fácil pneus de chuva. Este carro, mesmo com intermédios, com este tipo de piso não dá. Tem muita potência atrás, portanto, vamos tentar gerir. É complicado para nós, mas vamos tentar fazer o melhor possível e nos divertirmos.
0: Qual é a estratégia?
11: Andar o melhor e o mais rápido possível.
0: Obrigado. Palavras, então, de Filipe Freitas, que é exemplo de ontem e amavelmente acabou por desligar o motor do seu barulhento Porsche.
7: próximo BIM vai assinalar as 10 horas e 35 minutos. Especial, a primeira do dia, está marcada para as 10h50. Rosário, a primeira passagem, onde está o repórter de 3, o Ricardo Candelário.
1: Vamos ver, nestas condições meteorológicas, quem fez as melhores escolhas, quem mais vai arriscar, quem tem mais sorte, e perceber como é que fica o rally a partir de Rosário 1, classificativa 2, 6 km, 510 metros, a partir das 10h50. Ainda temos aí um bom par de minutos, temos 15 minutos pela frente.
0: Vou agora falar com o Sandro Teixeira, número 11 de Porta. Do que hoje?
12: Sim, à partida sim. Prontos, isto poderá secar, como poderá não. O norte é assim, vamos tentar não errar as escolhas.
0: Foram difíceis as escolhas de pneus, uma vez que está aqui um pouco intermitente a chuva. Até pode haver zonas em que o piso está mais seco, outras em que está mais molhado.
12: Sim, sim, isso são sempre as condições mais difíceis de escolha. Quando é chuva, neste caso não é, é chove. Dificulta-nos um bocadinho a vida. Vamos ver, está bem.
0: Obrigado, Borralei, Sandro Teixeira, número 11, que sai então agora daqui do Parque de Resistência.

0: sei que está um pouco apressado, mas como é que estamos para este segundo dia de rally?
1: Estamos preparados, vamos ver o que é que acontece. As condições não estão fáceis, mas vamos ver.
0: Obrigado, palavras de Carlos Ferreira, número 12, que chegou aqui bastante apressado e que por isso tentei abordá-lo de forma aqui pouco ortodoxa sem identificá-lo, mas fica aqui as palavras do número 12, Carlos Ferreira. Vai seguir-se o número 14, Emanuel Martins, que se vai aproximando. Bom dia, Emanuel. Foi difícil escolher em termos de pneus, temos chuva novamente. Me entendo.
2: Pois, isto mais uma vez é uma lotaria. Isto nos rallies parece que estamos sempre abençoados pela chuva, mas é uma lotaria, vamos ver o que é que acontece.
0: É haver aqui um misto de cautela e de arriscar, é isso?
2: Sim, exatamente, não podemos perder tempo porque isto é um rally sprint. Obrigado.
0: Obrigado. Sai então número 14, Emanuel Martins.
3: Quem deve estar contente é o outro Emanuel Martins, número 19, que gosta de chuva. Costuma dizer isso. Gosta de correr à chuva.
0: É isso, vamos ouvi-lo mais à frente.

0: Tenho junto 16, Dinarte Batista. Dinarte.
1: Não é fácil a rede ali no Campo dos Juncos, em São Vicente. Próximo bip assinala às 10h39.
2: Só mesmo pela certeza, se não...

0: Bem, vamos tentar uma segunda alternativa via telefone com Marco António Sousa ali no parque de estacionamento de São do Juncos. Estão a sair as viaturas para esta prova. Marco.
1: Sim, estamos já com o número 19, com o Emanuel Martins. Vou já aproximar-me do piloto. Emanuel, temos chuva, ouvi dizer que é bom para si.
2: É mesmo, já seria. Já tinha saudades de andar a chuva, como sabe. Sim, vai estar um piso mais escorregadio, vamos tentar, pronto, fazer cuidado e penso que na parte da tarde vai estar melhor, de certeza.
1: Foi difícil a escolha de pneus?
2: Não foi difícil, portanto, eu levo neste chuva porque está molhado.

0: Temos aqui o número 20, Pedro Macedo. Pedro, bom dia. Temos chuva outra vez hoje.
1: Infelizmente, vamos tentar andar com calma e chegar ao fim. É, o objetivo é chegar ao fim.
0: Foi difícil a escolha de pneus?
1: Não há dificuldade quando o tempo está assim.
0: Obrigado. Palavras de Pedro Macedo, o número 20 de Porta. Vou já chegar-me agora até o número 21, desce o Restrelo. Bom dia, Décio. Temos chuva novamente. Há sempre aqui a condicionante da escolha dos pneus, não é?
2: Sim. É um pedacinho difícil porque o tempo está bastante instável, ali as previsões estão todas muito diferentes. Mas fizemos uma escolha, vamos com precaução, é defendida e vamos trabalhar com ela.
0: Agora é esperar que a aposta corra bem.
2: Exatamente, agora é pior do que conduzir. É mais um totobola.
0: Obrigado, boa sorte. TSU Estrela e esse totobola, ou lotaria que é, a escolha de pneus para umas condições atmosféricas que são, de facto, difíceis de prever, uma vez que nesta altura sento até aqui já alguns solos no estádio dos Jumbos, não há chuva, há pouco chovia, de facto são condições assim um pouco imprevisíveis e claro que também nessa moto e nessas escolhas dificultam então estas opções dos pilotos. Vou aproximar-me do número 22, Paulo Jesus. Paulo, bom dia.
3: Bom dia.
0: Temos chuva outra vez, mas agora já está mais seco, o sol até começa a aparecer, é um pouco difícil, não é?
3: É complicado, a gente espera agora que a temperatura também não aqueça muito, pelo menos até voltarmos do almoço, para podermos alterar a escolha que fizemos. Agora temos que ir com este. À partida vai safar, pelo menos nas duas primeiras, depois a partir da terceira, é como eu digo, se for para aquecer, que aqueça só da parte da tarde.
0: Uma escolha para piso melhor.
3: Exato. Não, as condições não dá para mais.
0: Obrigado, número 22, então, Paulo Jesus.
4: É isso, vamos aproveitando que ele é rede no teu telemóvel, está excelente. Vamos então ouvindo os pilotos à saída do campo de futebol dos Jumbos.
0: Não ouvi bem, Ricardo, não sei se posso aqui tentar falar com o piloto 23,
4: Filipe Silva. Sim. Vamos lá.
0: Vou aproximar-me então. Filipe Silva, bom dia.
5: Bom dia.
0: Vamos ter um rally abençoado hoje.
5: Sim, ainda bem que está a chover, que choveu bastante, que é aquilo que eu gosto. Vamos tentar dar o nosso melhor, mas está secando, nós apostamos nos pneus de chuva. Está secando, vamos lá ver o que é que vai acontecer. Penso que vai correr bem.
0: Com estas condições sempre bastante imprevisíveis, isto é sempre uma lotaria, não é, essas coisas?
5: Sim, é uma lotaria. Posso estar a apostar nos pneus de chuva e secar e ficar prejudicado, como posso ganhar vantagem se chover. Vamos lá ver o que é que vai acontecer. Estou bem incógnita.
0: Obrigado. E bom segundo dia de rally para Filipe Silva, número 23.
4: E 46, daqui a pouco já temos o primeiro piloto em prova, o Miguel Nunes, número 1 de Porto, às 10h50. É a primeira passagem pelo Rosário.
0: Bom dia, Cláudio Nóbrega, número 24. As condições hoje estão diferentes de ontem.
6: Sim, bom dia. Sim, infelizmente hoje a chuva está sendo presente nos ralês ultimamente. É sempre com chuva. Já estava dizendo aqui ao Hugo que já não sei o que é fazer um rally, eu sei quais foi. Mas vai-se esperar para a parte da tarde, agora de manhã não há muito a fazer, é pneus de chuva para baixo e que vai-se rezar para a tarde de abril para dar um bocadinho de sol, para andar um bocadinho mais depressa.
0: Condições que dificultam aqui um bocadinho a condução, não é?
6: Sim, temos que andar um ritmo mais abaixo, claro. Mas vamos tentar brindar o público onde conseguirmos e andar depressa, quase.
0: Obrigado, palavras de Cláudio Nóbrega, que deixa então essa promessa, que já é hábito, de querer deixar espetáculo para quem vai estar na estrada a assistir.

0: é este segundo dia de Rally.
1: Vou subir para sinal às 10 horas e 48 minutos. 10h50, temos Rosário 1.
0: Vamos já para o número 25, Carlos Silva. Carlos, bom dia. Tudo preparado para a Silva?
2: Ah, vamos ver, nem tudo o tempo está incerto. Não sabemos se vamos com a opção certa ou não, mas vamos tentar dar o nosso melhor e temos que lutar com as armas pesadas. Sei que o Rally vai ser difícil para todos, porque uma hora chove, uma hora para, e há uma decisão da de escolha de pneus e não só, e dá algumas afinações a nível de suspensão, de cliques e molas e barras para quem tem essas possibilidades. Vamos a ver o tempo de adiar.
0: Obrigado. Palavras então do número 25, Carlos Silva, a partir e a falar também nas condições do tempo e nesta difícil escolha de pneus.
1: Marco, quem é que tem o recorde desta classificativa? Tens esses
3: dados? A classificativa, sabes que com esta questão das zonas de aquecimento de pneus, as classificativas têm sido encurtadas, porque achei que as organizações têm aproveitado as partes iniciais para fazerem precisamente essa zona de aquecimento de pneus. Portanto, não te posso dar recordes com esta prova especial de classificação.
1: Vamos a mais um piloto, Marco. António Sousa.
0: Tenho aqui mais um piloto também, número 26, José Serrado. Bom dia. Foi difícil escolher os pneus.
4: Agora de manhã vamos grupo de chuva, não sei se vai ser a melhor escolha, se não. Vamos lá ver o tempo, como é que está.
0: Está aqui um pouco incerto, não é? Vamos ver, o tempo está um pouco incerto.
4: Sim, o tempo está incerto, as previsões era que secasse. Mas o que estamos a ver parece que não é isso. Vamos assim, depois vamos ver.
0: Será que a aposta corra bem? Será que a aposta corra bem?
4: Sim, vai correr bem, vai correr tudo bem, obrigado.
0: Obrigado, número 26, José Serrato, que assume então essa aposta em pneus de chuva, apesar dessa previsão para que o tempo e para que o piso vá secando ao longo do dia.

0: Estamos aqui a aproximar-nos do número 27, Jerónimo Silva. Jerónimo, vou tentar aqui falar consigo. Foi difícil escolher os pneus, o tempo está muito incerto.
1: Sim, foi um bocadinho, a gente tomou uma opção, vamos lá ver se resulta. E vamos ver lá como é que corre para a tarde para outra. Vamos ver.
0: A opção é então de manhã é para chuva aí.
1: Sim, de manhã é para chuva. Obrigado.
0: E agora é ver se corre bem.
1: Sim, vamos ver.
0: Obrigado. Palavras então do número 27, Jerónimo Silva.
2: E já temos Miguel Nunes em prova.

0: João Silva também.
1: Daqui a pouco vamos até ao final dessa primeira especial do dia com o Ricardo Candelário.
2: Estamos já aqui número 28, João Filipe Camacho. Isto hoje, ontem estava mais seco, hoje está um pouco mais melhor.
3: Sim, está. Espero que este ano a gente vai ficar à frente de andar à chuva, só realiza a chuva. Está em certo. Também lá sair, vamos tentar não cometer muitos erros, porque isto não é normalmente fácil, mas é o que é igual para todos, vamos em nós.
2: Obrigado, palavras então do número 28, João Filipe Camacho. Pilotos que no geral vão-se queixando de, pronto, dos rallies, desse já o terceiro rally, de forma consecutiva a ser abençoado pelas chuvas.

0: Vamos andar aqui depois num ping-pong entre o Ricardo Candelário e também o Marco António Sousa. Saberemos também as reações ao final desta segunda especial de classificação dos concorrentes que forem chegando.
1: Tenho também o número 30, Vítor Camacho. Vítor, escolha foi difícil, pneus?
2: É uma roleta, esta para se levantar, mas estamos classificativos para estar aqui no Cibola para fazer uma boa aventura. Estamos, vamos aqui a uma escolha, vamos estar atletas, vamos lá ver no final.
1: É a escolha para a chuva?
2: Sim.
1: Obrigado. Palavras então do número 30, Vítor Camacho, a assumir essa escolha para pneus de chuva, apesar de haver indicações que numa aventura pode estar mais cedo.
3: Quatro pilotos.
1: Número 31, Batista Corte.
3: Deixa-me só dizer.
1: Foi difícil a questão dos pneus. Hoje está molhado, não é?
4: Está molhado, mas não está a chuva intensa. Apá, não vamos arriscar, vamos com pneus de chuva. E vamos ver o que é que se espera.
1: É sempre muito incerto, não é? Já começa aqui a aparecer até...
4: Sim. Já começa a aparecer sol, mas vamos subir para as montanhas. É pá, estamos no norte, já sabemos como é que é. Além destes últimos três ralês, ser sempre chuva, estamos no norte. Isto tanto chove como dá sol. As quatro estações do ano.
3: A diferença entre o Miguel Nunes e o João Silva é de uma décima de segundo à passagem da primeira cronometragem intermédia. Ambos vêm a ganhar cerca de 3 segundos para o Rui Jorge Fernandes. Já há tempo no final da classificativa, 3:55.1 para o Miguel Nunes.
5: Ricardo Gouveia.
0: Muito bem, Ricardo Candelário, já no final desta segunda especial da classificação.
5: Muito bem, temos aqui Miguel Nunes, o primeiro concorrente desta primeira prova do dia. A escolha de pneus foi acertada nesta primeira prova?
4: Depende, sim, vamos ver se tem.
5: Para lá dos pneus, como é que estão as condições?
4: É algo apreensivo, o troço está muito escorregadio, vamos ver se tem.
5: E as expectativas para o que falta desta prova, que ainda é bastante?
4: É um rally muito longo e difícil, condições difíceis, vamos ver.
5: Bem, continuação de boa prova, muito obrigado. Miguel Nunes, aqui para a Antena 3.
3: Sim, Miguel Nunes, parco em palavras.
5: Aqui ao final da prova especial
3: João Silva faz melhor, ganha 2 segundos e uma décima.
5: 510 metros.
3: 3:53.0 para João Silva. João Silva faz melhor que o Miguel Nunes, 2 segundos e uma décima, e fica agora a 1 segundo apenas da liderança do rally.
5: Tenho aqui também João Silva. Bom dia, João Silva. Como é que correu esta primeira prova do dia?
4: Estou bem, bastante escorregadio, bastante difícil. Agora preciso ver o tempo do Miguel. Estava o tempo. O tempo do Miguel não sabe.
3: Ganhou 2 segundos e uma décima, João.
5: Está muito barulho, não consigo perceber o que João disse. De qualquer modo, expectativas para a prova.
4: Agora é andar.
5: Muito obrigado, então. Bom dia, boa prova. João Silva também. Concluir esta prova.
3: Certo.
5: Vamos aguardar então a chegada do terceiro.
3: Será o Rui Jorge Fernandes.
5: Será o Rui Fernandes.
0: Estás a ouvir bem, Ricardo?
5: Quando os filhotes estão cá, não ouço absolutamente nada.
3: Certo, mas deixa-me dizer, João Silva faz o melhor tempo para já, o Miguel Nunes perde 2.1, o Rui Jorge Fernandes perde 5 segundos para o João Silva nesta classificativa e está aí a chegar ao teu pé.
5: Eu já tenho aqui o Rui Fernandes. Rui Fernandes, bom dia. A escolha de pneus foi acertada para esta prova, para já?
6: Bom dia, sim. A escolha foi a correta, sem dúvida que não havia muita coisa a fazer com os horas de chuva. A questão é mesmo já setup das barras e bolas, se é o correto ou não. Mas pronto, estamos andar confortáveis. Perdemos muito tempo ontem, vamos tentar recuperar hoje.
5: Para além da questão dos pneus, correu bem esta primeira classificativa?
6: Sim, correu bem. Queríamos mesmo que a situação qualquer uma estava boa. Partimos com o sentimento de andar a morte. Vamos agora igual.
5: Bem, expectativas então para o que falta da prova?
6: Recuperar o perdido ontem.
5: Muito bem, boa prova então, muito obrigado.
0: Rui Jorge Fernandes. Fez 3:58.0.
3: Certo. Daqui a pouco faremos a...
5: Portamos então...
3: Classificação do rally, a dizer que o João Silva encurta a distância para o Miguel Nunes e fica agora a 1 segundo do comandante deste rally.
0: Sim, Ricardo.
5: Sim, dizia que aguardamos o número 4 de porta, Artur Quintal e Vítor Henriques, que não tardará.
3: Já estão.
5: Aqui, é o que acontece.
3: 24 segundos e 2 décimas que perdem então, para João Silva, 19.2 para Rogério Fernandes.
5: Bom dia, Arthur. Como é que correu esta primeira prova do dia?
7: Mais ou menos. A sensação do carro não era a melhor. Não nos correu muito bem, na verdade.
5: Para o resto do dia, o que podemos esperar da vossa equipe?
7: Vamos procurar conseguir ganhar um bocadinho mais de ritmo e tentar aqui colocarmos o carro mais confortável para nós.
5: Até porque se as condições melhorarem, atmosféricas, também beneficia a vossa prestação, não é?
7: Vamos trabalhar para isso.
5: Muito bem, muito obrigado, boa prova. Bom dia. Número 4 de Porta, a chegar aqui ao final desta PEC, a primeira do dia, a prova do Rosário. Temos também, dentro de instantes, Gil Freitas e também Duarte Miranda, verão chegar aqui ao
3: Gil
5: final
3: Freitas já está 4:21, fica a 3 segundos do tempo do Arthur Quintal.
5: E já cá está, o Gil Freitas.
3: Não temos aí qualquer sinal, pelo menos...
5: Gil, bom dia.
3: De intermédia de Vítor Sá.
5: Primeira prova do dia.
8: Muito escorregadio, viemos com alguns cuidados, não sei o tempo, mas estava bastante perigoso, nós não temos como pedir de chuva, mas viemos bem.
5: Expectativas para o que falta desta prova?
8: Expectativas de chegar ao fim bem.
5: Sim, muito bem, obrigado, boa prova.
3: Temos a indicação...
5: Gil Freitas aqui para a Antena 3, também no final...
3: Ricardo, temos a indicação que Vítor Sá não saiu para a classificativa, não sei se consegues confirmar aí no posto de controle. Número 8, Vítor Sá, temos a indicação que Vítor Sá, número 8 Porta, não saiu para a classificativa. Vê se confirmas aí junto da equipa que está no controle horário.
0: Vamos então tentar perceber o que se passa com o Vítor Sá.
3: Já tens o Rui Pinto a fazer intermédio e, portanto, ele saiu depois, ou sairia em condições normais depois do Vítor Sá, portanto, há aqui um entrego.
0: E o José Camacho?
5: Marco Cabral, essa informação não está disponível relativamente ao Vítor Sá.
3: Pronto,
5: aqui
3: bem.
5: No ponto onde me encontro.
3: Ou está ainda...
5: Tenho aqui o José Camacho também.
3: Certo.
5: José Camacho, bom dia. Como é que correu esta primeira prova do dia?
9: Acho que completamente, temos que talvez... alguma falta ao dia onde está vestido, era um pouco mais a zona, mas faltamente a parte escolada, temos um pouco a ver como é a primeira que eu tive. Obrigado.
5: A escolha dos pneus foi acertada, para já?
9: A escolha dos pneus é acertada, porque eu fiz este momento em conta que não fez escutaria.
5: Podemos esperar da vossa equipa para o falta deste rally?
9: Vou tentar dar o melhor e tentar aumentar o risco e voltar.
5: Muito obrigado então, boa prova. Bom dia.
3: José Camacho, certamente ainda com resquícios do que se passou em Santana, onde na classificativa de radar descolou de traseira e danificou ligeiramente o seu carro, e na chuva, à cautela, nesta primeira abordagem que faz à classificativa do Rosário. Ele faz, neste momento, o pior tempo para já, a 40 segundos e meio de João Silva e a 13.4 em relação ao Gil Freitas. Sim.

0: Daqui a pouco vamos ter então o Rui Pinto a controlar no final desta segunda especial.
1: Informação confirmada por parte do Paulo Almada. Vítor Sá desiste por opção. Não estava confortável com os pneus que tinha para este rally. Encontrou muita água e, por uma questão de segurança, resolveu não continuar na prova. Portanto, desistência confirmada por parte de Vítor Sá, que nem chegou a partir para esta prova especial da classificação.
0: Aí está então a explicação. A controlar o Rui Pinto.
1: Certo, Rui Pinto também no final da classificativa faz melhor 6.4 que o José Camacho.
2: Temos aqui o Rui Pinto. Bom dia, como é que correu a primeira prova do dia?
3: Muito mal, muito escorregadio. O carro que tínhamos um acerto para a tempo, mudámos algumas órgãos agora para molhado, mas tenho o carro muito escorregado, não sei se é o... temperatura do pneu ou pressão do pneu, vamos ver agora. Até já.
2: Expectativa então para o que falta? Para o que falta?
3: Expectativas consistentes em três rallies, não sabe o que é que faz, não sabe o que é que coloca no carro, não sabe a forma de conduzir, não sei.
2: Muito bem, muito obrigado, boa prova.
1: Filipe Freitas, grande tempo por parte do Filipe Freitas.
2: Também a chegar ao final desta prova especial da classificação.
1: Filipe Freitas agora a fazer aqui um grande tempo, faz o quarto melhor registro.
2: Bom dia. Como é que correu esta primeira prova do dia?
4: Opa, foi mais ou menos muito escorregadio. Para nós, mesmo com pneus de chuva, com um carro deste que leva bastante a traseira, viemos a gerir, mas divertimos e cá estamos, vivos.
2: Não sendo um Porsche, já é um desafio com o piso molhado. Com o Porsche ainda mais.
4: Pois, já piso bem, que já complica um bocadinho. Está molhado e complicadíssimo.
2: E para o que falta deste rally, o que temos esperado da vossa equipa?
4: Andar melhor à chuva, que também não andamos muito bem, vamos tentar melhorar.
2: Muito bem, muito obrigado. Obrigado por ter desligado o motor para podermos ouvir o que diz. Filipe Freitas também aqui em direto para a Antena 3. Outra das equipas sempre muito audíveis.
0: Muito bem, Ricardo Candelária. Também uma estreia na equipa da 3 no que respeita aos rallies.
1: Sandro Tracheiro, primeiro duas rodas motrizes a chegar ao final. Ainda temos que comparar com o Tiago Nunes, que liderava esta competição.
2: Já temos o Sandro Teixeira, com quem vamos falar também. Bom dia, como é que correu esta primeira prova deste dia?
5: Bom dia, pronto, não tenho a percepção, está bastante escorregadio. Tentamos, às vezes, arriscamos mais um pouco, depois tentamos mediciar, não é necessário esse risco. Pronto, foi tudo bem, estamos cá, tá.
2: Expectativas para o resto do rally?
5: Estão prontos, temos que dar o nosso melhor, já sabemos que vai ser duro, portanto vamos tentar sempre o nosso melhor.
2: Muito bem, boa prova então, muito obrigado. Número 11 de porta, Sandro Teixeira.
0: O próximo IP vai assinalar as 11 horas e 5 minutos. A terceira prova especial de classificação. Primeira passagem pela vila às 11 e 11.
1: Sim, ali agora vamos ter uma catadupla de classificativas atrás de classificativas.
2: E o Carlos Ferreira. Exatamente. Carlos, bom dia. Como é que foi esta primeira prova do dia?
6: Bom dia. A primeira prova sempre na cautela. Ver se como está o carro, como está a estrada. Está muito porcadeiro.
2: O 7 de Deus foi bem escolhido até agora?
6: Agora foi, daqui para a frente aqui é o problema.
2: Muito bem, e expectativas para o rally?
6: Só no final do dia que posso falar sobre isso.
2: Muito bem, muito obrigado.
6: Boas noites, pronto.
2: Muito obrigado, boa prova. Concorrente número 12 de Porta.
0: Carlos Ferreira.
2: Justamente, Carlos Ferreira.
1: Próximo, Emanuel Martins.
2: É o tal da chuva, não é?
0: O da chuva é o 19.
2: Emanuel Martins aqui também a chegar ao final desta prova especial de classificação. Bom dia. Como é que correu esta prova?
7: Fui fraquinho. Está a escorregar muito. A primeira do dia. Vamos ver o que é que isto vai dar para este dia.
2: Aqui na emissão da Antena 3 gerou-se um mito aqui nesta parte inicial que você gosta de andar à chuva. Confirmo?
7: É assim, eu não gosto de andar à chuva, mas os tempos caem, sim. Não sei se diga.
2: Expectativas para o falta do ralo.
7: Desculpe, não ouvi.
2: Expectativas.
7: Opa, temos que angariar pontos, fazer o máximo de pontos possível, que já deixámos uma fora em Santana. Angariar o máximo de número possível.
2: Bem, muito obrigado pela prova. Número 14 de Porta, Emanuel Martins, também a chegar aqui ao final da primeira prova do dia do Rally de São Vicente.
1: Manuel Martins perde 4 segundos e uma décima para o Sandra Teixeira na luta direta no que diz respeito às duas rodas motrizes. Vamos esperar com alguma paciência para Tiago Nunes, ele que liderava esta competição das duas rodas motrizes à entrada para esta segunda prova especial da classificação, numa classificativa onde João Silva foi o mais rápido, ganhou 2 segundos e uma décima ao Miguel Nunes e encurtou a diferença de 3.1 para 1 segundo exato.

0: guianada a controlar o número 15 de porta, o Nuno Ferreira.
1: Número 15, Nuno Ferreira. Não deverá tardar a chegar aqui ao stop. São 6.510 metros que têm de ser percorridos nesta especial de classificação. Ora, cá está. Vamos então falar com o Nuno Ferreira. Nuno Ferreira, bom dia. Como é que correu a primeira prova do dia?
2: Bom dia. Nem sei dizer muito bem. Temos aqui uma opção de tudo, o resto do futebol, se trazerá para se escorregar um bocadinho, nada de mais. Está melhor, está escorregadio. Vamos ver como vai, vamos subir ao longo do dia.
1: E as expectativas para o resto do rally?
2: É tentar ir melhorando ao longo do dia.
1: Boa prova, muito obrigado. Nuno Ferreira, com Lancia Y. Rally 4.

0: o Rally, o Renault Clio RS de Dinarte Batista, que também chega aqui ao final da prova especial de classificação. Bom dia, como é que correu esta primeira prova do...
1: Para nós foi muito controlado, nós não arriscamos nada, não... Até o piso até nem estava com muita água a correr, mas viemos muito devagar. Pronto, não queremos arriscar, viemos muito devagar, mas também tem um controle muito excessivo, muito devagar.
0: Há a expectativa da melhoria do tempo para o que falta do dia?
1: Talvez para a tarde esteja melhor, mas não tentamos arriscar, vamos continuar com esta parte.
0: Bem, muito obrigado pela prova. Bom dia. Dinarte Batista, Clio RS.
2: 4:33 para o Tiago Nunes. Tiago Nunes vai perder a liderança das duas rodas de motriz.
0: Tiago Nunes aqui a chegar também ao final. Bom dia.
3: Bom dia. Acho que a estrada estava bem melhor do que nós pensávamos. Estamos, se calhar, demasiado calculosos. Vamos tentar andar um bocadinho melhor para a próxima.
0: Vou arriscar então mais um pouco.
3: Sim, estamos com condições para andar muito mais rápido. A confiança já está a voltar. Vamos lá para a próxima.
0: Muito obrigado pela prova, então. Mais uma equipa concorrente neste Rally de São Vicente, no caso número 7, Iaco e Nuno Nóbrega.
4: Moçambique vai assinalar às 11 horas e 11 minutos. Estamos a tentar o contacto já com o Romano Faria, que vai acompanhar esta terceira prova especial de classificação. Romano, se estiver a ouvir, que esteja atento também ao telefone. Estamos a acompanhar esta segunda especial. Depois temos então a primeira passagem pela vila. 7 km e 640 metros.
0: Enquanto não chega mais um concorrente, devo dizer que olhando na direção da encomiada não vejo uma montanha, só vejo nuvens. E sabendo nós da possibilidade de variação das condições atmosféricas, não é garantido que venham a melhorar no que falta deste dia. Tem agora o número 18, o André Freitas. André, bom dia. Como é que correu esta primeira prova do dia?
5: Estava a correr bem, até agora a fase final ali no gancho, antes de começarmos a ir para as grutas em que fizemos um pequeno. Mas pronto, é as contingências do rally.
0: Bem, e expectativas para o que falta da prova?
5: O importante é chegarmos ao fim. É isso que queremos.
0: Muito bem, muito obrigado. Boa prova. Outra equipa, número 18 de Porta, André Freitas e Agostinho Pincur, a chegar também ao final desta prova especial de classificação, Rosário. É a primeira de três passagens que irão acontecer nesta classificativa. Já temos também Emanuel Martins, número 19 de Porta, com quem já iremos falar. Também no Renault Clio. Emanuel Martins, bom dia. Como é que correu a primeira prova do...
6: Bom dia, não foi muito bom. Fiz um teto, tinha a traseira a correr um bocadinho. Tive que sentar o pé, vim devagar e pá, a ideia é chegar ao...
0: vai arriscar um pouco mais ou nem por isso?
6: Nada. Deixa claro.
0: A ideia é chegar ao fim?
6: Sim, exato.
0: Muito bem, muito obrigado e boa prova. Número 19 de Porta, Emanuel Martins com Cristiano Freitas. Outra das equipas aqui no final desta classificativa.
2: Deixa-me dizer que o Sandro Teixeira passou para a frente das duas rodas de motrizes. O Manuel Martins está agora a 5.8. O Tiago Nunes cai de primeiro para terceiro a 9.1 do líder, a 3.3 do segundo lugar.
0: Uma altura em que chega aqui ao final... O número 20 Porta, Pedro Macedo. Pedro, bom dia. Como é que correu a prova? Esta é a primeira... Como é que correu a primeira classificativa?
7: Sinceramente, não sei. É preciso muita confiança para andar neste tipo de piso. Sinceramente, ainda não sei. Por isso, vou sentir a mesma coisa para fazer até o fim.
0: Mas está muito voltado para arriscar.
7: Diga? Não.
0: Bem, boa prova então. Muito obrigado. Número 20 de Porta, Pedro Macedo.
4: Vamos aproveitar para fazer uma primeira ligação. Ricardo Candeiro, então, ao final da terceira especial, a primeira passagem pela Vila. Exatamente onde está o repórter da 3, Romano Faria. Bom dia.
2: Tenho a indicação que o Rui Jorge Fernandes pode ter parado nesta classificativa.
4: Romano Faria.
8: maior campeonato entre os de Madeira. Estou aqui no final desta especial informação que podemos para já avançar de acordo com os carros de segurança. O piso naturalmente que está molhado. Temos algum público, principalmente nas zonas de espetáculo. Para já não está a chover em um encontro. Vamos aguardar.
2: Algo se passa com o Rui Jorge Fernandes. Portanto, se tiveres alguma informação, o Rui Jorge Fernandes está parado nesta classificativa, onde já caiu a primeira intermédia de Miguel Nunes e de João Silva. Dizer que o João Silva vem meio segundo mais rápido que o Miguel Nunes nesta especial da classificação.
4: Penso que ainda temos esse contacto.
0: Por aqui passou também Décio por Estrelo. E aguardamos Paulo Jesus com o número 22 de porta.
2: Oi, oi, Artur Quintal. Temos problemas com o Artur Quintal também. Alguma coisa está a passar. Romano Faria. Rui Jorge Fernandes parado. Artur Quintal parado. E penso que provavelmente mais ninguém vai arrancar para esta prova especial de classificação.
8: Ok, vamos tentar perceber aqui com o adjunto de segurança o que é que se passa na especial. Mas para já está a controlar o Miguel Nunes.
2: Sim, o Miguel vai controlar e o João, mas o Rogério Fernandes e o Artur Quintal está parado. E mais ninguém arrancou para a classificativa. O Artur Quintal, a informação que me chega da estrada é de que está parado. E o Rogério Fernandes? Miguel Nunes a fazer 4:28.5.
8: E está a chegar aqui ao controle, stop.
2: Certo, depois chegará o João Silva. E a partir daí não temos mais informação. Eu preciso falar com o chefe de segurança de prova. Porque a indicação que eu tenho é de bandeira vermelha para as outras equipas.
9: Apesar das duas estarem molhadas, as condições de tempo nesta classificação são bastante diferentes. Tentámos nos adaptar às duas.
8: Obrigado.
4: Vamos tentar perceber o que é que...
2: Sim, a informação vamos dar prioridade agora ao Romano para se poder inteirar da situação. Vai chegar aí o João Silva, temos Rui Jorge parado, Artur Quintal parado. Mais ninguém na estrada e bandeira vermelha assinalada. Não sei se estão a pedir eventualmente assistência médica ou não para esta classificativa.
8: Olha, a informação que tenho para já e a pouca informação que temos no stop foi uma saída de estrada do Rui Jorge Fernandes.
2: Pois, e o Artur Quintal terá sim. Parado eventualmente e terá acionado...
8: Aqui no final.
2: Sim, sim.
7: O primeiro correu bem, mas está muito difícil. Tive ali zonas de bloqueio bastante ocupado. O piso está molhado, mas está a drenar muita água e os pneus já não funcionam. Torna-se a escorrer aí por falta de água.
2: João Silva, vence a classificativa.
7: Estamos a fazer o melhor do pior, ou seja, está a gerir, está muito difícil.
2: João Classificativa, João Silva foi mais rápido que o Miguel Nunes em 2.8, passa para a frente do Rally com uma vantagem de 1.8, o Rally está parado, a classificativa está definitivamente interrompida, não há mais pilotos na estrada.
8: Mas socorro, já entraram nesta pois. Especial de classificação.
2: Há uma saída de estrada do Rui Jorge Fernandes, exato. Segundo a informação que tu me dás. E penso que o Artur Quintal chegou lá e acionou os meios de segurança. Porque... A bandeira vermelha dada por Artur Quintal. Penso que ele terá chegado à zona, se deparado com alguma situação ou com a situação que se deparou e pediu assistência médica. Vamos voltar à classificativa anterior. Vamos continuar a recolher tempos se houver oportunidade por parte do Candelária. Sendo certo que o rally está parado, não vamos entrar em mais detalhes, até porque também não temos mais detalhes. Vamos deixar esses pormenores contigo, Romano. Prioridade é neste momento saber o que é que se passou com o Jorge Fernandes e o porquê de estar a entrar meios de segurança nesta classificativa.
0: Muito bem, Ricardo.
4: Sim, sim.
0: Tenho aqui Carlos Silva, número 25 de porta. Já não tem tempo, diz que já não tem tempo, já não consigo falar.

0: relação à classificativa anterior, podemos desde já adiantar que no que diz respeito à RGTN, Filipe Freitas lidera 12 segundos de vantagem sobre o Gil Freitas. Ele fez uma grande classificativa na primeira passagem pelo Rosário. De resto, é ele o melhor entre os Masters. Jacamar está a 6.4, Gil Freitas a terceiro, a 12 segundos do líder e a 5.6 de Filipe Freitas. Quanto ao troféu engenheiro Rafael Costa, Décio Pestrelo lidera com Carlos Silva a 1 segundo e 3 décimas. Ele recuperou apenas uma décima nesta prova especial da classificação. A primeira abordagem que fizeram à classificativa do Rosário. Vamos ter que esperar por mais alguns pilotos a chegar ao final da prova especial da classificação, sendo certo que o rally está parado em classificativa da Vila, com uma saída de estrada por parte do Rogério Fernandes e com os meios de segurança de socorro a entrarem nessa mesma prova especial de classificação.
1: Enquanto isso, vamos recebendo também a reportagem de Ricardo Canelário no final da segunda especial da Rosário.

0: Tiago Gouveia.
1: Sim, Romano.
0: Acabei de enviar-te a foto do carro do Rui Jorge Fernandes, podes mostrá-la ao Marco Cabral. Foi numa zona de aceleração, uma reta, a equipa de segurança já está lá junto à equipa, vamos aguardar por mais informações.
2: Certo. Não tens informações em relação ao piloto e copiloto, pois não?
1: Ainda não recebi. Estou a aguardar essa...
2: Sim, palavra. Tudo bem. Okay. Nossa principal preocupação é neste momento... com o Rui Jorge Fernandes e com o seu navegador. Sim, é uma batida forte. O carro está bastante maltratado.
0: Bem, já temos os meios de segurança. A informação é escassa aqui no final deste especial. Também não vamos fornecer informações que não são fidedignas.
2: Sim, certo.

0: Enquanto isso, estamos ligados também ao Ricardo Candelária, sempre que houver motivo de reportagem.
1: Justamente, acabou de passar o número 28. Estamos um pouco para lá de meio da lista de concorrentes. Numa altura em que chega o número 30, Vítor Camacho. Vítor Camacho, bom dia. Como é que correu esta primeira prova?
2: Bom dia, pegamos a pouco tempo, também o estado do peito, a primeira do dia, está melhorado.
0: Diga, fala, mano.
1: O Santo Deus respondeu bem?
2: Sim.
1: Para o resto do dia, é para arriscar ou para gerir?
2: É para esta é a primeira para que eu vou estar jogando já para falhar.
1: Muito bem, muito obrigado pela prova. Vítor Camacho, número 30 de Porta, também a chegar ao final desta prova especial de classificação. E, entretanto, dou nota de voltar o chuvisco. Ficamos praticamente uns 45 minutos sem chuva, mas agora, de facto, começam a haver sinais do retorno da chuva.

0: Entretanto, estamos já a tentar contactar o Paulo Almada.
1: Como assim?
0: Agora sim, Paulo Almada, em direto aqui com a 3. O que é que há para adiantar? Para já.
1: Bom dia. São sempre situações desagradáveis. Portanto, fiquei numa zona mais ou menos rápida, Rui. Eu já troquei algumas impressões com o piloto. Disse que não conseguiu travar e segurar o carro. E acabou por não conseguir evitar então o despiste. O Rui Fernandes, que lá está combalido devido ao forte impacto, mas está bem, está fora do carro. O João Pedro Freitas está a ser ali socorrido porque se encontra um bocadinho mais queixoso. É normal também a pancada, ele está rodeado de profissionais de saúde que correram aqui a toda a velocidade com uma grande intervenção. Portanto, está a ser o copiloto neste momento assistido. Algo queixoso, como dizia eu, até porque a pancada foi algo forte. O piloto está fora do carro, os dois neste momento já estão fora do carro. O João Pedro Freitas, mais queixoso. O Rui Jorge Fernandes, fisicamente, está bem, com algumas queixas também, mas nada assim de aparentemente grave. Portanto, é para já o ponto de situação que se pode fazer neste momento. Os meios de socorro entraram de imediato. O copiloto João Pedro Freitas está a ser socorrido com algumas queixas físicas devido ao forte impacto, mas para já nada de mais grave a salientar. E ainda bem, felizmente que é assim, os sistemas de segurança a funcionarem.
0: Ainda bem. Paulo Almada também em direto connosco nesta emissão especial da 3, as melhoras à dupla. É. Até já então, Paulo. Portanto, linha aberta para.
2: Aguardamos agora o número Ricardo. 33 de porta. Uhum. José Jarimba deverá chegar nos próximos instantes aqui, numa altura em que é isso mesmo que acontece. José Jarimba. José Jarimba, bom dia. Como é que correu esta primeira prova do dia?
3: Bom dia, correu bem. O tempo está sempre assim certo. Nem está chuva, nem está sol. Não sabemos bem o que contar. É um pouco preocupante para os pneus, vamos lá ver.
2: Para um piloto de espetáculo, estas condições favorecem ou desfavorecem?
3: É sempre igual, nós gostamos de dar o espetáculo, seja sol, chuva, neve, terra, indiferente. Não podem faltar. Obrigado.
2: O que podem esperar as pessoas que estão a assistir ao rally da parte da vossa equipe?
3: Para mais do que nós gostamos de fazer, o tempo, que é dar o espetáculo. Sempre com velocidade e chegar ao fã.
2: Muito bem, boa prova, muito obrigado. José Jarimba, número 33 de porta também, a passar aqui pelo ponto de reportagem da RTP Antena 3 Madeira. E numa altura em que a chuva começa a ficar mais pronunciada, posso dizer assim.
0: Bem-vindo ao rally. O que interessa acima de tudo, Marco, é que a dupla Rui Jorge Fernandes e João Pedro Freitas aparentemente estão bem.
4: Sim, essa era a prioridade e era o mais importante neste momento de restarmos. Algumas caixas, acredito que dada a desaceleração e ao impacto, à força do impacto, isso tenha causado algumas caixas e espero que não sejam mais do que umas caixas. O Arthur Quintal ali chegou rapidamente, acionou os meios de segurança. Os meios de segurança rapidamente também entraram na prova especial da classificação. O rally vai sofrer naturalmente aqui algum atraso, provavelmente algum atraso. Não sei como é que as equipas supostamente já devem estar a seguir em roadbook alternativo para a próxima prova especial de classificação. É uma questão agora de saber se o rally vai manter o seu horário que estava fixado.

0: Entretanto, Romano Faria, tu que estás aí no final desta terceira especial, o que é que há para contar depois do que aconteceu?
1: Bem, para já tudo calmo aqui no final desta especial. Quando o Marco Cabral acabou de adiantar, o mais certo e o mais provável, segundo o adjunto aqui de segurança, é Rode, eles vão ter um percurso alternativo e não vão passar aqui no final desta especial.
0: Entretanto, Ricardo Candelária, no final da classificativa do Rosário. Temos mais histórias para contar.
2: O número 29 só agora surge.
0: O Helder Pestana.
3: Sim, mais tarde.
2: Relativamente à chuva, já houve a necessidade de abrir o guarda-chuva. De facto, é um chuvisco, mas já cai com alguma intensidade.
0: Às tantas, nas próximas passagens, apanha-se um bom dia de sol. Welcome to Madeira.
2: Cá estaremos para ver.

0: Sim, as equipas estão a fazer a classificativa. Estão a fazer a classificativa já em troço de ligação, portanto. O acidente com o Rui Jorge Fernandes é basicamente no início da classificativa.
1: E no que respeita a contas, só para esclarecer como é que fica a situação?
0: A única coisa que temos certeza é os dois primeiros lugares. O João Silva na frente do rally e o Miguel Nunes a 2.8, porque o Miguel vai perder nesta prova especial de classificação. Como tu bem sabes, perdeu 2 segundos e 8 décimas. E, portanto, de 3.1 à frente, passa agora para 2 segundos e 8 décimas atrás do João Silva. Esta é a única certeza. Agora, para os restantes pilotos que não efetuaram a classificativa, esta classificativa da Vila, a direção de prova vai ter que atribuir um tempo a estes pilotos, que penso que será o tempo do Miguel Nunes. Deverá ser os 4.28.5, eventualmente atribuídos a todos os restantes pilotos. Será o último tempo em condições normais foi o do Miguel, e portanto penso que é o do Miguel que vai ser extrapolado pelos restantes pilotos que não fizeram esta classificativa e que estão neste momento em troço de ligação para a próxima prova especial de
1: Fajanda.
0: Classificativa que há Fajanda Areia, sim. Acontece agora às 11h44. Pode ser que o Rally mantenha o seu traçado e o seu horário previsto.
1: Continuamos então, ligados ao Ricardo Candeia no final da classificativa do Rosário, a primeira passagem.
2: Justamente numa altura em que chega aqui ao final da classificativa o número 37, Francisco Correia.
1: Num Citroën Sax.
2: Justamente.
1: Era bom aproveitar também e ir falando com alguns desses pilotos no final dessa especial.
2: Tenho a oportunidade de falar com o Miguel Silva, o número 38 de Porta. Vamos tentar falar com ele. Não é fácil porque tenho o guarda-chuva aberto. Só tenho duas mãos. Bom dia. Miguel, como é que foi esta primeira classificativa?
3: Bastante escorregadio. Está bastante molhado. Paga um passo.
2: Os pneus responderam bem?
3: Acho que escrevi errado. Mas pronto, não interessa.
2: Vai à cautela, então.
3: Exato.
2: Muito bem, boa prova, então. Bom dia.
1: Próximo para sinal às 11 horas.
2: Número 38 de Porta.
1: E 32?
2: Uhum. Agora os números já não aparecem na porta, aparecem no vídeo.
1: Se for possível ir falando com alguns dos pilotos, era bom. Mas também se tiver a chover muito, a cautela.
2: Já não faltam muitos, em condições normais faltarão

0: Uma altura em que chega aqui ao ponto de reportagem número 39, o João Passos. João, bom dia. Como é que correu esta primeira classificativa do dia?
1: Bom dia. Olha, depois de tempo parado e voltar a andar com o carro molhado pela primeira vez, viemos super devagar mesmo. O importante é chegar ao fim, é o valer na nossa terra. Estava com um pouco de receio com os pisos que a primeira vez que estamos a ter, mas, pagarinho, vamos chegar ao fim, o que eu estou a levar... Obrigado.
0: Muito bem, muito obrigado. Boa prova então. Número 39, Vidro, João Passos.

0: É notório na conversa com os pilotos que vem tudo à cautela.
1: Normal, piso molhado. Até tu foste à cautela, por aí.
0: Até eu. Helder Batista, acaba de chegar aqui ao ponto de passagem da RTP Antena 3. Bom dia. Como é que correu esta primeira classificativa do dia?
2: Ficou bem. Aqui na parte final tivemos um azar. Ficamos nada do contrário. Mas, foi um momento nervoso. Passamos em cima de uma tampa e na trajetória e pronto. Temos de ter cuidado quando tramos as notas, dessas foi que tinha ali a tampa, e é verdade, é uma tampa ainda por cima das grandes telecomunicações, e ficámos atrapalhados. Mas que roubei. Quem teve lá, acho que estou do que fizemos. Aqui dentro temos de dar uma vergonha estes tempos, mas que roubei.
0: O espetáculo também faz parte destas provas.
2: Claro, e até vimos com pneus de chuva, tudo direitinho, mas... mas ao primeiro do dia, isto foi um sinal, para a gente fazer isto devagar e certo. Está bem?
0: Bem, boa prova então. Obrigado. Muito obrigado. Helder Batista, número 40. E agora temos a primeira senhora do Rally, com quem vamos falar, Laura Ferreira. Bom dia, Laura. Como é que foi a primeira classificativa do dia?
3: Bom dia. Não foi muito bem. Não estávamos a contar com esta estrada assim. Estamos preparadas para ela. Mas, pronto, faz-se a discussão toda embora. Então, fui filhada. Este é o dia e para o carro pode.
0: Muito bem, muito obrigado então, boa prova. Laura Ferreira, 41, no vidro, é outra das pilotos que passa aqui junto ao ponto de reportagem da RTP Antena 3 Madeira.
1: 11 horas e 35 minutos, a terceira prova especial de classificação foi então cancelada. Temos a próxima e a quarta, primeira passagem pela Fajã da Areia, às 11h44. Vai lá estar o Jorge Abreu, já está.
4: Não sei se a classificativa foi cancelada, não é? Pelo menos foi. Foi interrompida.
1: Enviou-me essa informação, cancelada.
4: Cancelada? Bom, não tenho essa informação, mas logo perceberemos. Ela foi interrompida a partir do Rui Jorge Fernandes, mas houve dois pilotos que concluíram essa classificativa. Portanto, não sei se a classificativa foi efetivamente cancelada.

0: Pelo menos.
1: Ele diz que foi.
0: Sim, pelo menos temos. Continua a ter uma classificação geral aqui, existir depois da terceira classificativa. Só tem dois pilotos, mas está uma classificação geral ao final das três provas especiais de classificação.
2: Olha, Ricardo, tenho aqui o Bruno Costa, número 43 no vidro, com quem vamos falar. Bom dia. Viemos à Cotela, primeira do dia, está a escorregar. E o objetivo é se divertir e chegar ao fim. Sem exagero, temos a desfrutar. Muito bem, muito obrigado então. Boa prova. Outro dos concorrentes, número 43. Bruno Costa.
3: A dupla Bruno Costa, Filipe Ferreira, no Toyota Yaris. São as últimas concorrências então a controlar na classificativa do Rosário, nesta primeira pesagem.
2: Justamente a primeira de três passagens aqui nesta classificativa. Acabou de passar, como referiste, o 43, são 49, estamos mesmo na parte, final desta classificativa.
3: Depois temos então a classificativa, a maior deste rally, certo?
0: Certo. Feijão na areia com 10 km 180 metros.

0: Ricardo Gouveia.
1: Vamos a isso.
0: Tenho aqui o número 45, Marco Figueira, com sem o, a parte de frente do carro. Bom dia, teve algum percalço?
2: Bom dia, teve senhor, damos uma pequena felicidade a fazer uma curva, infelizmente tocamos aqui à frente, mas conseguimos concluir a pé, que é o mais importante. Foi um pequeno toque, não sei como é que está, sinceramente, mas deu para acabar, é o mais importante.
0: Aparentemente dá para continuar.
2: Dá, penso que sim.
0: Muito bem, boa sorte então para o próximo alta deste rally, muito obrigado. Número 45, do Citroën Saxo, Marco Figueira. Já sem para-choques, boa verdade.
1: Fica aí a informação. Vamos então fechar esta classificativa para depois irmos. Faltam duas equipas.
3: Sim, e poderemos situar o rally ao final dessas duas provas especiais de classificação. Bem, poderemos situar ao final de três, mas só para dois pilotos, porque o Miguel Nunes, na classificativa da Vila, o Miguel Nunes perde 2.8 para o João Silva e, em termos de geral absoluta, o João fica agora com uma vantagem de 1 segundo e 8 décimas para o Miguel Nunes. Quer dizer que temos novo líder no comando da prova e esse líder chama-se João Silva. Em relação aos demais, teremos apenas que nos situar na prova especial do Rosário, onde, em termos de duas rodas motrizes, o Sandro Teixeira ganhou 4 segundos e uma décima ao Manuel Martins e 4.4 ao Carlos Ferreira, assumiu o primeiro lugar nas duas rodas motrizes, deixando o Manuel Martins a 5.8, o Tiago Nunes caiu para a terceira posição a 9.1 do líder e a 3.3 de Emanuel Martins. Quanto à categoria RGTN, grande prova por parte do Filipe Freitas, que tem uma vantagem de 12 segundos para o Gil Freitas. De resto, é essa diferença que se mantém em termos de Master, mas com o Jé Camacho a se intermeter na discussão entre o Filipe Freitas e o Gil. O Jé Camacho está a 6.4 do Filipe, tem atrás a 5.6 o Gil Freitas. Quanto ao troféu engenheiro Rafael Costa, mantém-se na frente o Décio Pestrelo, embora com uma décima de diferença mais curta para o Carlos Silva. Ele está agora a 1.3. O Vítor Camacho aparece na terceira posição a 18 segundos e 8 décimas. No que diz respeito ao Campeonato Júnior, o Francisco Correia leva uma vantagem de 15.2 para a Laura Ferreira. No que diz respeito à RC5, a diferença entre o Décio Pestrelo e o Paulo José é de 21 segundos e uma décima. E no que diz respeito à categoria X, acerto de que Cláudio Nóbrega lidera agora com uma vantagem de 9.3 para o Miguel Gouveia, sendo que logo atrás, a duas décimas, está o Filipe Silva.
1: Penso que estamos a fechar então essa...

0: próximo bip vai assinalar às 11 horas e 44 minutos. Uma manhã sempre a correr no que respeita a classificativa. Vamos só encerrar com o Ricardo Candelário para depois fazermos uma ligação ao Jorge Abreu.
1: Uma altura em que chega então o Gonçalo Félix, número 49, com quem vamos falar. Bom dia. Como é que correu a prova? Classificativo.
2: Muito mal. Muito escorregadia. Zonas muito grandes. Pá, escorregava por todo o lado. Fazíamos uma curva meio peão. Pá, pegarinho. E fazendo a se habituando ao país como está. Não há outra forma. Obrigado.
1: Expectativa para as próximas passagens?
2: Pá, sinceramente espero que melhore. Pá, que peque. Na maior parte dos classificativos, por tempo está com ainda chuva mais. Ou então que chuva mesmo, porque senão isto fica extremamente escorregado aí com os nossos colegas, isto é uma torre. Obrigado.
1: Muito bem, muito obrigado. Então, boa prova. Gonçalo Félix, número 49, que fecha a passagem nesta prova especial de classificação do Rosário 1.
0: Bom almoço, Ricardo Candelário, marcamos encontro então para a sexta prova especial, a segunda passagem a partir das 14h42. Até já.
1: Muito bem, até logo.
0: Até logo.

0: Daniel Nunes e João Silva já estão na classificativa. À medida que formos tendo algumas intermédias, vamos dando essas indicações. E ainda não há tempos para mais ninguém na classificativa anterior da Vila. Continuam ali a estar averbados os tempos de João Silva e do Miguel Nunes. Provavelmente quer dizer que não foi tomada nenhuma decisão em relação ao cancelamento da classificativa.
1: Próximo BIP assinala às 11h46, já temos os dois primeiros em prova e no final dessa especial da quarta, Fajão da Areia, a primeira passagem, repórter Antena 3, Jorge Abreu, bom dia, como é que estão as coisas por aí?
2: Bom dia, Ricardo Gouveia, Marco Cabral e auditório da Antena 3. Neste momento estamos sem chuva aqui, depois de ter chovido muito, desde a encomiada até aqui, que foi sempre chuva, durante o meu trajeto, mas agora parou. Fiz um molhado, como é evidente, vamos lá aguardar pelos concorrentes.
1: Encontraste muita gente para assistir a esta prova ou nem por isso?
2: Nem por isso. Também cheguei cedo.
1: Okay.
2: Por isso devem ter entrado depois.
1: Certo. 11h46, esta é a terceira prova do campeonato de Rally Escoral da Madeira, o Rally de São Vicente. Daqui a pouco começam aqui os tempos desta quarta prova especial de classificação. São 9 especiais para hoje.

0: 6-12-2 para o Miguel Nunes.
1: 6-12-2, vamos lá falar com o Miguel. Bom dia, Miguel. A correr bem esta parte da manhã?
2: Está difícil. Tentar aqui algumas soluções. Esta é que eu pedi para alterarmos os nossos pneus. Vamos ter dois na bagageira. Espero o resultado.
0: Palavras de Miguel Nunes no final da classificativa da Fajão da Areia, a primeira passagem. A fazer 6-12-2. 17.

0: Ui.
1: João Silva perde 5 segundos e uma décima. E perde a liderança. Então, Miguel Nunes passa para a frente. 3.3 à frente, o Miguel Nunes.
2: João. 5.5. Miguel Nunes começa a entrar. Uma estratégia do campeão canal. Tem que conseguir com os ganadores.
3: Foi impossível escutar.
1: Não, foi, deu para perceber. Mas... ele a dizer que o Miguel Nunes mudou os pneus à entrada para a classificativa e a estratégia dele foi melhor do que aquela do que o João tinha pensado para esta especial. Bom, isto, repara, com o tempo nesta incerteza de teres peso mais chico, peso mais molhado, peso mais intermédio, depende sempre das soluções que as equipas levaram na bagageira. Se é que têm, podem ter levado um set diferente de pneus na bagageira para terem outras alternativas, e podem ter sempre outros recursos, nomeadamente não tendo o set, podem fazer afinações nos cliques da suspensão, nas barras de suspensão, portanto há sempre outras estratégias em função do que vão encontrar. Se o piso está mais seco, vão tentar tornar mais rígida a suspensão do carro. Se tiverem soluções de outros pneus na bagageira, poderão usar esse set num dos eixos ou eventualmente cruzar os pneus. Não sei qual foi a estratégia do Miguel, mas parece-me que foi uma estratégia bem conseguida.
3: Sim.

0: A informação está correta. Não vão ser cancelada a classificativa anterior. Ela apenas foi interrompida. Vão ser atribuídos tempos aos pilotos que não efetuaram a prova especial de classificação e, portanto, o rally segue o seu percurso normal, com o Miguel Nunes aqui a fazer uma grande classificativa e ele a ganhar 5 segundos e uma décima, ou João Silva a retomar o comando do rally com 3.3. O Miguel Nunes dizem-nos quem estava na estrada e o João Silva levantou a civel, terá eventualmente usado os pneus que trazia na bagageira, um set diferente de pneus que traria na bagageira, mais preparado neste caso para o piso seco, e terá feito essa montagem. Não sabemos se num dos eixos ou usando os pneus cruzados, mas o facto é que Miguel Nunes optou por uma outra estratégia à entrada para esta prova especial da classificação, e isso rendeu-lhe 5 segundos e uma décima em relação ao seu principal adversário e rende-lhe também novamente a liderança do rally.
1: Está então
2: o João Silva está neste momento a trocar de pneu para tentar recuperar tempo.
0: Bom, provavelmente vai fazer essa mesma estratégia. Não sei se ele tem um pneu só na bagageira, não sei se consegues perceber se são dois pneus, não sei qual foi
2: este. Ele trocou o da frente direito.
0: Pronto, se eventualmente o João não levou dois pneus na bagageira, levou apenas um pneu na bagageira, poderá ter sido essa estratégia, vai com o carro um pouco mais leve e tendo um pneu com perfil para mais piso seco, meteu no eixo dianteiro, dizes-me tu, mas meter só de um lado? Sim, é melhor ter
2: só de um lado, sim.
0: É melhor ter um lado a derrapar menos do que ter esse lado a derrapar mais. E portanto, já vimos em experiências anteriores, isso já aconteceu com o Alexandre Camacho num rally Vim Madeira, em que fez essa opção e essa opção valeu-lhe a vitória, e portanto o João nem se tem só um pneu na bagageira e pelos vistos só tem um pneu, só trocou um e só tem um na bagageira.
2: Olha, tenho agora o Arthur Quintal, chegou aqui ao sol, vamos ouvi-lo.
3: Como é que deu? Deu bastante bem, acho que atendendo às condições que estava o piso e com a borracha que nós temos, até acho que correu bastante bem. É divertido andar assim, porque o carro escorrega bastante e dá algum gosto de portão, mas é verdade que isto não faz tempo. Mas isso, pena o que aconteceu com o Jorge, isso também tira-nos um pouco o ânimo e também dá algum receio de arriscar um bocadinho, mas é o que é. Vamos continuar a fazer o rally até o fim do dia e tentar esquecer aquilo que aconteceu. Porque tem um fato bastante bonito, depois que ele vai mostrar ao fim.
2: Bem, a parte final eu já estava a meter-se aqui com o meu colega, o Enio.
1: Muito bem, próximo IPA Sinal às 11 horas e 57 minutos. Estamos na quarta especial de classificação, Fajanda Areia, primeira passagem. 10 km e 180 metros de extensão. E é a maior deste
2: valor. Agora o Gil Freitas.
1: Vamos lá.
2: A controlar. Vamos também ouvi-lo e saber como é que correu esta prova.
4: Muito mal, estamos com pneus maus. Os pneus que eu tinha pedido enganaram-se no transitário, não vieram. Isto é complicado. Estamos a fazer uma condução difícil e tentar chegar ao fim, mas vai estar a correr muito, muito, muito.
2: Dificuldades para o Gil Freitas. Na PEC, nesta PEC, o carro a correr muito.

0: José Camacho vai controlar. Vamos lá ouvi-lo também, saber como é que correu esta classificativa.
1: Na parte inicial, é lógico que estava sempre os pneus, tem os pneus para estava a chuva, estava a chutar na parte inicial, mas no final já estava molhado, já tivemos mais tratado.

0: a altura do Rui Pinto controlar. Vamos ouvi-lo e também saber como é que correu esta classificativa.
1: É péssimo, péssimo. Os pneus não são ideais a este tipo de segmento de umidade, que é chuva cá. Então nós tratamos de pneus de chuva. Precisamos usar a chuva o dia todo, ou durante até, o dia até ao fim das 5. Está sempre, os pneus são de chuva. Estamos sempre à procura do perdido, andamos sempre à procura de soluções, não encontramos. Ora, vamos o carro para seco à chuva, ora, o carro agora, no outro dia fizeram muito bem, na primeira parte, mudamos barras, fizemos o possível para a chuva e metemos chuva, está seco. Felipe Freitas, é controlar. Vamos ouvir o Felipe Freitas, saber como é que correu esta classificativa.
2: Ficou bem, mas está a escorregar bastante, mesmo bastante, portanto, fizemos o melhor que conseguimos, vamos lá ver o resultado.
3: Obrigado. Obrigado.
4: Muito bem, Jorge Abreu, no final desta...
5: As equipas estão, nesta altura, a entrar em reagrupamento, junto à Igreja da Feijão do Penedo, vão ali estar 1h15, competição real na estrada, será Boa Aventura, mas só vai acontecer às 13h37, e para já, para além dos dois primeiros, não será possível neste momento fazer uma classificação geral absoluta, até que o diretor de prova estabeleça um tempo para os pilotos que não fizeram ou não conseguiram fazer a classificativa da Vila. Neste momento, Filipe Freitas a chegar ao final, ele faz o quarto melhor registro nesta classificativa, ganha 9 segundos e 2 décimos ao tempo de Gil Freitas. Jacamás foi 1 segundo e meio mais lento que o Gil, mas 4.6 mais rápido que o Rui Pinto.

0: Portanto, o Teixeira agora a controlar, vamos também ouvi-lo e saber como é que correu esta classificativa.
1: Olha, ainda foi. Mas pronto, estes pneus já não sei se ouvido como está mais de metade da classificativa, só aqui na Boa Ventura é que está molhado. Tivemos completa falta de aderência no início da classificativa, durante sensivelmente metade. E olha, fizemos o que temos. É isso.
2: Obrigado.

0: A vez do Carlos Ferreira, controlado, vamos também saber como é que deu esta classificativa.
1: Bom dia, não está muito bem, que estamos com os pneus secos, estamos com os pneus para chuva, está seco, faz o efeito contrário. Mas pronto, chegamos cá, está ok.

0: Vamos disso, porta, vamos lá ouvi-lo.
1: Como é que estou a ficar? Bom dia. Acho que se ele tem um misto ali, a primeira metade, praticamente está a ventar seca, mas está com o palco atualmente à vista. E depois começa a ficar muito escorregadio aqui nesta parte final, tem um bocadinho os filhos, mas é o quê? É igual para todos. Vamos ver o que é que dá este dia.

0: Estamos bom, caindo no final desta quarta consecutiva maior do Rally Fajão da Areia 1, dizer que, neste caso, Emanuel Martins faz o melhor tempo nas duas rodas motrizes e temos que esperar pelos tempos averbados na consecutiva anterior, mas ele vai ganhar qualquer coisa como 9 décimas ao Sandro Teixeira. À partida, o Sandro Teixeira vai manter a liderança nas duas rodas motrizes.
1: Vamos agora o Dinar de Batir, está aqui a controlar. Vamos também ouvi-lo e saber como é que correu a classificativa.
2: Sim, foi um pouco melhor. Tentámos, mesmo que os pneus já não estão adequados para a classificativa, que foi com o pneus de chuva. Pá, tínhamos que forçar um bocadinho mais o andamento, não sei, também os meus colegas vão forçar, como é óbvio, porque tivemos a perder muito tempo nas primeiras, na ontem e hoje, já de manhã. Pá, estamos com medo de arriscar, não queremos comprometer o campeonato. Tentámos aumentar um bocadinho agora. Também o piso demos mais alguma confiança, embora os pneus, como já disse, não é um som adequado, aqueço muito rápido, mas sempre tenho mais um pouco de confiança e já me senti um pouco mais à vontade para tentar me libertar disto, que isto não é a minha prestação, eu não ando assim, está correndo muito mal e eu tenho que mudar o chip e tenho que aumentar isto.
0: Bem, feitas as contas, eu diria que afinal o Emanuel Martins poderá passar para a liderança do troféu engenheiro das duas rodas motrizes, campeonato de Janeiro e Clemente. Ele ganha 8.1, 8.5 em relação ao Sandro Teixeira e à entrada para a terceira classificativa, a diferença entre ambos era qualquer coisa como 5.8, portanto 5.8 significa que o Manuel Martins deverá ter recuperado essa posição.

0: um concorrente, o 18 Porta, e também saber como é que correu esta classificativa.
1: Correu bem melhor, vimos atrás do prejuízo depois do peão que fizemos na primeira pack de termos dado um toque. Olha, o importante é chegarmos ao fim. Estamos muito atrás, vamos ver o que é possível fazer.
2: Número 18 de Porta, André Freitas, no final desta quarta especial do Rally de São Vicente, é a terceira prova do campeonato Rally Escoral da Madeira.

0: Manuel Martins, 19 de Porta. Vamos também ouvi-lo.
1: Como é que deu? Está esta melhorzinha, um bocadinho mais seco. Jogou-me um bocadinho, mas a primeira fiz um teto devagar. Esta já está começando a aumentar o ritmo. Vamos ver se a tarde está mais seco. Vamos nos divertir. Faz um bocadinho.
2: Obrigado, já.
3: As palavras de Manuel Martins, o número 19 de Porta.

0: Lancia de Pedro Macedo, vamos lá.
1: Pedro Macedo a controlar.
2: Boa tarde. É complicado, mas a início da classificativa estava seca, a meio da classificativa estava meio molhado, agora está tudo molhado no parte final. Apanhamos as quatro estações da mesma classificativa. Mas pronto, estamos aqui ao final.
3: Obrigado.
1: As palavras de Pedro Macedo, número 20 da Porta.

0: Deixa-me lá ver o que foi dado na classificativa 3. Foi o tempo do Miguel Nunes para toda a gente. Era o expectável. Sei, pronto. O diretor de provas já deu. O tempo é o tempo de 4:28.5. Foi o último tempo, ou o pior tempo, em condições normais, na classificativa da Vila. Toda a gente a fazer 4:28.5. Quer dizer que nesta altura já temos a possibilidade de fazer uma extrapolação para a classificação geral absoluta, na certeza de que Miguel Nunes, ao ter ganho nesta especial 5.1 para João Silva, esta última, primeira passagem pela Feijão da Areia, passa para a frente do rally com uma vantagem de 3 segundos e 3 décimas e ainda com a possibilidade de eventualmente dilatar ainda mais essa vantagem se o tempo continuar a secar a classificativa da Boa Ventura, que se vai disputar às 13h37. Eu recordo que só lá para as 14h é que os pilotos terão a oportunidade de fazer nova escolha de pneus quando regressarem ao estacionamento do campo de futebol dos Juncos para uma nova assistência programada. Artur Quintal a ocupar o último lugar do pódio, está a 48 segundos e 9 décimas de Miguel Nunes, tem atrás a 16.3 o Filipe Freitas, que é o melhor RGTN e é também ele o melhor piloto da categoria Master. Tem atrás o José Camacho a 17.1, Gil Freitas é sexto classificado, está a 4 segundos e uma décima de José Camacho e a 21.2 de Filipe Freitas. E Manuel Martins, com o tempo que fez agora nesta classificativa, conseguiu assumir o comando das duas rodas motrizes e encosta Sandra Teixeira na posição imediata a 2 segundos e 7 décimas. Rui Pinto é nono classificado. Carlos Ferreira é, desta forma, o décimo da geral absoluta. Vamos avançando com os pilotos no final desta classificativa. Quando tivermos a oportunidade, também vamos falar com os protagonistas e depois vamos retemperar algumas energias para fazermos, de uma enfiada só, as classificativas da parte da tarde.
1: E depois será nessa
2: temos altura. Agora ouvido interior de porta.
1: Ok, Jorge.
2: Fernando Silva, vamos ouvi-lo então.
3: Foi bem, nós estamos com pneus de chuva, em si aqui é difícil, só na parte de alta acho que está molhado. Mas olha, foi o que nós conseguimos fazer da melhor maneira possível e vamos começar a andar mais com mais calma, vamos esquecer os carros mais à frente e vamos preocupar com o nosso grupo, que é o mais importante no final do campeonato.
1: Diziam então que depois às duas voltaremos ao contacto com o Marco António Sousa no Parque de Assistências para fazermos aquela voltinha com todos os pilotos para um pequeno balanço.
0: Sim, não esquecer o Parque de Assistências, ele vai acontecer às 13h55, portanto perto das 14h. E depois teremos a classificativa real às... Não. Nós vamos ter regrupamento agora. Temos classificativa às 13h37, assim é que está correto, Boa Ventura, e depois Parque das Assistências a acontecer às 13h55.
1: E depois a segunda passagem pelo Rosário, às 14h42.
0: Certo, exatamente.

0: controlar o 25 de porta. Lá também ouvi-lo e saber como é que correu esta prova de classificação.
1: Carlos Silva.
2: Gente, acho que temos bem, muito bem, com algum percalço, com cuidado, mas acho que foi relativamente médio e bem.

0: José Cerrado a controlar também, número 26 de Porta. Vamos lá saber como é que correu.
1: Boa tarde, como é que correu? Ah, acho que vai, tudo possível. A primeira metade ou 3 quartos estava seco, agora a parte final estava mais úmida. Acho que no início estava com pouco de chuva, acho que estava chovendo um pouco, agora a parte final acho que estavam bons. Já,

0: Continuamos a ouvir as opiniões dos pilotos, agora o 27 de porta.
1: Jerónimo Cruzeiro.
2: Ah, se bem, a gente agora vai com chuva, mas foi mais, não foi mal. Vamos ver para a próxima. Obrigado.

0: 28 Porta, também vamos ouvi-lo.
1: Então, como é que deu? Está bem, mas as pessoas que estão em casa já estavam assim a ficar. Estão todos,

0: Outro Peugeot 208, número 30, porta.
1: Boa tarde, como é que correu?
2: Boa tarde. Fizemos uma escolha para a chuva de manhã, não há a melhor escolha para o erro agora, quase nem sei que está, mas provavelmente. Bom, viemos o que tenhamos. É isso.

0: Miguel Gouveia, 32 de Porta, vamos ouvir também, como é que foi?
1: Foi muito bem, foi muito divertido, por conta da rocha de chuva, no início foi muito bom, porque o carro ainda estava, estava com gripe, depois sobreaqueceu, tivemos ali umas zonas em que o carro estava a escorregar bastante nas zonas rápidas, mas no geral foi bom.

0: Estamos assim a caminhar para o final desta prova especial de classificação. Temos ainda mais alguns pilotos em classificativa e outros tantos.
1: Estamos também a ouvi-lo.
0: Também. 19, sim.
2: Correndo bem. Vem-se com este chuva, o piso está praticamente todo seco. Viemos a dar o nosso melhor. É um pedaço difícil de gerir a borracha. Vamos ver se chove, se não chove, para termos outra escolha. Mas pelo menos hoje ainda temos o pneu nas jantes. Já é um bom princípio. Obrigado.
0: Não esquecemos que os pilotos estão a fechar a classificativa de Feijão de Areia. 4 provas especiais de classificação cumpridas neste rally. Em reagrupamento agora por 1h15. Classificativa a acontecer em Boa Ventura às 13h37. Miguel Nunes a recuperar a desvantagem que tinha a entrada desta especial de classificação, que era de 1.8 para o João Silva, a ganhar 5.1 em Feijão de Areia e a liderar o rally agora com uma diferença de 3.3. Arthur Quintal, terceiro classificado. Filipe Freitas, como já o dissemos, é quarta geral, é o melhor Master, é o melhor RGT Ante, atrás o Gé Camacho a 17.1. Gil Freitas está a 4 segundos e uma décima de Gé Camacho, o que significa dizer a 21.2 de Filipe Freitas. Emanuel Martins é o melhor, 2 rodas motrizes. Ele que nesta especial de classificação conseguiu recuperar qualquer coisa como 8 segundos e meio para Sandro Teixeira. Neste momento passa para a frente com uma vantagem de 2.7, sendo que Carlos Ferreira é terceiro classificado. 11 segundos e 6 décimas de Manuel Martins, a 8.9 de Sandro Teixeira. No que diz respeito aos Masters, já o dissemos, Filipe Freitas lidera, Gé Camacho a 17.1, tem atrás o Chico Freitas a 4 segundos e uma décima. Ainda temos que dizer que no troféu engenheiro Rafael Costa, nesta altura, melhor tempo para Carlos Silva, ele ganha 10 segundos a décimo estrelo e fica agora com uma vantagem de 8.7, passa para a liderança das duas rodas motrizes o Carlos Silva, o décimo estrelo cai para o segundo lugar a 8.7, tem atrás a 21.7 o João Filipe Camacho.
3: Horas e 25 minutos ali de Santana, a caminhar então para o final, como o Cabral dizia, desta quarta especial de classificação.
0: Mas também vamos aproveitar este final de classificativa para retemperar energias, porque efetivamente depois às 13h37 estamos com Boa Ventura e a partir daí o rally é sempre a seguir até ao final.
3: Essa classificativa da Boa Ventura, vamos receber os tempos internamente, pois os pilotos vão para o parque de assistência, onde o Marco António Sousa irá fazer o balanço a essa classificativa também até agora no que respeita a este rally. Até ao momento.

0: agora o Forte Esporte, 36, porta de Março Nóbrega, vamos ouvi-lo.
1: Como é que correu?
2: Foi bem, o carro, nós estamos com um misto de chuva, a estrada está seca, os pneus aqueceram muito, balancear muito, corre a tração traseira e mais ou menos, com cuidado para que não rodem. Obrigado.

0: 37 porta, vamos tentar ouvi-lo.
1: Boa tarde, tudo bem com o seu?
2: Boa tarde.
1: Sim, tudo bem. Nós de manhã tentámos trazer uma escolha de pneus, nem tanto ao mar, nem tanto à serra. Não viemos tão bem defendidos para a chuva, mas estávamos com um veículo de esqui a secar. Esta foi, opá, aqui no fim tem algumas zonas debaixo das árvores, está um bocadinho perigoso. Não arriscámos, mas não vejo a coisa cativa, estava seca, ou praticamente seca, portanto, tudo bem. Mas já.
0: Honda Civic 31 de porta.
3: Obrigado.

0: Aqui então mais um tempo, o João Passos, 39 de Porta, fez 7-19-8.
1: Tenho agora o 39 de Porta aqui. Vamos também escutar e saber como é que correu.
2: Amanhã, apanhámos melhor, é a primeira vez a andar com o carro à chuva. Fui chegar ao fim e chegar ao fim. Agora esta, a parte inicial estava toda seca, vinhamos a curtir as estradas, excelente. Pá, chegar aqui agora à Boa Ventura, está molhada, apanhamos. Parecia um passo de tração traseira, mas o importante é chegar ao fim. E não ligar os tempos por agora. Obrigado.
0: João Passos a fazer um tempo de 7-19-8 nesta classificativa da Feijão da Areia.

0: 40 de Porta, Helder Batista.
1: Bem, a estrada está mais seca. Aqui a parte final de Baixo das Árvores é sempre mais escorregadio, mas acho que sim. Na parte seca tivemos muito bem, na parte final tivemos com preocupação, mas este é um rolinho assim. Está bem? Bom trabalho para vocês.
2: Número 40, o Helder Batista a controlar com o tempo de 7, 38, 5.

0: no Clio de Laura Ferreira. Vamos também ouvi-la.
1: Esta PEC foi a que nós já nos divertimos um bocadinho. A primeira também é de 5 anos. Mas o que é? É ligar e levar o carro para o céu.
2: Laura Ferreira faz o tempo de 8:28. Já controlou
0: logo atrás. Logo atrás temos o Kia Picanto, 42 de porta. E também vamos saber como é que correu a classificativa.
2: 7:41,
0: sexta-feira do dia de hoje. Abel,
3: como é que correu? Correu bem, pelo menos a parte do início estava o piso seco. E agora no fim temos que abrandar mais o ritmo. Mas está correndo bem.
0: Obrigado.

0: 43 de Porta, Bruno Costa.
1: Como é que
2: foi? Dentro dos possíveis, viemos nas calmas, apanhamos chico, apanhamos molhado, com poder chuva, agora já está, os pneus aqui já está bem mole, bem quente, já está a escorrer por todo lado. Ok, mas isto também é para, acho que é para todos, por isso. Ok, vamos trabalho.
3: Bruno Costa a controlar com o tempo de 8, 12, 1.

0: Temos agora o 44, Mendonça Silva, no seu Renault.
1: 7.31.2.
0: Com calor, a tirar de... o capacete e a bola clava.
2: Como é que deu?
3: Estou surpreendentemente bem. Correu bem. Estamos com três para... bastante suaves, suave, só. E então, ao princípio, as pompas chegam na parte molhada. Consigo... acho que ganhamos, mas sempre mais à vontade já. Ficou super bem.
4: Obrigado, até já.

Estamos a caminhar então para o final desta quarta especial de classificação, fazendo a areia, primeira passagem. Estamos a receber então os últimos tempos dos concorrentes a fechar a prova do Campeonato de Rallys Coral da Madeira. Depois voltamos mais tarde para a quinta especial. Temos o Parque de Assistências. Vamos conversar. Vamos ao encontro de Marco António Sousa para conversar com os pilotos. Antes de arrancarem também para a sexta especial, a segunda passagem pelo Rosário, às 14h42. Próximo BP Sinal às 1h40. Ou às 12h40, como preferirem. Lembrando que Miguel Nunes está na frente após 4 especiais de classificação, depois do João Silva, que está a 3 segundos e 3 décimas.

0: Jorge Abreu, não sabes o que é que se está a passar para o 47 e o 49 ainda não terem chegado.
1: E nem passou. Não, não recebemos informação nenhuma.
0: E nem passou o 46. 45, aliás.
1: 45, 45, 45.

0: tem confirmação oficial, parece que o 45 bateu. Agora o 49 aqui, no final da classificativa, vamos lá ouvi-lo.
1: As raparigas paradas, sinceramente não sei o que aconteceu, tinha um pneu, estavam paradas a meio, se algum toca. Esta última parte estava bastante escorrida aí, zonas mais fechadas, mais úmidas, que até ali a classificativa estava até espetacular, estava super... Elas estavam com o cai, pronto, passamos, temos algum cuidado aqui nesta parte final, o resto foi bom.
0: Bem, parece que o 47 também está parado na classificativa.
2: A dupla Manuela Marques, da Silva Marques e a Mónica Gonçalves.

Para subir para assinalar às 12 horas e 43 minutos. Vamos então, para já, dar por concluída esta classificativa, Jorge Abreu. Voltamos mais tarde para a segunda passagem. Fazemos também uma pausa aqui na emissão. Hora de almoço para todos. Voltamos para a quinta especial e também para o parque de assistências. Os próximos focos na.

após 4 especiais de classificação. Estamos então de regresso mais tarde. Estão muito bem ligados aqui à Antena 3.

0: O BIP assinalou às 13 horas e 41 minutos. Estamos então de regresso para esta parte da tarde aqui do Rally de São Vicente e à terceira prova do Campeonato Regional Coral da Madeira. Já temos pilotos a fazer a classificativa, a quinta da Boa Aventura, certezas que vão caindo aqui no nosso sistema.
1: Sim, numa altura em que temos Miguel Nunes na frente do rally com 3 segundos e 3 décimas de vantagens sobre o João Silva, com o piso mais seco e com outras soluções na bagageira, Miguel Nunes vem a ganhar um segundo a João Silva na cronometragem intermédia desta classificativa, que daqui a pouco teremos a oportunidade de perceber qual será o desfecho desta prova especial de classificação. Tudo aponta para que Miguel Nunes venha a dilatar esta vantagem em relação ao líder do Campeonato Regional de Rallys.
0: Nem mais, e daqui a pouco fazemos esse contacto ao Marco António Sousa para recolhermos então as opiniões dos pilotos após 5 provas especiais de classificação. Vai ser um resto de tarde muito abrir, como se costuma dizer, aqui na 3, mais uma emissão especial. Depois a passagem pelo Rosário está marcada para as 14h42, exatamente, com o Ricardo Candelário, que já se encontra por lá. O próximo BIP assinala às 13h43. E já temos tempo de Miguel Nunes nesta especial de classificação. 5h25. Este é o tempo de Miguel Nunes na classificativa da Boa Aventura.

0: Mais um tempo aqui, o João Silva.
1: Sim, o João Silva perde 2 segundos e 3 décimas para Miguel Nunes nesta classificativa. A diferença fica agora na casa dos 5 segundos e 6 décimos.

0: ser por meia hora, com os pilotos a fazerem as opções para a parte da tarde. Miguel Nunes, como dissemos, nesta especial da classificação, a ganhar 2 segundos e 3 décimas, a João Silva a colocar a diferença na casa dos 5.6, com outras soluções na bagageira. Miguel Nunes a aproveitar-se do tempo estar mais seco, agora a norte da ilha, e com essa opção, ganhar vantagem, a se colocar na frente e a dilatar essa mesma vantagem para o João Silva.
1: Posso me para assinalar às 13 horas e 45 minutos. Vamos agora fazer um pequeno teste com o Marco António Sousa ali no Parque de Existências, no campo de futebol dos Juncos. Marco, boa tarde.
2: Boa tarde, Ricardo. Boa tarde novamente a todo o auditório da Antena 3. Está ainda calmo. Chegaram, entretanto, os 3-0, o 2-0 e o 0. Estamos então a aguardar a chegada do número 1, Miguel Nunes, que vai chegar, tudo indica, a 1h55. É essa hora definida para o controle. Depois vão...
1: Muito bem.
2: Há de facto também outra curiosidade. Não sei se há um minuto, dois minutos para pôr no ar uma entrevista que fiz com o 3-0 do Rally de São Vicente. Isto porque... há uma curiosidade, é a primeira vez que um madeirense com deficiência foi criada essa oportunidade para que entrasse Nuno Timóteo, que revelou à Antena 1, como, à Antena 1, melhor dizendo, não, à Antena 3, como é que teve esta oportunidade.
1: Era bom que as condições do Prodes, a rede de internet ali na zona, não é muito boa.
3: Neste momento no Rally, a Manuel Amar gerei o parque como carro 000. Abraçamos o projeto, eu e o meu afilhado, fizemos alguns contactos para ter alguns patrocínios até e conseguirmos fazer então esta prova, e que foi bem aceite pelo Clube Desportivo do Nacional e também pelo município de São Vicente.
2: O que é que significa para si esta experiência?
3: É uma experiência que nós já gostávamos há muito tempo de experimentar e digamos, adoçar ainda mais a coisa. No que toca a nível de rallies, é tentar perceber como é que isto funciona, perceber a nível de tempos, a nível de pegs, para num futuro assim, competirmos.
2: Como é que está a correr a experiência até agora?
3: A experiência está bem, embora esteja chuva, e acho que é algo que devia estar a sol, que era o que nós estávamos a precisar neste momento também, mas vamos esperar que o tempo melhore e que corra tudo bem.
2: Sente-se uma espécie de embaixador também, ou um sinal para quem também tem deficiência e gostava de cumprir algum sonho?
3: Exatamente, o conselho que eu dou sempre é não desistirem e que lutem sempre pelos vossos objetivos, porque se eu estou a conseguir, tenho a certeza que as pessoas que estão do outro lado, que têm alguma dificuldade, também vão conseguir.
2: O testemunho então de Nuno Timóteo, esse exemplo de que o Rally também pode ser para todos, com esta oportunidade de fazer parte deste Rally de São Vicente, uma pessoa com deficiência. Por enquanto vamos continuar a aguardar então pela chegada de Miguel Nunes.
1: Muito bem.
0: Exato, numa altura em que já temos Rui Pinto a controlar no final da classificativa, como dissemos, Miguel Nunes a dilatar a vantagem, 5.6 de vantagem sobre o João Silva. Artur Quintela é terceiro classificado, está a mais de um minuto, tem atrás a 41.3 o Gil Freitas. O Gil Freitas ficar um bocadito mais distante, tem o José Camacho próximo, ali a um segundo e três décimas, e o Rui Pinto para já na sexta posição. Também são seis os pilotos que chegam ao final desta classificativa de Boa Ventura.
1: Rui Pinto, número 9 de porta, a controlar com o tempo de 5:53.7.

0: Joaquim Freitas. Fazer o quinto melhor tempo nesta classificativa. Ele perde qualquer coisa para o Gil Freitas. Perde cerca de 6 décimas, continua aqui no quarto lugar, deixando o Gil Freitas a 20 segundos e 6 décimas. Filipe Freitas é o melhor RGTN e é seguramente também o melhor Master neste Rally de São Vicente.
1: Terceira prova do Campeonato Regional de Rallys.

os tempos continuam a cair. Daqui a pouco, Marco António Sousa conversa com o Miguel Nunes, o primeiro a chegar ali ao campo de futebol dos Juncos.

0: Enquanto isso, Marco António Sousa, continuas, aliás, ficas com a via aberta. Assim que tiveres motivo de reportagem, poderás avançar.
1: Certíssimo.

0: Deixa-me dizer também que está a decorrer no Instagram do Rally do Clube Desportivo Nacional de Esportes Motorizados uma votação online no Instagram CDN de Esportes Motorizados para a equipa do dia, portanto os pilotos ou o público em geral poderá fazer a votação da equipa que acha que é a equipa do dia, a equipa revelação do dia, e essa votação depois os pilotos será anunciada e a equipa vencedora receberá um prémio, quer piloto ou copiloto, no pódio no final deste rally.
1: Portanto, o Instagram CD Nacional...
0: CDN de Esportes Motorizados. Clube, as iniciais do Clube Desportivo Nacional, CDN de Esportes Motorizados.
1: Participem. O próximo vídeo vai assinalar às 13 horas e 52 minutos.

Neste momento temos Emanuel Martins a chegar ao final e a fazer melhor do que Sandro Teixeira nas contas que interessam para as duas rodas motrizes. Quer dizer que ganhou aqui cerca de 5 segundos, o que vai deixar a diferença para o Sandro Teixeira na casa dos 7.7.

0: Vamos em direção às 13h55. O Renato Bazenga está aqui nos bastidores, ali a fazer todas as contas. Renato, como é que está a ser o trabalho até
1: já
0: agora?
1: Já chegaram todos até agora.
0: É?
1: Onde já chegou? Estava a faltar.

0: Está a chegar Miguel Nunes aqui à zona de assistência.
1: Vamos a isso.
0: Aguardar que o piloto saia do carro para falar com ele.
1: Miguel Nunes, que fez 5:25 nesta especial. Certo, Gabriel?
2: E que está à frente e que reforçou a liderança, agora com 5.6 de vantagem.
0: Tenho já Miguel Nunes aqui junto a mim. Boa tarde. Esta última classificativa e também estas duas últimas da manhã correram de feição.
3: Sim, correram. A nossa estratégia acabou por dar frutos. Nas duas primeiras não era o ideal. Para estas duas estava mais adequado. Acabámos por, no loop completo, conseguir ganhar algum tempo. Portanto, significa que a nossa opção foi boa. Mas pronto, ainda está tudo em aberto. Ainda falta muito rally. Vamos continuar a dar o nosso melhor, a ver se continuamos a acertar.
0: A liderança é sinal de que ter outra opção na bagageira ajudou?
3: Sim, ajudou numa certa... Pá, prejudicou nas duas primeiras, ajudou nestas últimas duas. E aquilo que ajudou foi maior do que aquilo que prejudicou, portanto. Mas é sempre difícil de... Podemos acertar ou podemos falhar. E agora, nestas condições, tudo pode acontecer.
0: Agora, para esta parte da tarde, para estas últimas quatro classificativas... A estratégia vai ser semelhante?
3: Semelhante, não pode ser semelhante, porque as condições estão a mudar. Vamos definir outra estratégia e vamos ver se voltamos a acertar.
0: Obrigado. Palavras então de Miguel Nunes a assumir essa opção na bagageira que permitiu terminar esta secção da manhã na liderança do rally.
2: Sim, ele de manhã foi um pouco mais pesado porque tinha dois pneus para seco na bagageira. E assim que o piso começou a secar, ele trocou os dois pneus que tinha no carro pelos pneus para piso mais seco e isso deu-lhe uma vantagem competitiva para estas últimas classificativas, as últimas duas classificativas, até porque o seu adversário tinha feito a escolha apenas de um pneu, foi um pouco mais leve, corria-lhe bem nas duas primeiras do dia onde estava molhado e depois não tinha duas soluções, só tinha uma solução, que ainda assim conseguiu calçar na frente do seu Toyota. Perder aqui 5 segundos e 6 décimos, mas está tudo em aberto, a estratégia para a tarde terá que ser outra, eventualmente pneus para seco e na bagageira alguma mistura intermédia, não sei, os pilotos agora vão ter que fazer escolhas, e essas escolhas, vão ter que viver com essas escolhas, certamente, pode correr bem, pode não correr bem, depende, precisa um fator sorte também aqui a ajudar.
0: Marco Cabral, já tenho aqui comigo o João Silva, que nesta altura é o segundo classificado deste rally. Uma manhã que começou bem, mas acabou não tão bem.
4: Sim, acabou por ser de manhã, quando estava completamente de chuva, e estávamos todos pneus de chuva e consegui chegar à liderança, mas depois estas últimas duas, já com o piso muito mais cheio, com a estratégia do Miguel, que levava dois pneus de seco na mala, eu nem salvei um, agora reconheço que foi um erro. Eu consegui pôr logo dois pneus para a fazenda da areia, fiquei na dúvida se punha o único que tinha, não pus, aí levei 5, depois para cá já meti o pneu, já fez diferença, só levei 2, ainda assim foi um desastre na nossa estratégia, porque realmente não nos deu nenhum proveito.
0: As condições estão sempre a alterar, não é? A estratégia vai alterar para esta parte da tarde.
4: Sim, agora estamos a tentar analisar como é que está a tarde, para também fazer uma nova escolha de pneus e ver se acertamos, porque quando está tão incerto, são mesmo as estratégias e as escolhas é que fazem a diferença, e é o que se vê.
0: São cerca de 5 segundos, um pouco mais de 5 segundos, o rally está aberto até ao fim.
4: Em condições idênticas é complicado. Se houver aqui a balança que manda mais para um lado ou para o outro, pode ser que se consiga.
0: Obrigado. Palavras então de João Silva, o piloto que nesta altura vai ocupando a segunda posição do rally de São Vicente. Vou também, entretanto, chegar ao Arthur Quintal, que também já chegou e que nesta altura fecha o pódio deste rally.
1: Arthur Quintal, o número 4 de Porto. Ele fez na classificativa da Boa Ventura 5:35.5.
0: Já tenho o Arthur Quintal aqui junto a mim, ele que, como disse há pouco, fecha o pódio deste rally neste momento, é a terceiro classificado, 1 minuto e 3 segundos de Miguel Nunes. Boa tarde, Arthur. Como é que tem corrido esta secção da manhã e como é que foi também esta última classificativa?
5: Tem corrido bem, esta última classificativa estava bastante escorregadio, apanhamos ainda ali um susto valente, mas consegui-se manter algum ritmo até ao final da PEC. Claro que é um ritmo bastante diferente do primeiro e do segundo lugar, mas pronto, infelizmente aconteceu o que aconteceu com o Rui Jorge, se calhar não estaríamos a ocupar o terceiro lugar agora, mas sim o lugar que temos vindo a acompanhar, que temos vindo a ter, não é? Que é o quarto lugar, mas claro que ficamos contentes por estar no pódio.
0: O objetivo passa por garantir este pódio e tentar fechá-lo e fazer o primeiro pódio desta época.
5: Vamos tentar, se esta classificativa, que era bastante rápida, era um bocado propícia ao Filipe Freitas. Ao que parece, segundo informações suas, nós mantemos o terceiro lugar, porque eu sou sincero, não fui consultar, mas vou tentar ser rápido nas outras que acabam por ser mais favoráveis para o nosso carro.
0: Em relação aqui à estratégia dos pneus, também seguiu aqui o caminho de Miguel Nunes nesta secção da manhã?
5: Sim, nós fizemos a mesma, adaptamos a mesma estratégia, tentamos fazer sempre em equipa. Claro que eu acabo por ir um bocadinho sob carris da experiência do Miguel, sem dúvida que foi uma boa aposta, porque senão seria muito difícil fazer esta classificativa como estava, só com borracha de chuva.
0: Obrigado. Foram então as palavras de Arthur Quintal ao final desta parte da manhã do rally, deste segundo dia de rally de São Vicente. Ele que está neste momento a fechar o pódio, correto?
1: Exatamente.
2: Sim, o Arthur Quintal, a terceiro classificado, está a 1 minuto 3 segundos e 9 décimas do Miguel Nunes, a 58.3 do João Silva, até atrás, a 20.7, o Filipe Freitas. Não se pode distrair.
0: Vou agora tentar ir ao encontro de Filipe Freitas. Tenho só que colocar-me aqui um pouco mais para lá chegar.
1: Até agora tens chegado super bem.
0: É porque estou numa zona aqui. Pronto, não sei. Talvez estou mais afastado do rochedo, deve ser por isso.
1: E já sabes o truque agora, na próxima.
0: Eu acho que não há truque. Eu acho que é um pouco como o tempo, é incerto.
1: Fizeste uma boa escolha de local.
0: Estou aqui a chegar já ao Porsche de Filipe Freitas para tentar falar com o piloto. Eles, pilotos que nesta altura, equipas que têm 30 minutos de parque de assistências, é o dobro do que tiveram na parte da manhã, para então seguirem para as últimas 4 provas especiais de classificação.
1: É a dupla Filipe Freitas, Daniel Figueiroa, número 10 de porta. Eles querem fazer o tempo de 5:39.
0: Já cá está o piloto Filipe Freitas. Filipe, como é que tem corrido esta manhã? Sabe-se que também com o Porsche e pisos escorregadio é sempre complicado, não é? Como é que tem corrido esta manhã?
6: Tem corrido muito bem, nós não estamos à espera de um quarto lugar, sinceramente, penso que andamos muito bem à chuva, dentro das nossas limitações. Agora sei que vamos tentar melhorar um bocadinho. Penso que o nosso lugar também, o vento à frente a 20 segundos e o atrás a 20, portanto temos de gerir. Tentar na primeira coisa que devo forçar para ver a diferença para o que está à nossa frente, mas é um rally de hoje que é impossível.
0: Mas tentar chegar a esse pódio?
6: Tentar não custa, vamos tentar sempre.
0: E em relação aqui à parte da tarde, como disse, mais seco, vamos ter outra escolha de pneus?
6: Vamos tentar os pneus de seco, esperemos que não chova.
0: Muito obrigado. Palavras então de Filipe Freitas a assumir que vai ser uma tarde mais seca e de ataque para tentar então atingir esse terceiro lugar, pelo menos lutar por ele.
1: Segunda passagem pelo Rosário às 14h42, a sexta prova especial de classificação. Vai lá estar o repórter, já lá está, o Ricardo Candelário.
2: Filipe Freitas, então, a ser entrevistado pelo repórter da Antena 3, ele que é quarto classificado, é o melhor RGTN e é decididamente o melhor Master. Tem atrás o Gil Freitas a 20.6 e o Jacamacho a 21.9. Jacamacho está a 1.3 de Gil Freitas e, portanto, ainda temos aqui algo para decidir no que diz respeito ao campeonato Master. Não esquecer que ainda faltam 5 provas especiais de classificação. Acabamos, nesta altura, a passagem por Boa Ventura. Estão 37 km e 600 metros de classificativas percorridos. Faltam 33.770, o que quer dizer que atingimos aqui a metade do rally.
1: De que nada, ouvimos também os Jacamacho. Número 7 de Porta, ele fez 5.44.7 na classificativa da Boa Ventura.
2: Deixa-me dizer também, e vamos ter a oportunidade, Emanuel Martins volta aqui a ganhar 5 segundos a Sandro Teixeira, 5.7 a Nuno de Ferreira e acimenta a sua liderança, ainda que presa por 7.7, está tudo em aberto. Cláudio Nóbrega, terceiro classificado nas duas rodas motrizes, está a 25.5 do líder. Tem o Tiago Nunes a 3.3, ele que foi o primeiro líder deste campeonato, Janica Clemente. No que diz respeito ao troféu engenheiro Rafael Costa, ainda estamos neste caso a dizer que Carlos Silva a aproveitar o piso mais seco para se impor. Ele ganha aqui mais 1.6, Décio Postrelo já tinha ganho 10 segundos em Fonte de Areia, quase que um segundo por quilómetro. O Carlos Silva é agora líder do troféu engenheiro Rafael Costa, tem o Décio Postrelo a 10.3 e, portanto, é essa a diferença com que os pilotos vão sair para a derradeira secção deste Rally de São Vicente. Quanto aos carros da RC5, Décio Postrelo lidera com uma vantagem confortável de quase 40 segundos, 49.9 para ser exato em relação ao Paulo Jus. Em relação aos carros da categoria X, o Cláudio Nóbrega ainda não controlou o Miguel Gouveia, mas o Cláudio Nóbrega já tinha uma vantagem de mais 20 segundos. À partida deverá consolidar essa mesma liderança no final desta classificativa de Boa Ventura.
0: Eu estou aqui a seguir a classificação geral desta altura e estou aqui a tentar chegar a Filipe Freitas, que ocupa... Filipe Freitas não, melhor dizendo, Gil Freitas. Gil Freitas, que ocupa atualmente exatamente a quinta posição, com... um segundo, não é? Um segundo e três décimas apenas para José Camacho. Exato. Mas vou tentar aqui falar com o Gil Freitas, estou aqui a aguardar.
2: Não esquecer, temos classificativa agora só às 14h42. Será a segunda passagem para o Rosário. 6.510 metros.
0: Já cá tenho Gil Freitas, que... só muito breve, não quero tirar muito tempo, mas como é que correu esta manhã e também perspectivar aqui um pouco esta tarde?
7: Amanhã foi péssima, nós eram os pneus que tínhamos, os pneus que estavam atrás eram uns antigos de macios, mas que nem eram bons nem seco nem molhado. Passamos as passas do Algarve com isto esta manhã, a frente um pouco melhor, mas de qualquer maneira não dava confiança nenhuma, não conseguia curvar depressa. Fizemos agora umas ligeiras alterações ao setup na Boa Ventura e para cá melhorou, mas mesmo assim no início tivemos muitas dificuldades em colocar a potência no chão, o carro atravessava-se em reta, portanto tem sido uma luta contra o carro. Pá, isto é uma chatice, quando não temos pneus bons não há muito a fazer.
0: Vi que estava aqui num debate aceso com a sua equipa, é para definir a estratégia para a tarde.
7: Estratégia de seco, que eu queria uma estratégia de seco, mas que fosse possível um recurso se chovesse. Epá, a malta está a apostar e está-me a convencer numa situação que não tenho recurso posteriormente, chover, não consigo fazer nada. Mas olha, vou ceder.
0: É para ir além do quinto lugar?
7: Não estou preocupado com o lugar, nem estou a ver os lugares. Estou preocupado em conseguir guiar o carro e guiá-lo bem, mais nada.
0: Obrigado. Palavras de Gil Freitas, número 5, que ocupa também a quinta posição nesta altura, neste Rally de São Vicente.
1: Marco António Sousa, no parque de assistências, ali no campo de futebol dos Juncos. O BIP assinalou às 14h10. Esta é uma emissão especial à Antena 3, nesta terceira prova do campeonato de Rally Escoral da Madeira. Miguel Lunde está na frente.

0: Só para dizer que ainda estou aqui, mas estou à procura da zona de assistências do José Camacho, porque as zonas estão aqui um pouco dispersas entre si. Há umas junto ao relevado, há outras na zona de estacionamento, por isso há aqui alguma distância entre as várias zonas de assistências das equipas.
1: Também é bom fazer uns quilómetros. Quem vai a bordo, quem tem boca, vem a Roma. Atenção que Marco António Sousa está à procura de José Camacho, número 7 de Porto.

0: Entretanto, à medida que tentas encontrar o José Camacho, se encontrares outro piloto, o Manuel Martins, por exemplo, também podes conversar com ele. Depois voltas a tentar encontrar o José Camacho.
1: Pois, eu estava aqui a tentar seguir a sequência da classificação. Já estou aqui junto à zona de José Camacho para tentar falar com o piloto. Encontrei. Boa tarde. Foi difícil encontrar aqui a sua zona de assistência, não estava a dar com o lugar. Mas pronto, como é que está a decorrer esta manhã de rally?
2: Sim, boa tarde. Sabemos que estes rallies em chuva é sempre uma incógnita, visto passar estar na borracha correta de pneus, visto que podes escolher bem para uma classificativa para a seguinte, já nos escolhes, é uma tabela, não é? E temos que escolher ter as melhores, se hoje às vezes não são as melhores. Portanto, no rally no geral está-nos a correr bem e portanto estamos a andar com um andamento, pronto, no grado, podemos aumentar um pouco mais o ritmo, mas pronto, o rally ainda faltam três classificativas, vamos dar o nosso melhor até o final do rally.
1: Sexta a geral nesta altura, satisfeito?
2: Sim, sou satisfeito, visto que é um rally com zonas extremamente rápidas, por causa do Porsche e o carro do Gil Freitas, são carros que têm um avançado de ponta muito maior que a do Skoda, e é um rally, pronto, cada rally é um rally, não é? Este rally não é um rally com muito, muito sinuoso, é um rally com, como quero te referir, com mais retas, e eles terão algum partido disso.
1: Está a ser difícil definir os pneus para a parte da tarde?
2: Não, neste momento estamos a definir o tipo de borracha e vamos ver se vai resultar.
1: Obrigado. Palavras então de José Camacho, que vai nesta altura ocupando a sexta posição deste rally de São Vicente e que assume essas dificuldades em definir pneus, devido também a esta incerteza em termos de...

0: Agora fui mais rápido, já estou aqui. Ao carro de Emanuel Martins.
1: Já estás a ficar habituado.
0: Primeiro entranha, primeiro estranha-se, depois entranha-se.
1: Exato.
0: O piloto já vai se aproximando. Olá, muito boa tarde. Nesta altura vai ocupando a sétima posição à geral. Como é que olha? Está satisfeito com esta quarta manhã?
2: Sim, satisfeito. Quer dizer, não estou bem satisfeito. Nós já acordámos um bocadinho tarde. Os pneus também não estão a ajudar. Quem acerta melhor, safa-se melhor. E pá, vamos ver a parte da tarde como é que isso vai ficar. Não sabemos ainda o que é que isto vai dar.
0: Como é que acha que foi a sua escolha para esta parte da manhã em termos de pneus?
2: Assim, a escolha foi boa, só que os pneus que nós temos para a chuva têm que estar mesmo a chover, com bastante água, e só que não foi o caso, por isso era difícil de controlar o carro no piso.
0: E para a parte da tarde, qual é que é a estratégia? Parece que está mais seco.
2: Sim, é isso. Vamos esperar até o último minuto para ver o que é que vamos pôr, a ver o tempo se aguenta, se muda. Vamos ver.
0: Obrigado. Palavras de Emanuel Martins, piloto com o número 14 de porta, que vai nesta altura ocupando a sétima posição à geral.

0: 14:17. Lembro que a próxima classificativa, a segunda passagem pelo Roseiro, está marcada para as 14:42. Estamos a fazer também um pequeno balanço até agora com os pilotos desta terceira prova do Campeonato Rallys da Madeira.
1: Já estou aqui junto a Rui Pinto e isto agora está a ser sempre a andar. Literalmente a andar.
0: Siga.
1: Bem, Rui Pinto, boa tarde. Foi uma manhã difícil.
2: Boa tarde. Sim, para nós foi difícil porque fizemos uma escolha com pneus para molhado. Independente do setup do carro, também conseguimos mudar para molhado. E afinal as coisas não estavam tão bem melhoradas como nós perspectivávamos. E agora no último ronda, então pior está. Temos no carro só pneus de molhado e, portanto, não podemos fazer nenhuma alteração para permitir-se andar melhor. Agora estamos preparando o carro para seco. A tendência será essa. Espero bem que as coisas me ajudem nesse sentido, porque senão vai ser continuar o desastre que tem sido. As más prestações têm sido é que independentemente dos tempos, eu não me sinto realizado, não me sinto satisfeito, não ter partido ao gozo de conduzir, porque é extremamente perigoso. E uma travagem mais tarde, uma situação menos que não se tem o carro com os requisitos que chamamos na gíria, não sentimos o carro na mão, pode ser fatal. E não estou para isso, portanto tenho que terminar o rally sem qualquer percalço.
1: Se o rally fosse aqui nesta zona, pronto, diria-lhe que está seco e o piso está a secar, talvez ia poder desfrutar, mas falta a questão aqui nas montanhas.
2: Pois é, este aqui neste lado qualquer momento vira, e como nós tivemos uma má escolha para amanhã, vamos lá ver se a gente tem uma boa escolha para a tarde. Vai ser sorte.
1: Obrigado. Obrigado. Obrigado. Palavras de Rui Pinto, número 9, que procura então poder desfrutar, como disse, desta parte da tarde, uma vez que escolheu pneus para seco e não saí tão bem com essa escolha durante esta secção da manhã do rally.
0: Muito bem, Marco António Sousa, ali do Parque de Assistências, a conversa com os pilotos, estão a afinar e a tomar decisões para as próximas classificativas.

Estou já aqui a aproximar-me do Sandro Teixeira, que vai nesta altura ocupando a nona posição, quase a fechar este top 10 do Rally de São Vicente. Vou tentar aqui falar com o piloto.

0: já se vai aproximando Santo Teixeira desta altura, aqui neste Parque de Assistências. Fazer aqui um pouco de um balanço desta manhã, não é? Foi um balanço, foi uma manhã difícil, com zonas molhadas, zonas mais secas. Como é que correu esta manhã para si?
1: Correu bem, pronto, são sempre condições difíceis de guiarmos, a hora está mais seco, a hora está mais molhado. As escolhas que tínhamos era para a chuva, para a parte da manhã. Esta, a primeira coisa que tive, fazendo a areia, estava praticamente 70% seco, já foi complicado para nós manter o carro em estrada. Pronto, agora de regresso ainda conseguimos trocar de pneus, viemos ao ataque, mas o Emanuel está muito forte também e conseguimos bater.
0: Para esta tarde, uma estratégia diferente, o tempo parece mais seco, menos chuvoso?
1: Sim, ainda não decidimos, vamos aguardar até à última da hora para tomar decisões.
0: O objetivo então é lutar por essa vitória?
1: Sim, sim, o nosso objetivo é sempre esse, é lutar pela nossa classe e depois duas rodas motrizes, e é isso que vamos tentar fazer.
0: Obrigado. Palavras então de Sandro Teixeira, que nesta altura ocupa então esse segundo lugar na classe e o nono lugar, melhor dizendo, à geral.

0: E agora vou tentar encontrar Cláudio Nóbrega, que é, se não estou em erro, quem fecha o top 10, correto?
1: Já confirmamos isso.

0: Ferreira está em 11º. O Mário Ferreira está em 10º.
1: Ok.
0: Portanto, o Cláudio Nóbrega, número 24 de Porta, o Nuno Ferreira, o 15 de Porta. Está em 10, até agora.
1: O décimo é então...
0: Nuno Ferreira.
1: Nuno Ferreira.
2: Espera. Está certo. Está certo, o Cláudio é décimo.
0: O Cláudio que está em décimo. Desculpa.
2: O erro foi meu. Peço desculpa, Marco.
1: Não, eu estou aqui a tentar confirmar
2: é que estou a fazer
1: no site com o telemóvel.
2: Estou a ver parciais antes, depois e, portanto, sim, está certo. O Cláudio, décimo classificado, está sim correto. Tiago Nunes aqui é 11º. Sandra Teixeira, falaste, era o 9º classificado, correto. Cláudio é
1: exato.
2: O mais rápido dos carros da categoria X, os carros que nunca tiveram homologação ou que já tiveram, já perderam a caducidade dessa ficha de homologação.

0: Já tenho o Cláudio Nóbrega junto a mim, piloto que vai fechando nesta altura o top 10 à geral deste rally. Foi uma manhã boa ou nem assim tanto?
1: Bom dia, foi uma manhã boa para nós, a escolha de pneus foi acertada. Agora é incógnita, agora é a parte da tarde, não sabemos se vai aguentar o tempo assim, se vai chover. É sempre esta parte, aquela incógnita, muito complicada. Andamos aqui a ver, por acaso não sei, estou mesmo à hora.
0: Deu para andar depressa e também brindar aqui o público algum espetáculo?
1: Sim, andamos depressa, brindamos onde foi possível, brindamos o público, mas sim, deu para nos divertir imenso, foi muito bom.
0: Qual é que é o objetivo para esta fase final deste rally?
1: Nesta fase é levar o carro inteiro até o fim, que as condições, onde nós estamos, vamos tentar manter. Vamos tentar nos proteger, claro, mas o objetivo é levar o carro até o fim.
0: E espetáculo para quem nos está a ouvir na emissão da Antena 3.
1: Claro, esse é garantido. Onde for possível, podem contar com o espetáculo.
0: Obrigado.
1: Obrigado.
0: Palavras então de Cláudio Martins, que vai nesta altura. Cláudio Martins, não. Cláudio Nóbrega, melhor dizendo, estava a juntar o nome e o sobrenome de piloto e copiloto, navegador.
2: 14:26. Vantagem crescendo para a festa especial de classificação. Rosário, segunda passagem.
0: Segue-se Tiago Nunes, número 17, nessa 11ª posição à geral.

0: Bem encerrado então a classificativa da Boa Ventura.
1: Vou agora então falar com Tiago Nunes, que vai ocupando nesta altura a 11ª posição à geral. Perguntar como é que correu esta manhã, também estas últimas classificativas da manhã.
2: Esta manhã não acertamos no setup do carro, estávamos à espera que chovesse bastante, o tempo enganou-nos. Agora voltamos aqui ao parque de assistências, vamos tentar fazer uma escolha mais indicada de pneus e de setup do carro para abordarmos esta parte da tarde do rally da melhor forma.
1: Sente-se satisfeito com isto que aconteceu ao longo da manhã, com a sua pouco fez ao longo da manhã?
2: É um misto de sensações. Acreditamos que tivemos bastante bem em algumas classificativas, depois automaticamente o piso vai mudando, as escolhas já não são tão indicadas e então acabamos por ficar bastante e aí vê-se nos tempos.
1: Agora é esperar que a tarde seja mais seca para arriscar mais.
2: É isso, estamos a prever que comece a secar, mas vamos usar sempre uma escolha mais defensiva para conseguirmos abordar de ambas as formas.
1: Obrigado, Tiago Nunes, número 17 de Porta, em palavras aqui à RTP Antena 3 Madeira.
0: Próximo IP vai assinalar às 14h30, estamos no Parque de Assistências. Vamos rapidamente, um breve contacto ao final da sexta especial de classificação, Rosário, à segunda passagem, onde está o repórter da 3, o Ricardo Candelária. Ricardo, boa tarde.
3: Boa tarde, respondo novamente aqui desde o final da
0: classificativa
3: do Rosário, com condições francamente mais favoráveis comparativamente àquilo que encontramos durante a manhã. O piso está seco, ainda que as montanhas vão roçando as montanhas, as nuvens vão roçando as montanhas, o que pode de um momento para outro significar a queda de alguma chuva. Isso não se verifica para já. Penso que os tempos vão melhorar nesta segunda passagem. Como sabemos, será a segunda de 3 passagens neste Rally de São Vicente.
0: Muito bem, Ricardo Candelária, no final desta especial de classificação, a próxima sexta da prova Rally de São Vicente, terceira do Campeonato Regional de Rally.

0: Enquanto isso, temos linha aberta para o posto de assistências. Sempre que o Marco António Sousa achar que tem reportagem, pode avançar.
1: Sim, eu estou já à procura de pilotos, alguns que vão já saindo. É isso. Estou à procura do próximo piloto.
0: Vais falando com os que fores apanhar.

0: tenho aqui junto a mim já Nuno Ferreira, que está aqui já a preparar-se para sair do parque de assistências. Vou aproveitar para perguntar se já está...
1: Está tudo preparado, o tempo parece estar um pedacinho melhor, mas é sempre muito imprevisível aqui no, neste lado da ilha. Fizemos aqui o nosso trabalho de casa e vamos tentar manter o ritmo das últimas classificativas, que já nos estava a correr um pedacinho melhor, para ver se conseguimos lutar para um pódio nas duas rodas. Não estamos muito longe, a penalização da manhã também afastou-nos um pouco, mas acho que estamos a conseguir imprimir agora uma toada um pedacinho melhor e vamos tentar.
0: Obrigado. Palavras de Nuno Ferreira, número 15 de Porta, que prepara-se já para sair para as últimas classificativas deste Rally de São Vicente.

0: estou aqui numa zona já um pouco mais complicada em termos de rede, não sei se o Prodigy vai ajudar. Tenho já Carlos Ferreira aqui junto a mim, tentar falar com o piloto. Boa tarde. Como é que estamos para esta tarde? Confiantes?
1: Andamos muito confiantes, estamos a correr mal. Fizemos um piano na classificativa anterior, mas vamos... Só acabou no fim, vamos à luta.
0: Em termos de escolha de pneus e assim, foi mais fácil agora? Parece mais seco?
1: Parece mais seco, mas de repente pode chover. Portanto, é sempre difícil, com esta temperatura a 100 e este clima a 100, é sempre difícil de escolher.
0: Obrigado. Palavras de Carlos Ferreira, número 12, que admite que não está a correr como queria, até que fez um peão nesta última classificativa.

0: Tenho também Miguel Gouveia, o número 32 com um BMW. Perguntar como é que aqui em termos de balanço, como é que foi esta manhã?
1: Foi um balanço positivo para nós, estamos a começar este ano aqui, neste rally. Estamos a ter algumas ilações porque temos uma nova suspensão, estamos a fazer afinações, a experimentar coisas diferentes. Estamos um bocadinho fora da zona de conforto. Estamos a ver como é que corre agora na parte da tarde, porque agora está previsto secar. Vamos agora com o outro composto, vamos tentar ver como é que corre, mas no geral, sim, está possível para nós.
0: Para a tarde, então, é tentar fazer o melhor possível.
1: Sim, vamos tentar fazer o melhor possível, ou pelo menos preparar isto, fazer deste rally uma preparação para o próximo. Vamos ver à tarde como é que corre.
0: Obrigado, Filipe. Miguel, melhor dizendo, Miguel Gouveia, a terminar. Ele que é o número 32 aqui em palavras à RTP Antena 3 desta parte da manhã, dizer que está a tirar ilações para outros rallies, uma vez que este é o primeiro que está a fazer nesta época desportiva.

0: Daqui a pouco, a partir das 14h42, vamos acompanhar essa sexta especial de classificação com o Ricardo Candelária, classificativa que tem 6 km e 510 metros. Depois, logo de seguida, segunda passagem pela vila, às 15h07.
1: Não sei se ainda há oportunidade para tentar falar com mais pilotos.
0: Sim, sim.
1: Número 18, André Freitas, prepara-se para iniciar esta secção da tarde do Rally. Está tudo preparado para esta parte da tarde?
2: Sim, está. Agora, depois da manhã atribulada que tivemos, o objetivo é chegar ao fim, pontuar e não estragar o carro.
1: Quais é que foram as principais dificuldades na parte da manhã?
2: Tínhamos alguma falta de aderência, chegamos a fazer um peão e a dar um toque. Isso trouxe um pouco a confiança e pronto, agora é chegar ao fim.
1: Obrigado, palavras do número 18, André Freitas, que assume como principal objetivo terminar este rally.

0: Agora o número 19, Emanuel Martins, também já se... Manuel, boa tarde. Como é que vai ser esta tarde?
1: Ai, espero bem que esta tarde será um bocadinho mais seco. Penso que está a secar, penso que não vai chover, vamos mais uns pneus mais duros, meio moles para se defender, mas em princípio acho que vai ser melhor do que amanhã.
0: Obrigado, bom rally. Emanuel Martins, número 19, não sei se foi audível, senti aqui alguns cortes.
2: Sim, percebemos. Apesar do corte inicial.
0: Agora o número 20, Pedro Macedo, já anda aqui um... Falei ou não, no meio de tanto piloto. Pedro, boa tarde. Vamos estar ali em beleza, não é? É isso?
3: Vamos tentar melhorar, vamos ver se o tempo aguenta e fazer o rally.
0: A aposta em termos de pneus foi essa, foi pneus secos para ataque.
3: Sim, já está para seco agora.
0: Obrigado. Palavras então de Pedro Macedo, número 20. Pilotos que, no geral, e como se têm ouvido, acreditam e apostam num tempo melhor, ou pelo menos mais satisfatório para quem compete, para todos estes pilotos, que esperam então esse piso mais seco e maior ataque e maior rapidez também nas classificativas que faltam.
2: Muito bem, Marco António Sousa, vamos focar atenções agora para a próxima especial, a segunda passagem pelo Rosário, começa daqui a nada, 1:30. Não sei se tens mais alguém para conversar, se tiveres podemos avançar e depois então viramos atenção para o Rosário, depois regressas no final.
0: Vou tentar aqui mais um piloto, o Décio Presunco também, já está aqui neste, digamos, nesta espécie de comboio. Para sair do parque de assistências. Boa tarde, Décio. Primeiro pedi-lhe fazer aqui um balanço da manhã e depois também para perspectivar esta tarde.
4: Ah, foi desafiante amanhã, ou seja, apanhamos diversas condições meteorológicas com os pneus que tínhamos, mas acho que foi uma solução adequada o que fizemos e optamos em certas classificativas por levantar o pé, outras ser ligeiramente mais agressivo e correr bem. Agora vamos durante a parte da tarde continuar a mesma toada.
0: Obrigado. Palavras de Décio Prestelo e tenho... Estamos aqui com algumas falhas, correto? Não sei se foi audível. Décio Prestelo, o piloto número 21.
2: Se tiveres mais algum motivo de reportagem para já, podes avançar. O próximo bip vai assinalar às 14h42, o início então da sexta especial.

0: 22,
1: 14
0: Pedro...
1: e 42.
0: Jesus.
2: Boa tarde.
3: Boa tarde.
2: Como é que vai ser esta tarde? É para acelerar mais, agora que vai estar mais seco.
3: Ah pá, se o tempo se mantiver assim, a tendência será melhorar os tempos em relação à primeira passagem. Temos que mudar o carro novamente. Esperemos que agora a chuva seja só para a noite. Basta a chuva seca agora.
2: Qual é o objetivo principal para esta tarde?
3: Estamos muito longe do primeiro lugar e ligeiramente à frente do terceiro, portanto será manter pelo menos o segundo lugar.
2: Obrigado. Palavras então de Pedro Jesus, que vai também seguir caminho para esta fase final do rally.
1: Para o Marco António Sousa, essa será mais. E pronto. Voltas então no final do rally. Vamos centrar atenções. E já temos essa ligação feita com o Ricardo Candelário no final da classificativa 6. A segunda passagem pelo Rosário. Tudo calmo ainda, não é, Ricardo Candelário?
4: Sim, em termos de competição, sim, se bem que já temos o carro zero aqui, Porsche, o ruído deve ser perceptível. Dentro de instante, então, teremos o primeiro concorrente a chegar aqui ao stop desta sexta classificação, que é a segunda de três passagens do Rosário. Aguardamos, então, a chegada de Miguel Nunes. Vamos tentar perceber se está satisfeito com a sua prestação até o momento. E vamos também tentar perceber que estratégia terá para o que falta deste rally para as restantes provas especiais de classificação.
1: Ricardo Candelário, no final então desta especial do Rosário, a segunda passagem, o Miguel Nunes já está em prova. Penso que também o João Silva.
5: Sim, ambos já estão em prova.
1: Já está.
4: Bem interessante perceber se a estratégia, por exemplo, do João Silva será uma postura defensiva, uma estratégia defensiva, ou se existirá a intenção de um ataque ao primeiro lugar, o mesmo aplicando para o terceiro e quarto dos classificados.

0: já está, já chegou. Miguel Nunes acaba de chegar aqui ao stop, vamos tentar falar com ele. Miguel Nunes, boa tarde. Satisfeito com a sua prestação até o momento?
1: Nós fizemos a nossa escolha, estava um pouco mais corregadinho do que estávamos à espera, quando
0: vamos ver. E a estratégia para a tarde, qual será?
1: Dar o mate.
0: Bem, muito obrigado então. Continuação de boa prova. Miguel Nunes, número 1.
2: Três.
0: Este rally de São Vicente.
2: 3:42:7.

0: Aguardamos, entretanto, a chegada do João Silva.
1: Mesmo tempo.
0: Não deverá tardar muito.
1: É execo, portanto a diferença mantém-se nos 5.6. Fizeram igual. 3.42.
0: João Silva aqui no stop. João Silva, boa tarde. Satisfeito com a sua prestação? Até agora. Saberou o tempo do Miguel, estou aqui satisfeito.
2: Igual, 3.42.7.
0: Não tenho o tempo do Miguel, estou bem, mas preciso saber o tempo. O João Silva está a perguntar o tempo do Miguel, não sabe se chorou ou não. Consegue-se me ajudar, desde o estúdio?
1: Sim, está igual, fizeram o mesmo tempo, 3.42.7.
2: 3.42.7.
1: É o mesmo tempo.
0: O mesmo tempo.
2: Uhum.
0: A estratégia para a tarde será... definitiva, segurar o segundo lugar ou atacar o primeiro. O mesmo tempo. É manter o ritmo. Bem, João Silva, com poucas palavras nesta altura, o Rui também era muito, não é muito fácil estabelecer esta ligação. De qualquer modo, penso que ficou perceptível. Ele estava muito, muito interessado em saber o seu tempo comparativamente ao Miguel Nunes.
2: Fizeram igual.
0: Agora temos o Arthur Quintal, com quem vamos falar. Arthur, boa tarde. Tem corrido bem o rally?
3: Sim, está a correr mais ou menos bem. A classificativa estava um bocadinho escorregadia. Ali na zona inicial tinha ainda bastante atividade. Não é o ideal para a faixa que temos, mas já a parte final é o ideal. Pronto, acredito que se calhar foi a melhor solução. Não sei sinceramente se outra opção ainda um bocadinho mais mal poderia ter ajudado.
0: A estratégia para a tarde será mais defensiva para o terceiro lugar ou atacar o segundo ou eventualmente o primeiro?
3: Vamos tentar manter este ritmo, a ver se conseguimos segurar a posição. Obrigado.
0: Obrigado então, continuação de boa prova. Ficamos então com o Arthur Quintal, número 4. Outro dos Skodas aqui em competição.
2: Fez 3 segundos.
0: Numa altura em que chega Gil Freitas.
1: Gil Freitas melhor que o Arthur Quintal. Agora sim, com andamento mais...
0: Gil Freitas, boa tarde. Satisfeito com o rally até agora?
4: Outro setup, outros pneus. Vamos lá ver se não chove. Agora tinha partes molhadas. O carro estava a correr um bocado, tive de ter algum cuidado, mas melhorou significativamente.
0: A estratégia para a tarde será segurar o lugar ou atacar os da frente?
4: Ah, não estou preocupado com os tempos, eu quero fazer um bem melhor.
0: Sim. Bem, muito obrigado então, continuação de boa rally. Gil Freitas, número 5, aqui neste rally de São Vicente.
2: O José Camacho a fazer uma boa intermédio.
1: Sim, o José Camacho vem a fazer melhor que o Arthur Quintal, mesmo tempo do Gil Freitas, ou melhor que o Gil Freitas, vamos lá ver. Mas vem ali um tempo canhão do Filipe Freitas.

0: 3,598.
1: Felipe Freitas, Schwartz. José Camacho às 3,598, mais 3 décimas que o Arthur Quintal.
2: Tenho aqui José Camacho. Vai José para... Camacho, está a correr bem o rally?
3: Estamos a iniciar a fase da parte da tarde. Vamos ficar em primeiro andamento. Pode ter possibilidade de dar o auxiliar.
2: E a estratégia para a tarde, qual é que será? A estratégia para a tarde, qual é que será?
3: A estratégia é não...
2: Ativa ou ataque?
3: Não, fantástico. Obrigado.
2: Muito bem, fica prometido então, obrigado.
1: Penso que o Filipe Freitas vai fazer um tempo no pódio.
2: José Camacho a prometer ataque.
0: Vamos ver Rui Pinto.
1: Se o Rui Pinto à partida vai fazer pior que o José Camacho. O Filipe Freitas, atenção, pode fazer aqui o terceiro melhor tempo na classificativa. Agora com o piso mais seco, atrair maior potencial do seu carro e... certamente vai tentar atacar a terceira posição, que é de Arthur Quintal. Rui Pinto, aí está, sexto tempo, 12.4 do José Camacho.
2: Temos Rui Pinto já aqui, número 9. Rui Pinto, está a correr bem o rally?
4: Não está a correr bem, temos que fazer o rally, fazer o percurso, mas a primeira parte muito má, esta parte melhor, amei que pessoas a escorregar muito, estava a chuviscar e o pneu não era ideal, elas vão dizer, não pode ser como eu quero, senão tudo como todos nós queremos, somos 49 pilotos, 49 gostos.
2: Para a tarde, ataque?
4: É continuar assim, não há mais nada a fazer, não temos mais nenhuma parte a fazer. Obrigado.
1: Este é o Felipe Freitas, terceiro e melhor tempo na classificativa.
2: Também,
1: em declarações
2: a esta mentira 3.
1: Terceiro melhor tempo para Filipe Freitas, gasta mais 13 segundos que Miguel Nunes e do que João Silva, mais rápido 2.9 que Gil Freitas.
2: Satisfeito até agora?
3: Satisfeito, troco muito bom.
2: Para a tarde, vai haver ataque?
3: Sempre ataque.
2: Está a olhar para os lugares da frente?
3: Vamos tentar, está na custa.
2: Muito obrigado. Filipe Freitas, no seu fabuloso Porsche 991.
0: Como é que António Sousa quer acelerar? O Candelário quer ataque.
1: Final desta classificativa, manter-se a diferença entre Miguel Nunes e João Silva, fazem o execo de 3.42.7, fica a diferença de 5 pontos, vantagem para Miguel Nunes. Arthur Quintal está mais distante, está a 1.27 e tem Filipe Freitas mais próximo, agora a 16.9. Gil Freitas é quinto da geral, a 23.5 de Filipe Freitas, está em atraso, a 2.5, o José Camacho. Sandra Teixeira a controlar.
0: 4092.
1: Sim, o Sandro, à entrada para esta classificativa, estava a 7.7 de Manuel Martins no campeonato de duas rodas motrizes.
2: Sandro Teixeira, também aqui, stop. Sandro, boa tarde. Está a correr bem o rally?
5: Sim. Está a correr bem. É um rally difícil. E das condições. Talvez temos que adaptar aqui que temos.
2: E para a tarde, a estratégia será de ataque ou de defesa?
5: Certamente, vamos estar ao ataque, esta para a tarde, tentar conseguir aproximar de Emanuel.
2: Muito bem, Sandro, obrigado então. Bom rally, continuação de bom rally. Número 11, também declarações à Antena 3.
0: Às 15h07 temos a sétima prova especial, a segunda passagem pela vila. Ou seja, não tivemos praticamente primeira passagem.

0: Manuel Martins a fazer melhor que o Sandro Teixeira, ganhar aqui mais 2 segundos. E portanto a diferença vai aumentar. Dos 7.7 para os 9.7.
1: Boa tarde. Está a correr bem o rally?
2: Sim, está a correr bem. A escolha de players não foi a melhor, a parte da tarde. Mas olha.
1: Qualquer modo, a sua estratégia qual é que
2: A estratégia é tentar manter o primeiro guarda das rodas motrizes. Posso ver se isto acontece até o final.
1: Vamos ver se acontece. Continuação de boa prova. Foi o Emanuel Martins que escutámos com o novo número 14.
0: Falta chegar o número 12 de porta, o Carlos Ferreira.
1: Ferreira.
0: Não chegou ainda.
1: Não.
0: O Carlos Ferreira sei, mas sei numa ordem diferente. Ah, ok.
1: Neste momento temos o número 15, Nuno Ferreira. Nuno, boa tarde. O rally está a correr bem?
3: Ah, posso dizer que sim, não entramos muito bem, mas acho que ao longo do tempo, sempre das competitivas temos a conseguir melhorar. Tentar evoluir o resto.
1: Em termos de setup, alterou significativamente para a tarde?
3: Temos umas alterações agora, o carro ficou melhor, o tempo está melhor, estamos bem também para o carro.
1: Para a tarde, vai haver ataque da sua parte ou nem por isso? Vai haver uma estratégia de ataque ou nem por isso?
3: Vamos tentar atacar um bocadinho. Obrigado.

0: E agora sim o número 12. Carlos Ferreira. Carlos, boa tarde. Está a correr bem o rally?
1: Ah, nós não está a correr muito bem, mas estamos cá, estamos a luta. Sim.
0: Em termos de setup, alterou muita coisa de manhã para... Em termos do setup do carro, alterou muita coisa para a tarde?
1: A parte que estamos a alterar, e derivada a esta que foi mal de manhã, mas pronto.
0: Bem, obrigado então por ter sorte, boa prova. Carlos Ferreira, então, o número 12.
2: Horas e 58 minutos. Às 15h07 começa a 7ª prova especial, Vila 2. 7 km e 40 metros.

0: Tenho aqui o número 16, Dinardo Batista. Dinardo, boa tarde. Está a correr bem o rally?
1: Boa tarde, amanhã aqueles pneus de chuva no molhado, no âmbito, e depois no seco, as coisas não saíram, agora vamos para seco, sempre para seco. Agora são secas, temos que aumentar o ritmo para dentro muito tempo para cá. Controlarmos-nos muito, para não poder erro, para não ficar nisto, não pode. Quem arrisca, leva o prejuízo, nós arriscamos, pronto, ficamos para trás, agora temos que ir um pouco à procura do prejuízo. Já fica muito difícil, porque perdemos de manhã, é muito difícil. Mas pronto, pelo menos para satisfação nossa, temos que aumentar o ritmo. Nós não podemos andar aqui neste para ter o prazer de falar com ele.
0: E a promessa também de aumentar o ritmo, temos também aqui o número 17, que acaba de chegar.
2: Tiago Nunes.
0: É o Tiago Nunes. Tiago, boa tarde.
3: Esta classificativa já gostamos mais, mesmo assim achamos que não está perfeito, ainda tem umas partes úmidas, vamos ver. Não está perfeito, ainda tem umas partes úmidas, vamos ver. Vamos para a próxima.
0: Então, muito obrigado. Mais um concorrente, no caso o número 17. Tiago Nunes, no Renúcleo.

0: Vemos pelas declarações dos pilotos que com o piso seco todos eles querem arriscar um bocadinho para ver se chegam o máximo à frente possível.
1: Tu e o Marco querem ataque. Ataque acelerado.
0: Olha, tenho aqui outro concorrente, número 18, o André Freitas. André, boa tarde. Está a correr bem o rally até agora?
2: A parte da manhã corremos mal. Vamos ver agora à tarde, faltam 5 troços. Estamos a correr atrás do prejuízo, vamos ver o que é que conseguimos fazer. De manhã não estávamos muito à vontade. Agora à tarde vamos ver se acertamos na escolha.
0: Bem, obrigado então. André Freitas, número 18, terreno Clio também, neste rally de São Vicente. Já tenho aqui o número 19, que é o Emanuel Martins. Emanuel, boa tarde.
3: Amanhã foi um bocado difícil, esta já foi melhor, mais cedo, apesar de ter levantado um bocadinho para lá em cima, estamos assim melhor, tenho pneus duros, mas pronto, está muito melhor do que amanhã e vamos lá ver. É manter, tentar aumentar o ritmo, claro, esta tarde, e vamos ver se não chove para a gente chegar ao fim.
0: Continuação de boa prova. Emanuel Martins, número 19, também com o Canopio. Thank you.

0: Temos agora Pedro Macedo, número 20. Pedro, boa tarde.
1: Está correr bem, vamos. Boa tarde, sim. Estamos aqui ao Citroën. Agora está, apanhamos aqui tudo isso lá contigo, acabar de bem.
0: As condições de piso estão francamente melhores. As condições do piso estão melhores. Boa tarde, palestra.
1: Estão melhores. Agora atacar, vamos atacar um bocadinho mais para ver se fica mais à frente.
0: Muito obrigado então. Pedro Macedo, número 20.

0: aproxima-se mais um Renault Clio, no caso o número 21. Trata-se de Décio Pestrelo. Décio, boa tarde. Está a correr bem o rally?
1: Sim, está. Finalmente tivemos uma tarjeta em seco, com boas condições. Para nós é quase uma aprendizagem. Desde que começamos a correr, andamos sempre com pisinhados. Por isso, vamos lá ver como é que toca a parte da tarde e desfrutar desta oportunidade.
0: Qual é a
1: sua presença? Chegar ao fim.
0: Muito obrigado, então. Décio Pestrelo, número 21.
2: Décio era segundo classificado, já foi líder, é segundo classificado nesta altura no que diz respeito ao troféu Engenheiro Rafael Costa, a 10 segundos e 3 décimas de Carlos Silva, mas para a categoria RC5 ele tem uma vantagem segura de quase 50 segundos para o Paulo Jus, que ainda não terminou esta prova especial de classificação. Recordo que nos Masters o Filipe Freitas é cada vez mais líder, tem 23 segundos e meio de vantagem sobre o Gil Freitas e 26 segundos para o Jacamacho. Há aqui um diferencial de 2.5 entre o Gil e o Jacamacho, ainda por decidir nas classificativas.
0: Tenho aqui o Paulo Jesus. Paulo, o rally está a correr bem?
3: Está a correr melhor do que até do que estávamos à espera. Estamos numa posição que se calhar não era de posto. Está a correr bem, pode divertir-me agora imenso, já tinha saudades de fazer uma coisa que esteve completamente seco. Já tinha saudades deste velocidade, é outro nível.
0: Está a olhar para os lugares da frente ou dentro disso?
3: Honestamente estamos longe do primeiro lugar, estamos a tentar mais manter o segundo.
0: Mas numa perspectiva mais defensiva. Muito bem, continuação para o rally então.
4: Sim, Marco, podes continuar o teu raciocínio.
2: Não, era isso. No que diz respeito aos dois rodas motrizes, já o dissemos, o Manuel Martins reforça a liderança, tem agora 9.7 de vantagem sobre o Sandro Teixeira, depois de ter ganho 2 segundos exatos nesta classificativa, sendo então que teremos Vila 2, a próxima especial da classificação, às 15h07, classificativa que não foi cumprida na totalidade pela maior parte das equipas, fruto do acidente de Rui Jorge Fernandes esta manhã, nesta mesma especial da classificação.
4: Vamos aproveitar o BIP das 15h06, a classificativa da Vila começa às 15h07, fazer uma primeira ligação esta tarde ao Romano Faria. Romano, viva.
5: Olá, boa tarde, Ricardo Gouveia, Marco Cabral, auditor da RTP Antena 3 Madeira. Posso-vos adiantar que pela primeira vez estou a sentir o sol em São Vicente. Aliás, quando já cheguei, ainda alguma chuva, muito pouca. Agora sim temos sol e tudo indica que irá manter-se estas condições climatéricas, pelo menos esperemos nós até ao final do rally.
4: Muito bem, primeiro contacto esta tarde com Romano Faria. Esperemos que a classificativa corra da melhor forma para todos. Já a 7ª prova especial, segunda passagem pela Vila. Voltamos ao final da 6ª, Rosário com o Ricardo Canuário.
0: Não deve tardar muito Cláudio Nóbrega, no seu, posso diria, mítico Datsun 1200. Vamos aguardar esta chegada.

0: está Cláudio Nóbrega com o número 24 no seu Datsun 1200, com quem vamos falar. Cláudio, boa tarde, está a correr-lhe bem o rally?
1: Boa tarde, sim, está agora sim, o tempo parece que vai à vontade, vamos a ver. Mas sim, está divertido, depois de quem está na estrada. Vamos ver como corre até o fim. Obrigado.
0: Com melhores condições, o espetáculo fica mais favorecido.
1: Sim, sim, sem dúvida, sem dúvida.
0: Qual é a tua estratégia para atar?
1: É levar a borrinha inteira até o fim.
0: Muito bem, continuação de boa prova, muito obrigado. Cláudio Nóbrega, o seu Datsun 1200, número 24.
2: És um fã desses carros?
0: Confesso, sou aprendi a conduzir num Datsun 1200, portanto guardo algum carinho por estas máquinas. Okay. Entretanto, temos aqui o 25 de Rompante, número 25, que é o Carlos Silva. Carlos, boa tarde. Está a correr bem o rally?
3: Sim, por exemplo, está com um baixo, algo total.
0: Grandes mudanças no setup do carro, também é para...
3: Sim, não é fácil falar dessas coisas. Estou sempre com o tempo. Vamos durar. É obrigado.
0: Bem, obrigado então.

0: O número 26 a chegar aqui ao stop, José Serrado, com quem vamos falar. José, boa tarde. Está a correr-lhe bem o ralo?
1: Sim, boa tarde. Ah, vamos a correr bem, tudo normal. Amanhã, pelo preço de chuva, estava muito à espera, mas agora à tarde, o está seco, tudo mais vai correr
0: bem. Vai andar mais à tarde?
1: Sim, com o preço seco, conseguimos ter um passinho mais rápido, com certeza.
0: Bem, muito obrigado então. Participação de bom rally. José Serrado, número 26. No Lancia Y.
2: E de que nada temos também o tempo já de Miguel Nunes na classificativa da Vila, segunda passagem, a sétima prova especial de classificação. Já temos uma intermédia.
3: Bom, a informação que recebemos também dos carros de segurança, temos imenso público no final desta especial.
2: Não se esqueça de assistir ao rally em segurança. Já dois pilotos em prova nesta sétima. O Miguel Nunes e o João Silva. O Miguel Nunes a fazer uma melhor intermédia.

0: Com um segundo sensivelmente mais rápido, o Miguel Nunes.
1: Entretanto, vamos focando mais atenção agora nesta sétima prova especial, Vila 2.
2: Está a chegar o Miguel Nunes, aqui é o stop.
0: 4084.
3: Miguel, boa tarde. Primeira abordagem este especial completamente tempo. Vamos dar o nosso melhor. Vamos ver. Falta mais um. Mais um. Ainda falta mais três.
4: Miguel!

0: Miguel Lunes, então a fazer o tempo de 4.08.4, para lembrar.
1: 9 décimas vai perder o João Silva.
2: João Silva no final da especial.
1: 6.5 a diferença entre ambos.
2: João, na verdade, especial e perdeu por 9 décimas. Não está fácil.
3: Está fácil, vou dar tudo o que pode. Está fácil.
2: Mas com que então?
3: Sim. Eu acho que pode ter a ver com as escolhas de pneus. Com que
2: é. Estamos
3: muito partidos. Estamos muito partidos.

0: Quintal está a controlar aqui no stop. Número 4. Deixa lá com o Arthur. Arthur, primeira abordagem esta especial também.
1: Mais ou menos. Tivemos ali uns percalços de equipa, mas deu para safar. Contemos uns errinhos ali na zona muito rápida. Tínhamos de ter conseguido uma estratégia melhor para ser mais rápido nas notas e isso atrasou-nos um bocadinho.
0: Obrigado.
2: Yeah.

0: Eu vou dar finalmente a fazer o carro com piso seco. Como é que é?
1: Peso seco, semi-seco. Há aí umas partes bem molhadas. Estou bastante molhada.
0: Está a gostar?
1: O carro está aí bem. A primeira vez que fizemos esta que é um pouco pendulada. É sempre, acho que fiz isto uma vez na vida. Não é fácil fazer otimizar todas as curvas, mas acho que viemos mais ou menos. Para agora.
2: O Chofetas faz o terceiro melhor tempo, gasta mais 16.9 que Miguel Nunes, mas melhor em 4.3 que o Artur Quintão.

0: José Camacho.
1: José Camacho faz pior 5.4 que Artur Quintal e 9.7 que João Freitas.
2: Tudo bem, sempre hoje, por exemplo, com uma paixão um pouco de mola, mas pronto. Eu no início também estou a trouxer para as rodas, que é normal, muito bem. Então, pela equipe das 20 horas, eu não tenho que trabalhar para mim sempre.
3: Obrigado. Já que a marcha faz o tempo de 4.35.0.

Repito. Vou-te fazer lá, Rupinho. Aviso, boa tarde para vocês. Bem melhor que a Santa Paz. Tem um bocadinho melhor. Agora este troço estava tudo seco. Começamos a sentir a reação do carro a chover. Estamos sempre numa fase de hora tem uma reação, hora tem outra, quase quando está a chuva e quando não está. Os pneus penso que são mais adequados agora, vamos fazer o vale todo. Estamos tentando nos divertir, que é isso que interessa agora. Obrigado.

0: Está a chegar aqui ao stop o Filipe Freitas, número 10.
1: Filipe Freitas faz o quarto melhor tempo.
2: Está a apanhar o Gil Freitas.
3: Não deu?
2: Não ganhou?
3: Ainda bem.
2: Bastante.
3: Está
2: bem?
3: Está tudo, ganho muito.
2: Ganho.
3: Está bem, ainda bem.
2: Faz o melhor tempo, o Gil.
3: Ok, obrigado.
1: Sim, o Gil fez 4 segundos e uma décima mais rápido que o Filipe Freitas. O Filipe foi 2 décimas mais rápido que o Arthur Quintal. Encurtou a diferença para os 16.7. Em condições normais, não deverá haver mais alterações daqui para trás. 6.5 já começa a ser uma distância considerável entre o Miguel Nunes e o João Silva, com ainda 3 provas especiais de classificação para serem disputadas. Vamos ver como é que corre agora na segunda passagem por uma versão mais curta de Feijão da Areia, mas 6.5 já começa a ser algo confortável para o Miguel Nunes. Já percebemos que eles estão taco a taco, fizeram um exec na classificativa anterior e agora o João perdeu apenas 9 décimas, portanto eles estão num andamento muitíssimo semelhante, o que significa que a se manter estes andamentos será difícil ao João encurtar esta diferença. O Arthur Quintal está de pedra e calma no terceiro lugar, o Filipe Freitas está a 16 segundos e 7 décimas e este ritmo a ganhar 3, 4 décimas, 1 segundo, difícil conseguir se aproximar. O Gil ganhou aqui de uma assentada 4.1 ao Filipe, mas está a 19.4 com 3 classificativas para serem disputadas. O Jeca Macho está um bocadito mais distante do Gil Freitas, o Rui Pinto mais distante do Jeca Macho. A luta aqui que interessa agora é entre o Sandro Teixeira e o Emanuel Martins nas duas rodas motrizes.
0: O Sandro acabou de controlar, não correu muito bem este especial para o Sandro Teixeira, ele disse que ficou parado na zona da escola, não sabe o motivo, mas depois continuou a especial e chegou aqui, claro, aqui ao stop.
1: Então vai petecar, em condições normais vai petecar.
0: Com certeza irá reverter-se no tempo que ele obteve aqui no certo. Final deste especial.
1: Ele tinha quase 10 segundos de diferença para o Manuel Martins, eram 9.7, tinha o Cláudio Nóbrega 19.6. Vamos ver o que isso vai traduzir no final desta classificativa, mas à partida reforçar a liderança é o Manuel Martins.

0: Manuel Martins, no canal desta especial.
1: Manuel, volta contigo. Sim, foi mais ou menos. Tem que correr à perfeição, mas foi mais ou menos.
0: O
1: quê? Rapaz, podíamos ter dado mais.
0: Eu tenho mais uma passagem.
1: Pois, é a primeira passagem, por isso a segunda já é melhor. Sim.
0: De qualquer das formas, melhor tempo.
2: Sim, o Manuel Martins ganha aqui mais 5.8 ao Sandra Teixeira. Espera, 5.8, 6.8, 7.7.

0: Portanto, a diferença neste caso são de 12.7 entre o Manuel Martins e o Sandro Teixeira. Não foi tanta a diferença. Peço imensa desculpa. A diferença foi de 3 segundos exatos. Nesta especial.
1: Número 15, Nuno Ferreira. Para abordar as gestas.
2: Não foi a primeira. Estou bem. Sei que...
1: Pode dizer que estou bem. Bendigo para fazer o rally até o final.
2: Não acredito muito. Penso vai...
1: Está preparado para isso?
2: Estou preparado para, para isso. Para mim agora dá-se a gente tirar uma espadinha.
1: É, é
2: legal.

0: Mais uma que teve num final desta especial. Inácio, ou melhor, Carlos Ferreira.
1: Mais ou menos. Pois não é nas nossas ideias, mas...
2: Que é mais ou menos.
1: Mais ou menos é que não é nas nossas ideias, mas vai melhorar. É. Estamos à luta ainda, estamos à luta.
0: Obrigado. Carlos Ferreira, número 12.
3: E 23, próxima especial, oitava, é às 15h40, a segunda passagem pela Fajanda Areia.
4: Parece que vamos ter um novo problema nesta classificativa.
3: Nesta vila.
4: Número 19, Manuel Martins. Vê o que é que se passa, porque a indicação que tenho é que está acionado novamente os meios de socorro.
0: Qualquer das formas está aqui a controlar. Vou tentar depois saber.
4: Exatamente. Bandeira vermelha, está acionado os meios de socorro. Para Manuel Martins.
5: Não é o nosso dia, não. Hoje não entrei bem, ontem já não entrei, hoje não entrei, estou muito desse. Há muitas curvas que... Não, o carro está perfeito, o carro sempre está perfeito. O mesmo eu não consegui hoje me soltar, não. Quando sinto por fazer geneira, não é fácil.
0: Já.
4: É na mesma zona do... Na mesma zona do... Do Rui Jorge Fernandes. Sensivelmente na mesma zona do Rui Jorge Fernandes. Mais coisa, menos coisa.
0: Tiago Nunes.
4: Exatamente.
5: Foi mais ou menos bem. De facto, não está assim perfeito.
4: O André Freitas vai ser o último piloto que vai chegar aí.
5: Mas não está ainda muito bom. Vamos ver.
4: Bandeira Freitas.
0: Estamos a tentar recolher a informação aqui no topo, mas para já...
4: Sim, bandeira vermelha. Está toda a gente a parar e o problema parece-me ser com o Emanuel Martins. E o pedido para entrar os meios de socorro na classificativa, bandeira vermelha para os pilotos. Exato. André Freitas está o último a chegar aí em condições normais.
0: Estamos a tentar recolher informações aqui no stop, mas para já não tenho mais novidades para vos adiantar.
4: Aquilo que dá para perceber é que ele está fora de estrada.
0: E pronto, temos aqui a chegar a equipa o número 18, o André Freitas, Agostinho Bittencourt. André, boa tarde.
6: Sim, hoje acho que não é o nosso dia, não sei o que é que se passa. Penso que depois do toque damos de manhã perdemos a confiança, mas está tudo ok.
0: Obrigado.
4: Exato, o rally está parado. E o problema é de facto com o Emanuel Martins, número 19. Se puderes recolher mais alguma informação.
0: Estou aqui com o chefe de segurança e ele está a procurar saber mais informações sobre o que se passa nesta especial.
4: O piloto está fora de estrada. E é mais ou menos na mesma zona, é um pouco antes, onde aconteceu o despiste do Rui Jorge Fernandes. É no início da classificativa, praticamente. A parte inicial, pelo menos.

0: Estão lá parados o Pedro Macedo e o Décio Pestrelo, estão lá parados.
1: Sim, os mestres de socorro, a informação que temos aqui é que já estão a caminho do local de um acidente.
0: Sim, foi quase que imediato o pedido.

0: Vai ficar como sendo uma classificativa de má memória para este Rally de São Vicente.
1: Entretanto, estamos quase a fechar também a segunda passagem pelo Rosário, pelo Cubas em Gamanico. Faltam duas viaturas. Três.
0: Portanto, mais ninguém a sair neste momento para a especial de classificação. Sim, Paulo.

0: Sim, Romano.
1: Olha, a informação que estamos a receber aqui a nível dos bombeiros é que saem mesmo de estrada o carro, conseguem visualizar o carro? Não, não conseguem visualizar o carro. É a única informação que temos para já aqui no stop.
0: Deixa-me tentar perceber através do mapa de terreno. Sim, é uma zona de vegetação densa. O que te posso dizer é que o sinal de GPS dá o piloto, de facto, numa zona de alguma vegetação. Mas... E distante, um pouco distante das zonas do itinerário do rally. Portanto, distante da zona de estrada.

0: Vamos aguardar.
1: Porque estamos neste caso à procura do carro, tentar encontrar o carro.
0: Pois eu não conheço a zona, não sei dizer. A única coisa que posso afirmar é que, pelo sinal de GPS, o carro está de facto numa zona de alguma vegetação, um pouco distante da estrada. Mas pronto, não temos mais indicações. Vamos aguardar um pouco. Assim que tiveres alguma informação, darás prioridade.
1: Ok. 43 nasceu.

0: fiz na anterior, o 43 não chegou. Já chegou 49.
1: Vamos rapidamente ao final da segunda passagem pelo Rosário para encerrar essa classificativa com o Ricardo Candelária.
2: Esta... Ricardo Gouveia?
1: Sim, sim, sim.
2: Ia dizer que esta segunda passagem pelo Rosário fica encerrada. Todos os pilotos já percorreram os 6.510 metros desta classificativa, portanto vamos ficar a aguardar pela terceira e última passagem, prova especial de classificação aqui do Rosário.
1: Muito bem, Ricardo Candelari, voltamos então ao contacto mais tarde. Estamos de regresso ao final da Vila.
3: Carlos Gouveia, estamos a aguardar mais informações. Para já não temos mais nenhuma informação aqui no Stop em relação a esta saída de estrada.
1: Vamos aguardar.

0: Olha, Ricardo Gouveia, temos a informação aqui no stop. Ricardo Gouveia? Alô?
1: Sim.
0: Temos informações da equipa do Emanuel Martins. A informação que temos aqui no stop é que eles já saíram da viatura. Okay. Os meios de socorro estão por uma vereda para tentar chegar juntamente do Emanuel Martins e do João Camacho, mas estão fora da viatura.
2: Portanto, eles estão fora e sobre... estão bem? Não tens essa informação, apenas que estão fora, estão já localizaram.
0: Caixas, mas estão fora da viatura.
2: Ok.

Penso que a próxima classificativa será neutralizada. Os pilotos devem ser neutralizados à entrada da próxima prova especial de classificação, que iria acontecer acho que de 15h40, portanto o rally vai sofrer atrasos. Não acredito que em 6 minutos se possa clarificar esta situação. Deixa-me lá ver, os restantes pilotos estão parados na partida desta classificativa da Vila, portanto ainda não nos foi dada a ordem para seguir para a especial seguinte, sendo que os concorrentes número 20 e 21, o Pedro Macedo e o Décio Postrelo, se encontram no local onde houve o despiste por parte do Emanuel Martins. E, portanto, o rally vai sofrer algum atraso. A próxima classificativa, os pilotos vão ser neutralizados à entrada, certamente, da próxima prova especial de classificação. Vamos aguardar é por mais informações sobre o Emanuel Martins e o seu copiloto, Cristiano Freitas.

0: Mas a informação aqui no Stop com o Décio Prestrelo e o Paulo Jesus estão nesta especial, como trouxe, ligação.
1: Sim, para já ainda estão parados. Quer o número 20, quer o número 21. Toda a gente está parada na partida. Esses 12 ainda encontram-se no local do acidente. Agora a questão aqui é informações mais concretas.

0: preto e do pobre.
1: Ricardo Gouveia.
2: Sim.
1: Eu envio-vos a imagem do local do acidente. Muita vegetação e os meios de socorro foram por uma vereda para tentar deslocar até à equipa, mas o Ricardo Gouveia já tem essa imagem. Certo. Já para ter uma noção que tem mesmo muita vegetação.
2: Sim, o sinal aqui por satélite dá-nos de facto sendo uma zona com bastante vegetação e portanto nós não sabemos ao certo porque o sinal também é um sinal um pouco intermitente e ora está do lado esquerdo, ora está do lado direito. Nós não conseguimos perceber muito bem de que lado da estrada que foi o acidente. De qualquer forma, os meios de socorro estão. A questão aqui é tranquilizar toda a gente e é por essas notícias que esperamos. O certo é que já saiu do local o Pedro Macedo. E já estão. O Pedro Macedo e o Décio Postrelo já deram ordem de marcha para a classificativa seguinte. As restantes equipas ainda estão paradas na partida, ainda não nos foi dada indicação para seguirem. O que significa, certamente, se saíram do local, é como tu disseste, é que os meios de socorro já estão naquela zona e, portanto, os pilotos Pedro Macedo e Décio Postrelo ali já nada fazem, não é?
1: Os meios de socorro já estão juntamente com a equipa.
2: Pronto.
1: Com
2: o Emanuel Martins. Por isso é que foi dado ordem de seguida para os pilotos que estavam ali, que eram o Pedro Macedo e o Décio Postrelo. Traz a oportunidade de falar com um deles, porque qualquer um deles vai passar aí contigo, quer o Pedro Macedo, quer o Décio Postrelo, certamente terão informações mais precisas, não é?
1: Certo, vou guardar.
2: Ainda vão demorar um pouco, porque eles vêm em troço de ligação e, portanto, ainda vão demorar um bocadito a chegar aí.

O rally vai ser neutralizado, mais do que certo, à entrada da classificativa seguinte, portanto ainda não sabemos o tempo dessa neutralização. O que pedimos às pessoas é que se deixem estar nas zonas onde estão, não se dirijam para a classificativa da vila, não colocar pressão, stress e confusão na zona onde estão os meios de segurança a socorrer a equipa acidentada, e vamos aguardar calmamente por mais informações que vão chegar não tarda nada na estrada.

Emanuel. Tiano, estou tudo bem. Está tudo bem. Eu quero ver. Não. Como é que é?

A informação que temos, e acabamos de falar com o copiloto do Manuel Martins, o Cristiano Freitas, e eles estão a aguardar pelos meios de socorro que estão no local, que estão na vereda, que estão a ser passo largo, a tentar chegar aqui para a Sedentada. Infelizmente não temos informações muito certas para dar. O que sabemos é que o Emanuel Martins está algo queixoso, o Cristiano Freitas menos queixoso, mas ambos aguardarem os meios de socorro que já estão naquela zona, mas que estão a percorrer uma vereda para poderem chegar até aqui para a Acidentada. Nós conseguimos falar neste momento com o Cristiano Freitas. Ele a nos dar conta dessa situação, a pedir que chegassem lá o mais rapidamente possível. Nós já tínhamos dado a informação de que, efetivamente, a equipa está lá no local. Isso foi dado pelo responsável pela segurança da classificativa, ou Romano Faria, e a equipa está a aguardar neste momento que cheguem os meios de socorro. O Cristiano Freitas estava a dizer que estão queixosos ambos, deve, dado o acidente e o facto de terem saído de estrada. Quando tivermos mais informações, daremos essas mesmas informações aos ouvintes da Antena 3.

0: Já estamos com Miguel Nunes no final da classificativa 3.39.8. João Silva a perder na contragem intermédia mais de 13 segundos, ou que tudo indica, João Silva terá feito um tete no início desta prova especial da classificação e poderá ter entregue aqui o rally ao Miguel Nunes, que com esta vitória... Força.
1: Pedro Macedo.
0: Vamos isso.
1: Pedro Macedo. Não conseguimos ver o carro, caiu para uma rebenteira, mas em princípio o copiloto está bem, o copiloto menos bem, mas pronto, os bombeiros já estavam a chegar ao pé deles. Mas da estrada não dava para ver o carro. Deixa lá que esteja tudo bem.
0: Informação do Décio Postrelo, ele que parou na zona do acidente onde teve o Manuel Martins, ao que parece foi de facto aquilo que temíamos, uma saída de estrada por uma zona de vegetação mais densa.
1: Não dá para ver o carro. Consegui ir falar com eles, estavam queixosos, os meios que de corro chegaram muito cedo, estavam com dificuldades de lá chegar, mas mais ou menos tem que eles conseguiram localizar o carro. E estavam sempre a ter contacto com eles. Por isso, agora esperar que eles estejam bem e que o decorro esteja mais feito, mais rápido possível.
2: Obrigado.
3: Palavras de Décio por Estrela.
0: Sim. Foi essa. Nós chegamos a falar, como te disse há pouco, com o Cristiano, com o piloto, e ele menos queixoso, o piloto, o Manuel Martins, mais queixoso. O salto foi grande, foi violento, mas os meios de socorro estão lá neste momento e para poderem dar a ajuda que é necessária. Ambas as equipas, logo que tenhamos mais informações, vamos dá-las aos ouvintes da Antena 3 e esperar que tudo corra pelo melhor. Lá na frente do rally, o rally prossegue. Miguel Nunes ganha aqui 14.9 ao João Silva e terá arrumado do quase que definitivo as contas deste rally. Miguel Nunes, que com esta vitória vai ganhar o maior número de provas especiais de classificação, já tem 2 pontos garantidos.
4: Estamos já em contacto também com Jorge Abreu no final da 8ª especial de classificação, nesta segunda passagem da Fajan da Areia. Jorge, boa tarde.
5: Muito boa tarde. Que podemos aproveitar para e ouvir o que o André Quintal tem a dizer.
6: Está a ficar melhor. Tudo bem, acho que viemos num bom ritmo. Sentimos bem a classificação. Não sei se o tempo é bom ou não, vamos ver. Obrigado.
5: Pronto, já tinha passado o Miguel Nunes e o João Silva, como bem sabem, agora o André Quintal. Deixa-me dizer que o tempo está a mudar ligeiramente, não, nada de chuva, parece-me que virá, mas de qualquer forma há uma mudança de tempo.
4: Próximo BIP vai se enlalar às 15h49. Estamos a acompanhar este rally de São Vicente, terceira prova do Campeonato Regional da Madeira. Estamos já na 8ª especial, Fajan da Areia 2.
5: Agora o Gil Freitas, vamos também ouvi-lo.
7: Eu, sobre isso, o carro está melhor, vou gostar mais de Guel, continua a ser um bocadinho de trás, mas também o carro está só atrás, não se pode esperar, não saia de trás. Tempo, mas acho que temos mais ou menos, não é?

0: José Camacho vai controlar.
1: 358-1.
0: Vamos tentar ouvi-lo.
2: Mas como é que deu? Havíamos posto de baixa bola, o pisado de 5. Podíamos andar mais rápido com o tipo de baixa.
0: É sempre muito difícil perceber o José Camacho.
3: Sim, neste momento o rally está a continuar, estamos no

Estava a prova especial da classificação, Miguel Nunes a aproveitar, ao que tudo indica, um peão de João Silva no arranque desta classificativa. O João perdeu só nesta prova especial da classificação 12 segundos e ele tinha a entrada para esta classificativa uma diferença na casa dos 6.5 e com este peão acaba por ficar agora a 21.4, acaba por entregar a vitória na mais uma classificativa para o Miguel Nunes, que vai conseguir os primeiros 2 pontos deste rally pelo maior número de classificativas ganha, e uma vez que poderá eventualmente vencer o rally e puxar tudo na última prova especial de classificação para sair daqui deste rally de São Vicente com o pleno. Em relação ao que está a passar na classificativa da Vila, estava aqui a trocar informações com o Paulo Graça e ele a me dar informação de que as equipas de socorro estão na vereda, estão à procura dos pilotos, e o problema agora neste momento é encontrar as equipas, a equipa. Está lá um veículo de socorro e de assistência tático, resgate e desencarceramento, está uma ambulância, está a equipa médica, estão a aguardar na zona da estrada. Portanto, neste momento o problema é fazer a abordagem aos pilotos, fazer a triagem, e o mais importante é chegar e depois ver como é que vão poder resgatar as equipas ou a equipa da zona onde estão, trazê-los em segurança para a estrada para poderem receber o socorro adequado.

0: Vai controlar Sérgio Teixeira. Vamos ouvir. Sandro, perdão.
1: Não foi, é. Não foi. O tempo está a tocar e nós andamos aqui com um setup mix, nem uma coisa nem outra. Não me estou a dar bem com isto. Não me estou a dar bem. A traseira está demasiado incerta. E pronto. Foi. Fechado. We got it.

0: Eu não li o do Emanuel Martins, o número 14, vamos ouvi-lo.
1: Oh, engraçado, gosto do percurso, mas acho que não foi nada especial. Acho que ficou mais com calma, acho que podia dar mais um tempo.

próximo bip a sinal às 15 horas e 55 minutos. Estamos nesta segunda passagem da Fajan da Areia. Oitava especial de classificação.

0: Vamos continuar a recolher as impressões dos pilotos. Agora o número 15, Nuno Ferreira. Vamos ouvir.
1: Está bem, está assim, está com um melhor estado do que na primeira passagem. Temos um pouquinho mais rápido que na primeira. Vamos ver o que foi o tempo.

0: Carlos Ferreira, número 12 de Porta. Vai.
1: Tony.
2: Certo.
1: Se fosse o pior que fizemos e a penalização que apanhámos, estava a saltar, mas... Até.
2: Sim, ele deu uma penalização de 30 segundos pelo atraso no controle horário 5, portanto 3 minutos atrasado, por isso que ele está a sair aqui fora de ordem, 10 segundos por cada minuto de atraso. Que dizer que ao final desta classificativa nas duas rodas motrizes, o Manuel Martins ganha mais 3 segundos e 3 décimas ao Sandro Teixeira e portanto coloca a diferença na casa dos 16. Manuel Martins com o João Camacho a ver luz ao fundo do túnel no que diz respeito à vitória para as duas rodas motrizes deste Rally de São Vicente. Sendo certo que, em termos de geral absoluto, já o dissemos, o tete que fez o João Silva, à partida foi essa a informação que recebemos da estrada, fez com que ele perdesse 10 segundos e uma décima aqui para o Miguel Nunes, coloca a diferença na casa nos 21.4, o Miguel Nunes risca-se sair daqui com o pleno e a primeira vitória da época.

0: Temos agora o 17 de Sporta. Vamos ouvir.
1: Tudo bem? Este é o clube muito melhor. Vemos vários tempos, mas gostei imenso. Acho que daqui para a frente estamos aqui a cada vez melhor.

0: Mais um a chegar ao final desta classificativa. Número 18 de Porta. Estamos lá, ouvindo.
1: Olha, eu já nem sei. Mas o importante é que estamos aqui. Não sei se o Emanuel magoou-se ou não. Acho que ele teve uma saída antes. O importante é... Não, ok. Mas o importante é que estamos aqui. Acho que é isso, o importante.

0: Vai controlar o lance de Pedro Macedo, fim de porta. Vamos também ouvir.
1: Muito obrigado. Já está completamente feito. Vai estar por baixo.

0: Número 21 de Porta.
1: Passo meio difícil depois da situação com a nossa pega de equipa. Estamos com a cabeça. Obrigado.

0: Vamos agora falar com o 22 de Porto.
1: Espetáculo. Espetáculo, pequeno. Excelente. Aposto muito bem. Não sei o tempo, mas aposto em ter-me bastante confortável, bastante confiante. Gostei imenso. Gostei imenso. Se calhar é que eu consegui saber o que gostei mais até agora no campeonato.

0: Tem Cláudio Nóbrega. Muito fomo.
1: Tudo bem. Estamos bem, estamos a andar bem. Até agora tudo a pé. Obrigado.

0: Peugeot 208, 25 de porta. Estamos ouvidos. A tentar desengatar o carro. Agora sim, estamos a ouvir.
1: Pois sim, senhor. Bom, vai. Deixa eu te espatear. Já estamos a dar. 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
1: Não sei se conseguimos fazer mais uma ligação ao Romano Faria, mas neste momento saiu já um comunicado da direção de provas. Está anulada a última prova especial da classificação. Vila 3 significa que para as equipas o rally vai terminar agora em Rosário 3 às 16 horas e 28 minutos. Neste momento ainda decorrem as operações de resgate da equipa Emanuel Martins e Cristiano Freitas. Era com alguma esperança que ver se o Romano Faria tinha mais algumas informações que nos pudesse dizer nesta altura. Sendo certo que essa classificativa última, Vila 3, estará anulada. É uma classificativa de má memória para este rally, uma classificativa que não foi disputada apesar das três passagens, primeiro com o acidente com Jorge Fernandes, agora com um acidente muito mais aparatoso por parte de Emanuel Martins. O rally vai terminar daqui a pouco com Rosário 3, marcado certamente por este acidente de Emanuel Martins, na certeza de que Miguel Nunes se prepara para vencer esta prova, a primeira da época, e à espera também de mais informações da estrada.

0: Olha, o número 21 de Porta passou sempre. E não sei se ele julga que a classificativa continuava.
1: Provavelmente, que ela era mais longa. É um perigo.
0: Depois, é um perigo porque há carros vindo em sentido contrário do dele. Enfim.
1: Certo, esta é a versão mais curta da classificativa.

0: vai controlar agora o 26 de porta. Vamos. Ah, já vem de volta o 21.
1: Vem em sentido contrário.
0: Sim, está regressando ao stop.
1: Mas em sentido contrário da prova?
0: Não. Ele tinha continuado, como se fosse a prova anterior, a primeira passagem.
1: Certo.
0: Portanto, continuou na subida.
1: Certo.
0: Mas agora voltou. Voltou para trás para o stop. Mas a parte que ele vem, não há carros de rally.
1: Bem, mas está no sentido contrário da prova. Sim, mas não podia fazer isso. Ele não pode circular no sentido contrário da prova. Ele tinha que parar onde estava a parar e tinha que se dirigir a pé até o local para receber a caderneta ou para marcar a caderneta.
0: Só que ele continuou sempre um bom bocado.
1: Certo, mas parava.
0: E agora voltou com o carro.
1: Mas não podia fazer isso.
0: Está parado, penso que está parado. Não, mas ele não entrou aqui no troço. Eu penso que ele continuou, está para ali para baixo parado, penso eu, e deve vir agora o copiloto a entregar.
1: Ah, ok, pronto.
0: Mesmo, o copiloto vem agora entregar aí,
1: correto.
0: A carta.
1: Pronto, assim certo, assim está correto. Ok.
2: Entretanto, voltamos ao final com o Romano Faria.
3: Sim,
2: tens algo mais para adiantar?
3: Sim, como referiu o Carlos Pestana, esta classificativa foi cancelada. A informação que recebemos ainda em relação ao Emanuel Martins é que está um morador juntamente com a equipa. A equipa de socorro e resgate está a tentar desbravar o terreno porque é difícil o acesso. Eles estão com o morador, é a equipa, e para já é toda a informação que tem.
2: A equipa está com o morador, certo?
3: Sim, exato.
1: Está alguém com eles. Mas alguém que não tem conhecimentos clínicos para prestar socorro, certo?
3: Muito bem a zona, naturalmente.
1: Bom, o problema neste momento é chegar até a equipa em segurança para poder resgatá-los em segurança até à estrada onde estão os meios, as ambulâncias e os meios de socorro que possam prestar assistência ao Emanuel Martins e ao seu copiloto.
3: Exatamente.
1: Numa primeira avaliação daquilo que falamos com o copiloto, ele estava queixoso, disse que o Emanuel Martins estava mais queixoso, mas mais do que isto também não conseguimos apurar e também mais do que isto não quisemos falar, porque percebemos que o momento era delicado para ambos. Deixa-me ver a informação que recebi agora. Pois é isso. Um dos grandes problemas para as equipas de socorro é chegar até os acidentados. Esta informação que recebo também da estrada do Paulo Graça, e esse tem sido o desafio neste momento, que é, no meio daquele matagal denso, de poder chegar em condições às equipas para prestar os primeiros socorros.

0: O BIP assinalou às 16 horas e 14 minutos. Estamos a terminar esta prova especial da Fajana da Areia. Depois temos a última deste rally, a terceira passagem pelo Rosário.
1: Se queres seguir a verdade, também já não há muito espírito para esta última prova especial de classificação. Sem querer terá brilho nenhum, certo? Nem criar mérito nenhum, nem brilho, principalmente brilho à vitória, que a partida vai acontecer ao parte do Miguel Nunes, que ao final dos rallies regressa às vitórias, que vem cortar a diferença para o João Silva, que teve a melhor estratégia, teve a pontinha de sorte do seu lado, o rally correu-lhe bem. E portanto à partida vai conseguir fazer o pleno nesta terceira prova do Campeonato Regional de Rallys, que será o Rally de São Vicente.

0: Mais um a fazer. É o Jerimba. Desta vez foi o Jerimba. E eu estou abaixo umas barras de proteção.
1: Mas os pilotos não fizeram reconhecimento? Não sabem que a classificativa é mais curta que a classificativa anterior?
0: É uma boa pergunta, mas eu não sei responder.

0: 34, de porta, controlado. Vamos ouvi-lo.
1: Está seco, está agradável, muito bem.

0: Pois, a informação que estamos a ter aqui do Paulo Graça, e ele que está com ligação às equipas que estão no terreno, neste momento o problema é chegar por meios pedonais até o local. É uma zona de vegetação muito densa, está a criar uma dificuldade muito grande esta operação, porque é preciso desbravar terreno para poder chegar até aos pilotos, ou piloto e copiloto acidentados. A informação que temos é que ambos estão com algumas lesões traumáticas da queda. À partida, ambos conscientes. Aliás, nós tínhamos conseguido falar com o Cristiano Freitas. Vamos aguardar por melhor, vamos ter fé, vamos certamente aguardar por melhor e esperar que o acesso, se consiga fazer o acesso o mais rapidamente possível até o Manuel Martins e até o Cristiano. Mas esta é de ser certamente uma operação para demorar algum tempo. É uma operação para demorar algum tempo.
1: Temos agora o 36 de Sport a controlar, vamos também ouvir.
2: Mas mudamos os pneus, temos os pneus mais médios e depois... A bomba de gasolina foi ao ar e desligou-se, estamos com a alternativa ligar a bomba 12 e nesse primeiro está a ficar sem gasolina. Falta de cifra. Falta de cifra.
3: Oh, my God.

0: Temos aqui o 38 de Porta, Miguel Silva, no segundo Civic, estamos a ouvir.
1: Ali um pequeno palhaço no início, este não estava a dar, ele estava a virar, disse, ah, puxei ele mais do que eu. Faz parte.

0: 39 de porta.
1: Felipe Pelo. Muito bem, parece que este ano não vou fazer a consecutiva do caso, que é a consecutiva da filha. Lá estamos com um camisinho aí do radiador. Vamos-lhes fazer tudo para chegar aqui em fogo. Já mereço.
2: Yeah.

O Justin Bieber vai assinalar as 16 horas e 23 minutos. Às 16h28 começa então a última prova especial de classificação. É a terceira passagem pelo Rosário. Vamos fazer uma breve pausa, 5 a 6 minutos, e já voltamos ao contacto nesta emissão especial aqui da 3, a acompanhar então o Rally de São Vicente e a terceira prova do Campeonato Regional de Rallys. Até já então.

0: Nelson Bip vai assinalar as 16 horas e 31 minutos. Está já em prova o primeiro concorrente, o Miguel Nunes.
1: O João Silva também acabou de entrar na classificativa. Uhum. Portanto, vamos para a derradeira especial, sabendo que há entrada para esta mesma classificativa. 21 segundos e 4 décimas é a diferença entre primeiro e segundo classificado. Em causa está nesta última classificativa o ponto extra para esta Power Stage. Se Miguel Nunes vencer, faz o vitória no rally e pleno neste Rally de São Vicente.
0: Estamos já com o contacto feito com o repórter Antena 3, o Ricardo Candelária, no final desta terceira passagem pelo Rosário. Assim que tiver o primeiro piloto, pode avançar com a reportagem.
2: Para tardar-me.
0: Sim, Ricardo.
2: Sim, estava a dizer que não deve tardar muito. Uhum. A chegada do Miguel Nunes.
0: Ok.

0: Já temos uma intermédia de João Silva, 1.46.3.
1: Depois de termos aqui uma intermédia também de Miguel Nunes, espero que não vamos ter alterações nenhumas em relação a essa, ao desfecho da prova.
2: Gostaria de qualquer modo que confirmassem a vitória do Miguel Nunes.
0: Se ele vencer esta classificativa, é o vencedor.
1: Sim, é o vencedor. Vence a classificativa e vai vence a classificativa. A partida vence a classificativa. Vamos saber. Vencedor da prova, isso não tenho dúvidas.
2: Já estou aqui. Vamos falar então com Miguel Nunes. Miguel, parabéns. Balanço
3: fazer
2: deste
3: balanço faz deste rally. Bom, parece que esta última classificativa e que a última foi anulada. Parece que o balanço é bastante positivo. De qualquer maneira, vamos aguardar até a chegada dos nossos adversários, mas penso que o rally está para nós.
2: Muito bem, muito obrigado, parabéns mais uma vez. Miguel Nunes, o vencedor então desta edição do Rally de São Vicente.
1: Deixa-me dizer que as equipas de socorro dos bombeiros e o médico de prova já estão com os pilotos. É a informação de uma fonte ligada à Proteção Civil. O médico de prova também foi com os bombeiros. Agora vai-se fazer a triagem, a imobilização e depois o resgate até à estrada. E está. Vitória do Miguel Nunes na classificativa. Portanto, o Miguel Nunes vai vencer este rally com uma vantagem de 25.1 para o João. Faz o pleno.
2: Tenho aqui
1: o
2: João Silva. João Silva, balanço fazer. Balanço fácil, aliás, deste rally.
3: Balanço só no fim. Balanço só no fim. Agora estamos para a potência, está a ficar agora ao fim. Que é o
1: mais... Já acabou.
2: Esta foi a última classificativa. Essa foi a última classificativa. Acabou. A outra foi a do lado. Foi. Houve um acidente com um dos pilotos. Ok? Muito bem, o João Silva não sabia que o rally já tinha terminado.
1: Certo, já há uma comunicada.
2: Ficou um pouco surpreendido.
1: Certo, há um comunicado do diretor de prova a andar a classificativa, até porque está a correr neste momento um resgate e, portanto, não seria ou será de todo impossível retomar o rally nessa mesma prova especial da classificação. O que interessa saber é que neste momento a equipa está a ser acompanhada já por bombeiros e pelo médico de prova. Já estão no local, estão a avaliar a situação, já chegaram até à equipa, até o Emanuel e o Cristiano, e agora segue-se a possível imobilização e o resgate até à estrada em condições que sabemos se foram muito difíceis ou têm sido difíceis.
2: Também com o Arthur Quintal. Arthur, boa tarde. Que balanço faz deste rally?
4: O balanço é positivo. Acho que fomos progredindo bastante ao longo do dia. Acho que conseguimos ainda acrescentar mais aprendizagem a este género de rallies, onde o clima muda constantemente, começa de uma forma, acaba-se com outra. Apanhamos classificativas com piso úmido, piso seco, e fica sempre muito difícil gerir. Isso acaba por trazer bastante experiência. E é sempre bom. A verdade é que nos últimos dois anos temos tido muitos rallies deste género, um pouco diferente daquilo que estávamos habituados, que era muito raro termos um rally à chuva na Madeira, mas começa a, se calhar, começamos até a tirar algum gozo e algum gosto. Eu totalmente úmido, não, com muita água no chão, não gosto, mas assim como apanhamos já na parte da tarde, bastante bom. Obrigado.
2: Muito obrigado. Muito bem, então, Arthur Quintal, já chegou também Gil Freitas, com quem vamos falar. Gil Freitas, balanço deste rally.
5: Opções erradas de manhã, falta de pneus certos, uma aprendizagem. No fundo, uma aprendizagem, à tarde melhoramos significativamente. Ontem tivemos o azar do carro ir abaixo na partida, perdemos 20 e tal segundos, portanto, não conseguimos ir atrás do Filipe Freitas. Acho que o lugar também é justo e que vence.
2: Bem, obrigado então, boa tarde. Gil Freitas, número 5 no seu Alpine, também a concluir este rally de São Vicente.
0: Muito bem, Ricardo Candelária, no final desta especial, que é a última, Rosário, terceira passagem. Lembramos que a última vila foi cancelada pela organização. Está a acontecer um resgate lá.
2: Vou falar agora com o João Camacho, que já se encontra aqui, o número 7. João Camacho, que balanço faz deste rally?
6: Bom, até acaba de ser tudo. E ainda falta mais uma partida.
0: Não, tá.
6: Mal que eu termino no Parque Cheiro. Vou ter um rally com alguma estabilidade de contas de lunatérias. Acho que temos o nosso melhor, estamos a dar. Não, acho que é porque isto não ganhou quando há um R5. Se a gente dá, mas estamos a dar um bom ritmo.
2: Fica satisfeito então com o rally? Fica satisfeito com este rally?
6: Ainda não acabou, ainda falta mais um.
2: Não, já acabou. A última acabou. Foi a de lado. Foi a de lado. Obrigado, boa tarde.
0: Pois, os pilotos ainda não têm esta informação.
1: Permite-me uma opinião e apenas uma opinião. Eu acredito que na direção de prova deve estar uma azáfama tremenda com esta situação a acontecer com o Emanuel Martins. Mas uma decisão do diretor de prova, acho que seria de todo prudente ter sido comunicado aos pilotos antes da partida para a última classificativa, que foi esta, até porque nesta última classificativa estava em disputa um ponto. João Silva é um interessado nesse ponto. E provavelmente até poderia ter tido Marco outra Cabral, postura para essa classificativa, não é?
2: Rui Pinto, como é que correu este rally? Que balanço pode fazer?
7: Esta prova foi melhor. Começamos a ganhar confiança, começamos a ter domínio no carro, então o carro domínio em nós. As coisas começaram a correr bem, mas pronto, estar atrás para a frente é sempre uma coisa muito mal. E temos o percurso. Vamos ver se o próximo rally é tudo poder. Obrigado. O rally estava muito bem estruturado, é uma coisa que não poderia deixar de dizer. Muito bom rally, muito bem estruturado, correu tudo muito bem, dependendo dos acidentes. Fazem parte do rally, só tenho a lamentar esses acidentados. Obrigado.
2: Muito bem, obrigado então. Obrigado. Foi Pinto também, a declaração da Antena 3. Tenho aqui outro dos concorrentes, Filipe Freitas. Filipe, boa tarde. Balanço, faz deste rally.
8: Extremamente positivo, penso melhor que este impossível, com suas climatéricas adversas, também para todos, mas nós temos tração atrás com muita potência, mas penso que está toda a equipa de parabéns pelo resultado e pelos temos que realizamos os troços.
2: Muito obrigado então, Filipe Freitas, do seu Porsche 991, número 10, neste rally de São Vicente, outro dos pilotos que conclui este rally.
0: Muito bem, Ricardo Candelária. Próximo bip, marca às 16 horas e 41 minutos.

0: Tenho aqui agora o Sandro Teixeira, com quem também vou falar. Sandro, que balanço faz deste rally?
1: Opa, é um balanço positivo, acima de tudo, mas foi um rally bastante difícil em termos de condições. É um rally que eu gosto particularmente da minha terra, mas não gosto destas condições. É melhor que chova do que este chove, não chove, para, e é complicado acertar o carro para conseguir guiar assim. Mas pronto, está feito, para as soluções que estão sendo anuladas, portanto o rally está feito. Temos que estar na posição, está bem.
0: Muito obrigado então. Ficamos com mais um dos pilotos deste rally, o Sandro Teixeira.
2: Até caminhar então para o final deste rally, fui ganho por Miguel Nunes.
3: Sim, o rally foi justamente...
0: Agora o Emanuel Martins.
3: Certo. O Manuel é capaz de ganhar as duas rodas.
0: Vou falar também, Emanuel, que balanço? Que balanço faz deste rally? O Emanuel não quer falar.
2: Ok.
0: Vamos respeitar essa vontade.
3: Certo. Sim, mas vence as duas rodas motrizes. Vence com uma diferença de 11.5 para o Sandro Teixeira. Certo? É uma vitória mais do que justa para parte do Manuel Martins. Ele foi decididamente mais forte, mais feliz neste rally e, portanto, justifica-se esta vitória nas duas rodas motrizes. Da mesma maneira que Miguel Nunes foi também mais consistente e teve a estratégia mais correta para as condições com que encontrou este rally, condições, digo eu, meteorológicas. Na parte da manhã sabemos que o Miguel levou um set de diferentes pneus na bagageira, levou pneus para chuva e na bagageira pneus para piso mais seco, foi mais pesado, mais penalizado nas duas primeiras do dia, mas depois teve uma solução à mão de semear para poder trocar quando a classificativa começou a secar, e isso fez a diferença em relação ao seu concorrente mais direto, que só tinha uma opção na bagageira, teve uma estratégia diferente, e essa estratégia não foi efetivamente a mais certa para este rally.
1: Não foi bem aquilo que tendíamos, não conseguimos impor o ritmo que queríamos. Sentá-lo para o pódio nas duas rodas e na nossa fase, mas não foi possível. Acho que foi que temos que fazer diferente para conseguir ser mais competitivo. Estamos satisfeitos com o facto de termos terminado o rally com o carro pequenino, mas vamos trabalhar mais para a próxima. Obrigado.
0: Muito obrigado então. Outro dos concorrentes, Nuno Ferreira. Peço desculpa, Marco Cabral, ter-te interrompido.
3: Não, tudo bem. A prioridade é poder falar com as equipas e vamos ter também a oportunidade de o fazer quando chegarem à zona de parque fechado. Só a dar conta destas duas situações.
0: Só uma pequena nota, Marco. O Emanuel Martins não quis falar. Estava visivelmente como
3: e estamos todos. Deixa-me dizer que também para nós aqui no estúdio, com esta situação, estamos a ser o mais profissionais possíveis e a tentar levar o rally até ao final e o barco, como costuma dizer, a bom porto. Mas, de facto, depois do acidente do Manuel Martins, o ambiente ficou aqui bem mais pesado no estúdio e sem muita vontade para continuar a fazer a prova, mas estamos a acompanhar com o máximo de dignidade e de profissionalismo este rally até ao final, sempre com o coração e com os ouvidos e com os olhos postos no que está a passar na zona de resgate onde estão a equipa do Manuel Martins e do Cristiano, fazendo votos aqui nós todos no estúdio que tudo corra para o melhor, que consigam ser resgatados em segurança até à estrada, que lhe consigam ser prestados os socorros necessários e que tudo corra bem no final de todo este episódio difícil que aconteceu esta tarde na classificativa.

bem alcançada por parte do Miguel Nunes, que consegue fazer aqui um pleno e consegue aqui reencurtar a diferença para o João Silva e relançar as contas no que diz respeito ao Campeonato Regional de Rallys, que continua a ser liderado pelo João Silva. Em relação ao Manuel Martins, o Manuel Martins vence aqui as duas rodas motrizes e vence categoricamente. Só na parte da manhã é que o Sandro ainda deu um ar da sua graça na classificativa do Rosário e a partir daí foi Manuel Martins até à última classificativa e ele a justificar plenamente a vitória nas duas rodas motrizes.

0: nós. Agora está aqui explicado, Gonçalo, estava-me aqui a dar esta informação, que eu também, são questões que me passam ao lado, e o Manuel Martins estava, agora percebe-se porque é que estava comovido. Eles têm o mesmo nome e são primos. O Manuel Martins é primo do Manuel Martins, e portanto aí percebe-se mais a carga emotiva que estava aqui a acontecer no final desta classificativa com o repórter da Antena 3. E portanto, a perceber porque, o porquê ter sido quase que o único piloto que chegou ali mais emotivo e mais carregado emocionalmente com o que estava a passar ou o que se passou na classificativa da vida. Está explicado, obrigado, Gonçalo.
1: Tenho agora o André Freitas também aqui no final, com quem vou falar. André, que balanço faz deste rally?
2: O balanço é positivo porque chegamos ao fim. Não foi o rally que nós queríamos, não nos correu de peitão, mas chegamos ao fim, o carro está intacto, é o que interessa.
1: Até uma próxima oportunidade, muito obrigado. André Freitas, número 8, também a terminar este rally de São Vicente.
3: Muito bem, o repórter RTP Antena 3 Madeira, o Ricardo Candelária, a fechar então este rally no que respeita às especiais de classificação, a terceira passagem pelo Rosário. Depois finalizamos com a reportagem do Marco António Sousa, ali junto ao campo de futebol dos Juncos.

0: numa altura em que chega Pedro Macedo, mais um piloto a concluir este rally com quem vamos falar. Pedro Macedo, satisfeito com este rally?
1: Satisfeito de ter chegado ao fim. Infelizmente, houve alguns acidentes graves que esperem que tenha acontecido, mas espero que esteja tudo bem com eles. Fica por fazer.
0: Muito bem, muito obrigado então. Pedro Macedo, número 20, conclui também este rally de São Vicente. Acaba de concluir esta passagem pelo Rosário 3.

0: Décio Presparelo também aqui no final desta desta prova do Rosário 3. Como lhe correu esta prova? Está satisfeito?
1: Sim, mais ou menos. Tem sido um pouquinho mais difícil esta parte da tarde. Eu tenho psicologicamente, mas estamos a cumprir, a chegar ao fim.
0: A prova acabou agora. A última prova.
1: Certo, então foi. Então foi ali positivo para nós na parte da manhã. Agora a parte da tarde ficamos muito abalados, principalmente com esta questão do nosso colega de equipe. Foi a parte mais difícil. Mas pronto.
0: Muito bem, muito obrigado, Décio Presparelo.

Também podemos fechar as contas no que diz respeito à RGTN. Filipe Freitas vence, uma vantagem de 23 segundos para o Gil Freitas. Categoria Master, vitória do Filipe. Gil na segunda posição, José Camacho terceiro, a 19 segundos e 3 décimas de Gil Freitas. Temos que ainda esperar por mais alguns pilotos, nomeadamente quem? Nomeadamente ninguém. Troféu Engenheiro Rafael Costa, o André Freitas vai vencer. O André Freitas vai vencer o troféu Engenheiro Rafael Costa. Depois, bom, nós aqui às tantas nos perdemos aqui com alguns tempos. O Carlos Silva estava a liderar a entrada do Rosário 2. E depois cai bastante. Bem, já percebi porquê. Estes tempos ainda vão sofrer alterações, porque o André vence, porque o Carlos Silva não consegue fazer a classificativa. O André termina a classificativa da Vila 2 e o Carlos Silva não termina a classificativa e é-lhe dado um tempo muito mais alto. E ele acaba por cair na classificação. Deixa-me atender esta chamada.

0: está explicado. É que nós ainda não temos os tempos da classificativa 7, a classificativa da Vila, que foi interrompida. Ainda não temos os tempos para os pilotos que não a cumpriram em circunstância normal e, portanto, os tempos que temos aqui de referência foi para poder andar com o sistema para a frente e, portanto, só por essa razão. E, portanto, não podemos ainda dizer daí para a frente das classificações como é que vão ficar nos troféus engenheiros Rafael Costa, na RC5, na categoria X. Portanto, ainda é cedo para estar a dar essa informação. Enquanto não for estipulado o tempo para os pilotos que não cumpriram a classificativa número 7. E essa é uma decisão que tem que ser do diretor de prova, que deve estar a encontrar aqui o melhor tempo, ou os melhores tempos, que ele pode dar tempos diferentes às equipas, no sentido de não prejudicá-las. Aquelas que não cumpriram em condições normais essa prova especial de classificação. E, portanto, não é possível nesta altura falar ainda de vencedores no troféu engenheiro Rafael Costa. Na RGT sim, na RGTM, na RC4 e nas duas rodas motrizes. Força, em frente.
1: Vou falar então com o Cláudio Nóbrega, que acaba de chegar aqui ao final desta classificativa. Cláudio, que balanço faz deste rally?
2: Foi um balanço positivo, agora na última temos aqui um something old, já está cheirando em mental, não sabemos o quê, mas parece que vai dar para levar o carro ao pódio, então está. Obrigado.
1: Muito obrigado então. Cláudio Nóbrega também, declarações à RTP Antena 3.
3: Das 16 horas e 55 minutos, estamos então na reta final, mais um rally aqui na 3, Rally de São Vicente. Terceira prova do campeonato regional, a próxima, lembre-o, da Ribeira Brava.

0: Pois, já está a ser dado o tempo. 4.45.1 para, não é para todos, para alguns. Alguns deu 4.45.1 e para outros 5.007, que foi o tempo do André Freitas. Ok. E portanto, 4.45.1, aos pilotos mais rápidos deram aqui o tempo do Pedro Macedo. Ok.
1: Entretanto, recebo o sinal.
0: Pedro Macedo, 4.45.1. Sim, já queiram os tempos, nós daqui a pouco já vamos fazer essas contas.
1: Entretanto, recebo sinal de Marco António Sousa, ali no campo de futebol dos Juncos. Marco, há algo para adiantar?
2: Neste momento ainda não, mas já ouvi o roncar de alguns motores, é sinal que devem estar, pelo menos o Miguel Nunes deve estar aí a chegar.
1: Ok. Ficas com o via aberto. Entretanto, continuamos ligados ao final da classificativa do Rosário 3 com o Ricardo Camelário.
0: O Carlos Silva vai ganhar a Rafael Costa. Mas vamos esperar aqui é só apenas pela introdução dos números no computador, mas o Carlos Silva vai ganhar o troféu, o engenheiro Rafael Costa.

0: está a acontecer aqui alguma questão, porque os pilotos não estão a entrar para o parque de assistências. Ao que parece, estão aqui à entrada e vou tentar aproximar-me das equipas para tentar também ter aqui alguma reação e compreender o que é que se está a acontecer neste momento.
1: Muito bem, Marco António Sousa.

0: estão já aqui os três, completam o pódio, quer Miguel Nunes, quer João Silva, quer também Artur Quintal, mas ainda não entraram para o parque de assistências, como dizia. Não sei o que é que está a acontecer, ainda tenho de compreender melhor.
1: Certíssimo.
0: Miguel, não sei o que é que, está a passar, também não temos ainda informação. O controle era a 4 minutos, o que é que se deve a esta espera, sabe?
2: Não, a última classificativa foi anulada devido ao acidente do Manuel Martins e o Cristiano Frates. Nós estávamos aqui um pouco preocupados com isso, porque são elementos da equipa e são companheiros aqui de rallies, e eles ainda estão lá no local do acidente, e espero que, pronto, que esteja tudo bem, tanto com eles como com o Rui Jorge e o João Pedro Frates também, infelizmente, tiveram um acidente de manhã, e pronto, aproveitar para mandar um grande abraço para todos eles.
0: Apesar disso, há aqui também um sentimento agridoce, diria, porque acaba por garantir a primeira vitória do campeonato. O que é que sabe esta primeira vitória desta época?
2: Sim, nesse aspecto é bastante positivo para nós. Começámos mal o campeonato, no primeiro rally não nos correu bem, escolhas completamente erradas na parte da tarde. O segundo rally acho que entrámos bem, mas infelizmente logo no primeiro troço furámos e pronto, e as coisas complicaram-se. Aqui acho que conseguimos fazer uma prova cirúrgica onde acertámos bem as nossas escolhas. Tivemos que, por vezes, abdicar de alguma rapidez para pensar numa estratégia mais à frente, e as coisas correram bem nesse aspecto e conseguimos ir amealhando uma boa vantagem e chegar aqui ao final com o pleno em termos de pontos é muito bom para nós.
0: Agora o campeonato está ainda mais competitivo e luta até ao fim.
2: Sim, o objetivo é esse, é estar na luta e pronto, agora no fundo está 2-1, temos uma prova de desvantagem, vamos trabalhar para a próxima, ver se conseguimos estar outra vez num bom nível.
0: Obrigado, palavras então do vitorioso deste rally do município de São Vicente, Miguel Nunes, que vence então este terceiro rally deste campeonato regional de rallies. Vou agora aproximar-me de João Silva, piloto que termina então na segunda posição. Perceber aqui uma primeira reação. Boa tarde, João Silva. Acaba de terminar o rally. Esta última classificativa não contou. Pronto, que balanço fazer tudo isto?
3: Sim, acaba de não ser um rally muito positivo para nós. Já começando ontem no Super Especial, vencemos a primeira parte da Super Especial, e já na segunda tivemos um peão que derrubamos algumas chicantes. Fez-nos perder bastante tempo. Hoje tentamos ir ao encalço desse tempo perdido, conseguimos recuperar a liderança enquanto as condições estavam de chuva. Depois, quando começou a secar, nós não tínhamos as escolhas todas, ou seja, só tínhamos um pneu suplente seco, precisávamos mais um. Miguel, a estratégia do Miguel correu melhor, ele montou os dois pneus de seco e aí foi quando ele começou a recuperar a liderança e foi deletando. À tarde também entramos bem, empatamos o primeiro troço à décima, no segundo perdemos 9 décimas, e eu percebi que, por mais que forçasse, já não conseguia recuperar. Ainda tentei na fonte de areia 2, mas fiz um peão e pronto, a partir daí foi só gerir. Ainda que eu contava que ainda íamos fazer a vilha, só mesmo na meta da Rosário 3 é que percebi que aquela era a power stage, o que me deixou assim muito assim desalentado, porque queria ainda ter discutido esse ponto e acabei por encarar aquela classificativa em ritmo de passeio.
0: Agora falta o resto do campeonato, está 2-1, como dizia Miguel Nunes, é olhar para esta luta, não é? E continuar a trabalhar.
3: Sim, isto é ou ganhamos ou aprendemos, é aprender com o que se passou neste rally e encarar o próximo com otimismo e dar o nosso melhor. Andamento tivemos, demonstramos isso. Este rally não nos correu muito bem em termos de pormenores, alguns erros meus que ditaram este desfecho.
0: Obrigado, palavras então de João Silva, que se vou agora concluir aqui este ponto de reportagem. Não sei se é possível ouvir-me.
1: Sim. Sei. Falar com o...
0: Sim, não sei se estão-me a ouvir.
4: Sim, a falar com o Artur Quintal.
0: Sim, chegou em condições aqui a conversa com o João Silva.
1: Perfeitamente.
0: Só para perceber.
1: Perfeitamente.
0: Se nesta altura estão a ouvir-me. Sim, ok, muito bem. Artur, terceiro lugar. O que é que sabe este primeiro pódio da época?
5: Sabe-nos bem, é claro que lamentamos muito aquilo que aconteceu ao Rui. Aqui não estávamos a fazer um terceiro lugar, que ele costuma ser mais forte do que nós. De qualquer forma, os rallies são assim mesmo e nós conseguimos estar aqui, conseguimos acabar o rally e garantir aqui o terceiro lugar no pódio. Não foi... foi com alguma pressão, porque ali o Filipe Freitas, da velha guarda, é um piloto que é preciso ter muito cuidado com aquele Porsche, que aquilo anda muito. E, claro, nós com o nosso ritmo um pouco mais cá atrás, criou-nos alguma pressão, mas acho que isso foi bom, porque conseguimos manter ali um ritmo forte e levar o terceiro lugar até ao final.
0: Este é o primeiro pódio de mais pódios ao longo desta época?
5: O meu melhor resultado foi, nesta época sim, nesta época foi o melhor resultado. Ainda não foi o melhor resultado da carreira, mas até aqui na Madeira foi o melhor resultado.
0: Mas trouxe uma motivação extra este resultado?
5: Sim, sem dúvida. Isto é um carro que permite ainda mais, apesar de que chegando a este patamar já se começa a correr alguns riscos. Eu quando vi aquilo que aconteceu ao Rui Jorge, confesso que pensei, bem, eu muitas vezes arrisco um bocadinho menos, mas a verdade é que vou-me safando destas coisas. Arriscar, como o Rui Jorge estava a arriscar para recuperar o tempo que tinha perdido, tem esta desvantagem. Pronto, são formas de ver os ralis. Eu estou aqui, realmente o meu principal objetivo é divertir-me e aproveitar a oportunidade que tenho de fazer aquilo que gosto. Claro que ganhar é bom, mas sei que para ganhar são outros patamares e exige com outra exigência, com outra exigência de trabalho e de investimento, que neste momento não é aquilo que eu pretendo.
0: Obrigado. É então as palavras finais de Artur Quintal, que termina então neste terceiro lugar neste rally município de São Vicente, um rally que é ganho pela dupla Miguel Nunes João Paulo e que nesta altura os carros continuam aqui na estrada, ainda à entrada do Parque de Assistências. Com certeza que deve-se a todas estas situações e ocorrências que marcaram este rally município de São Vicente.
1: Muito bem, Marco António Sousa, falaste com os três primeiros do pódio deste Rally de São Vicente, terceira prova do Campeonato de Rallies Coral da Madeira. Um bom regresso ao Funchal. Voltamos ao final então do Rosário para falarmos outra vez com o Ricardo Candelário para nos contar como é que estão as coisas por lá.
6: Por aqui no final do Rosário 3, tudo vai acontecendo normalmente, os pilotos vão chegando com satisfação de terem concluído o rally. Não há muito mais a acrescentar, em regra estão todos fazem todos um balanço positivo, portanto cai o pano sobre mais uma classificativa e sobre mais um rally.
1: Muito bem, Ricardo Candelária, no final então desta classificativa e última também desta prova do Rally de São Vicente. Agora o encontro fica marcado para a Ribeira Brava e desejamos também as melhoras àqueles que tiveram acidentes nesta prova. Marco Cabral, algo mais a acrescentar do
7: Não, topo? Já sabemos que pelo menos, ao que tudo indica, o Manuel Martins já está a ser resgatado e portanto já está a chegar à zona de estrada. Pelo menos um deles, quem está ali tem alguma dificuldade depois em percepcionar quem poderá ser. Penso que, como ele estava mais queixoso, deverá ter sido o primeiro a ser resgatado. Vamos fazer aqui votos de que tudo corra bem para eles, e a nossa fé e a nossa oração estarão certamente com o Cristiano e com o Emmanuel Martins.
1: Muito bem, Marco Cabral, agradeço a tua presença, agradeço também ao Marco António Sousa, ao Jorge Abreu, ao Ricardo Candelário, ao Romano Faria, ao Bazenga, à Marisa, né? E acertei desta vez. A emissão da 3S prossegue com o Rui Estevam já a seguir e a continuação de um bom fim de semana.

atrás os Ganso, estes são Damn Flying Monkeys e seguimos nessa reta com vista para Vodafone Paredes de Coura de 12 a 15 de agosto. Encontramos-nos para ver não só Simet, que vai tocar agora, diretamente da Irlanda, mas acompanha no cartaz a espetacular. 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E eu também vou, portanto, encontramos-nos. 12 a 15 de agosto, Vodafone Paredes de Coura.

0: Depois de Capicua e Quadra na RTP Antena 3, está na hora.
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0: Junta pop, junta blues, junta jazz, junta tons orquestrais. É um trabalho magnífico da Raye, que em 2023 lançou My 21st Century Blues e agora chega nos Deez Music May Contain Hope. Por lá há esta Life Mode, que é que tem energia mais Fred Again Disco Club. Ouvimos o disco da semana na RTP Antena 3, Deez Music May Contain Hope. É a Raye. Boa viagem.

0: E depois de Lime Garden, já passa das 5h30, está na hora. Recordamos Portugal X com António Machado e Manuel Marques, agora na RTP Antena 3.
1: Parece que há cada vez mais pessoas viciadas em relógios e anéis inteligentes que monitorizam a saúde em tempo real.
2: O nosso hipocondríaco preferido, Marcelo Rebelo de Sousa, já não passa sem eles.
3: Bah, tenho o anel, o relógio e se fizerem colar e brincos, compro também. Aquilo conta aos passos que dou nos meus passeios. E diz-me quando devo mandar abaixo mais uma garrafa de Fortimel. Além disso, como sabem, eu durmo 4 horas por noite. E agora ponho o despertador para acordar 10 vezes durante essas horas para as máquinas me dizerem como estou a dormir. Estou maravilhado.
1: André Ventura teve mais um dos seus momentos populistas, colocando a redução da idade de reforma como condição para aprovar o pacote laboral. Quem fez as contas disse que é impossível e até o amigo Passos Coelho veio dizer que se calhar agora não dava jeito.
2: Mas o Portugalex quer saber a opinião dos portugueses e por isso a questão do nosso fórum de hoje é: concorda com a antecipação da idade de reforma para os 65 ou para os 20?
1: E o primeiro a pegar no telefone foi o líder do Chega, que não nos fala do Bangladesh. Bom dia.
4: Ora viva! Eu queria aproveitar para dizer que vou apresentar uma outra condição. Aumentar a esperança de média de vida para os 200 anos. Hein? Não faz sentido os portugueses continuarem com uma esperança de vida à volta dos 81 anos e meio. Hein? Somos menos que as tartarugas das Seychelles, que têm 193 anos. Hein? Não somos, pois não. Não, então parem de nos roubar anos para dar aos ciganos.
1: Ok, é mais uma ideia. Temos agora em linha a Joana Amaral Dias, que nos fala de uma padaria moderna. A sua opinião, por favor.
5: Oi, pessoal. O Pedro Passos Coelho agora vem dizer coisas, mas quando foi primeiro-ministro não fez nada para aumentar a natalidade. A bola, eu faço. Sempre que vou ao supermercado, furo todos os preservativos que encontro, enfio um alfinete dentro das caixas e zás. Trago os amigos e venham ajudar, malta.
1: Fica o desafio. Muito obrigado. Liga-nos agora o ministro da Defesa, Nuno Melo, que está no bar Cockpit. Ora viva.
6: Bom dia a todos. Eu queria deixar aqui uma questão. Se pode mudar de género no cartão de cidadão qualquer dia, também se deve poder mudar a idade. Um jovem de 20 anos que se identifique com uma mulher de 67 pode pedir a reforma. É isso que ensinam nas aulas de cidadania, não é? É preciso ser tupete.
1: Ok, muito obrigado pela sua participação, com a qual fechamos hoje o nosso fórum. Para a próxima vamos perguntar se acha que o chique-nique no Parque Eduardo VII foi mais ou menos parolo que a Beachfront Experience, que é como se chama ir à praia por 150 euros em Vila Moura, com direito a uma cama balinesa e uma flute de champanhe.
0: É taca-taco. 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Novo episódio já na segunda-feira com António Machado e Manuel Marques. A chegar, Tame Impala, antes o novo álbum Já Cá Está Fora, de Velhote Carmo, Transparente. Por lá encontramos Sem Vagar. Bom fim de semana.

depois de Capital da Bulgária na RTP Antena 3, este miminho para o fim de tarde de sábado. Miminho que vai estar em Portugal, é verdade. 18 de julho, no AGS Cool Jazz 2026, a Jamiroquai. Boa viagem.

Excelente concerto de Dader no Primavera Sound Porto no ano passado. Mais concertos, mais a norte. Thundercat passa pelo Vodafone Paredes de Coura, 12 a 15 de agosto. Lá nos encontramos.

E é assim que me despeço. Já a seguir as vossas escolhas, A330 com André Santos a chegar. O meu nome é Alexandre Guimarães e amanhã cá estarei para mais uma imperfeita repetição a partir das 6 da tarde. Bom fim de semana com a RTP Antena 3.

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1: Nem mais, muito boa tarde e bom fim de semana. Está no ar mais uma contagem do A330, o top de música nacional da RTP Antena 3, que durante a próxima hora vai fazer desfilar as 30 mais votadas da semana. Comigo, deste lado, meu nome é André Santos, obrigado pela companhia. Deixem-me dizer-vos que, ainda antes de avançarmos para a contagem desta edição, vamos perceber como é que ficou o top 3 na semana passada.
0: 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Número 3.
1: Com a redenção de Esteves em Metafísica na terceira posição, a nova do Richie Campbell, You, entrou diretamente para o segundo lugar.
0: Número 1.
1: Passaram uma vez mais a semana na liderança, a terceira semana consecutiva, os Soma Please, Pockets on My Sleeves, a vossa favorita. A ver, vamos, como é que a coisa acontece durante a próxima hora. Tudo pode mudar e alguma coisa vai mudar.
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1: Uma mão cheia de regressos, de reentradas na contagem de hoje e apenas uma novidade. É o menu para a edição do A330 que arranca agora.
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1: E começa com os algarvios Mangalimão, parque temático, perdeu 4 posições. Ainda

0: Na semana em que revelaram a música nova com o Tatanka, Vou para o Baile, os Bateu Matou caíram 4 lugares. Hoje eu vou para o baile.
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0: Ainda não é desta que aparece a primeira subida da contagem desta semana, mas calma, ainda vamos no início. E ainda assim é preciso também dar alento à Beatriz Pessoa e ao seu novo disco Muito Mais, que desceu esta semana 5 lugares, mas que se mantém entre as mais votadas. O disco Muito Mais está recheado de canções que temos ouvido aqui pela RTP Antena 3, cantigas que também andam a ser de resto apresentadas pelo país. Algumas datas com o carimbo da nossa rádio, querem apontar? Então em setembro ela vai estar no Indie Music Fest em Baltar Paredes, logo no arranque do mês, e no final do mês, também de setembro, em Lisboa, no Festival Cucamonga. Mas, muito antes disso, já no próximo dia 6 de junho, e no fundo, para irmos de norte a sul, apontem aí na vossa agenda, a Beatriz Pessoa vai rumar ao Algarve para atuar no Festival Ecológita, em Tavira.

0: número 27.
1: Muito boa tarde e bom fim de semana. O Expresso Transatlântico, com este não par esposo, caíram 9 lugares. E nesta sequência de descidas, Conel Osiris, Princesas, perdeu

0: Não correu bem a semana também ao Carlão? Passo a passo.
1: Passo a passo.
0: Perdeu 15 lugares.
1: Passo a passo. Passo a passo. Passo a passo. Passo a passo. Passo a passo. Passo a passo. Passo a passo.
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0: Nada como ao fim de semana. Continuamos por aqui, sem subidas, mas com um regresso. É o primeiro desta edição do A330. Eis os Houseplants, o projeto de Lisboa, que está para lançar o seu disco de estreia, um álbum que, reparem bem, é produzido nada mais, nada menos do que pelo senhor Gordon Raphael. Quem? Ora, eu digo, é só o produtor de alguns dos discos mais emblemáticos dos Strokes. Eles que estão prestes a lançar um novo álbum. O senhor Gordon Raphael foi produtor, por exemplo, de Is This It e Room on Fire. Expectantes, por isso mesmo, claro, todos, para o que vai surgir deste álbum dos Houseplants. Fiquem com o cartão de apresentação para abrir o apetite para o que aí vem. Chama-se Do It Like This. É a reentrada na tabela, são os Houseplants.
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0: fim de semana estava a correr tão bem e agora... André Santos no A330.
1: Estamos sempre em contacto, atenção, através do e-mail andré.santos@rtp.pt ou do meu Instagram em @andresantos. Reforço que podem votar sempre e a qualquer altura nas vossas canções nacionais favoritas, passando por antena3.rtp.pt. Mas atenção, que só entram no A330 as canções que escutam habitualmente aqui pela 3. Agora, mais um regresso às mais votadas, cada casa, é o Bruno Pernadas, que vai estar, atenção, já no próximo dia 4 de julho, no Os Banhos Velhos, nas Caldas das Taipas, em Guimarães. Ficam já com essa nota. O novo disco, esse, já por aí anda, chama-se Unlikely Maybe e completa assim uma mão cheia de álbuns originais do Bruno Pernadas. Agora, deste álbum, volta esta semana às mais votadas da 3, uma canção que, reparem bem, nem sequer era para ter ido parar ao disco. Sim, ouviram bem. Inicialmente, iria ficar de fora. Acontece que o Bruno Pernadas decidiu ainda assim mostrá-la a alguns amigos. E não é que eles gostaram. Bom, vencido no fundo pela amizade, ele decidiu então entrar no estúdio com esta canção, gravou-a e está-se mesmo a ver o que é que aconteceu. Começou a gostar cada vez mais da música. Um pouco de sal ali, um pouco de pimenta mais ali. E Ayla, gravada e editada com a companhia da Margarida Campelo, chama-se His World e tem um refrão que, segundo o Bruno Pernadas, é uma espécie de R&B indie. Ora, comprovem. É o Bruno Pernadas e a Margarida Campelo com His World.
2: Número 22.

0: número 21.
1: Os Neon Soho recuperam esta semana. Get a Grip. Ganharam 9 posições. Foi de resto a primeira subida da semana. Esta é a segunda. Os Baleia, Baleia, Baleia, Sobreestimulados, ganharam uma posição.

Já cruzámos o primeiro terço da tabela e com uma descida. Quem é que vai lavar a banca? PZ e Joana Espadinha perderam 9 posições. Também a descer, os Capitão Fausto perderam 3 lugares com estas escolhas. Podem nem ter uma direção. Todas as nossas escolhas. 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Quase no meio da tabela, a primeira novidade e única da semana a entrar agora mesmo na contabilidade. E no ano em que regressa à Europa, atenção para a apresentação final de Caju Tour. Falo-vos da brasileira Lineker, que tem passagem por Portugal no próximo dia 5 de junho, onde vai atuar no Coliseu dos Recreios em Lisboa, concerto com o carimbo da RTP Antena 3. Ah, e atenção, no dia 6, no dia seguinte, atua mais a norte, no North Festival na Maia. Aos 30 anos, diretamente de São Paulo, vem espalhar charme ao top da 3, Lineker, no A330. Número

0: passageiros, queiram por favor embarcar rumo ao topo do A330.
1: Oh, obrigado por estarem connosco, uma ótima tarde, um grande, grande fim de semana. Estamos a meio da tabela, no 15º lugar, com um novo regresso às mais votadas da RTP Antena 3. O homem dos Mind the Gap, que lançou este ano um novo disco, chama-se Lavoisier. São 13 canções que não existiriam sem os Public Enemy. E eu passo a explicar. É que sem eles não tinha existido essa clareza de que era pelo rap e pelo hip-hop que passaria a vida de Ace. Quando os ouviu, pensou: bom, eu quero ser isto, eu quero mesmo fazer isto. E fez. A história foi toda contada no Vocês Sabem Lá, programa que podem ouvir todos os domingos às 11 da manhã aqui na 3. A entrevista com o Ace encontram-na, claro, no nosso site. Ginástica voltou hoje às mais votadas. É o Ace. Número

0: para a Margarida Campelo e a sua musa de improviso é um regresso à tabela, numa semana em que apresentou música nova. Vem aí também novo disco.
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0: Chegamos ao número 10, com a maior subida desta semana. São 19 lugares conquistados pelos Jeopards, a banda que lançou o disco Pretty Kids e que o anda a apresentar por aí. Amanhã, atenção, atua nas Feiras Francas de Faf. E não se esqueçam que com Faf, ninguém fanfa. Eu adoro esta expressão, adoro mesmo. Bom, dia 22 de maio, já na próxima semana, atuam no Maus Hábitos no Porto. 29 vem com Deixa a Velha, dia 30 em Lisboa. Away to Feel Just Fine é a canção que coloca os Jeopards entre os 10 mais votados da semana no A330. Número 10.

0: não é uma subida, mas é uma subida. Turma de Coimbra, Birds Are Indie Not Today, ganharam um lugar.
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0: de ora, se não são os Falso 9. Bela subida esta semana, a banda volta a aproximar-se das medalhas com Blusa. O primeiro de dois singles já editados neste ano de 2026, depois de Blusa, já chegou também a Saia, ok? Mas é a Blusa que continua a merecer os vossos votos em antena3.rtp.pt. Já agora, muito obrigado por continuarem a votar. Uma canção que chegou acompanhada de um videoclipe recheado de imagens de infância dos próprios músicos, de amigos, de familiares, o que no fundo acaba por prolongar de forma mais visual, através de imagens, essa viagem íntima ao passado e à memória coletiva. Enquanto não chega esse disco, eis que fica em formato canção uma reflexão, algo nostálgica, precisamente sobre a infância. São os Falso 9 com Blusa.
1: Número 6.
0: Ah, faltou dizer, sobem 6 lugares. Aí estão eles, Falso 9.

0: esteve sem metafísica, Redenção, sim, sim, a descer esta semana duas posições e a deixar em aberto uma vaga no pódio. É a primeira vaga que podemos antecipar nos três primeiros lugares desta edição do A330. A ver, vamos quem irá ocupar.
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0: Chegou no final de abril o novo disco do artista que hoje regressa às mais votadas da RTP Antena 3. Transparente, assim se chama o novo álbum de Velhote do Carmo. Ele que esteve esta semana nas tardes da 3, no Logo Se Vê, tocou ao vivo e falou precisamente sobre este novo disco.
2: Bem, este foi um disco que demorou muito tempo a ser feito.
3: Por alguma razão?
2: Sim, tem uma certa razão. Eu precisava descobrir-me também como músico, o que é que eu queria mesmo fazer. Uhum. E foi a primeira vez que eu estive completamente sozinho no processo criativo, desde a pré-produção até à pós-produção. Tive ali, pronto, os inputs do Benjamin e do Filipe Carlson e do Alexandre Guerreiro, mas o início fui eu completamente sozinho em casa, uhum, só a trabalhar e a experimentar várias versões das
0: canções. Os bastidores deste Transparente, álbum que já aí anda, do Velhote do Carmo, ele que esta semana atuou em Lisboa, segue agora no dia 29 para o Porto, onde vai atuar nos Maus Hábitos, e em Braga no dia 30 no Room by May. Não se esqueçam que a entrevista de Velhote do Carmo ao Logo Se Vê e aqui à 3 está disponível no nosso site, podem espreitar também nas nossas redes sociais. Controlado, de Velhote do Carmo regressa para ficar à beira das medalhas, é o novo número 4.

Quase a entrar no pódio desta semana. Já sabemos que há vaga em aberto no número 3. Será que vamos ter finalmente novos líderes? Novo líder? Novo número 2? Será que temos também? É tudo para descobrir daqui a pouco. Primeiro... 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Viagem curta, a de hoje. Vamos até ao ano passado, onde em 2025, nesta mesma semana, liderava por cá a Capicua. Ela que, por exemplo, o ano passado atuou no Festival de Músicas do Mundo em Sines, que já revelou os nomes para este ano e incluem, por exemplo, a Garota Não ou Vitorino. Ora, é precisamente com ela que seguimos e Toti Samed, ao acaso, há um ano atrás, era a vossa preferida aqui no A330. Um brinde.

0: Tiniano Marwan Mahoul escreveu: para escrever um poema que não seja político, devo escutar os pássaros. Mas para escutar os pássaros, é preciso que cesse o bombardeamento.
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2: Boa tarde, bom fim de semana. Estamos de volta à contagem com a primeira mudança do pódio de hoje. Será a única? Bom, é o que veremos. Para já, retomamos a contabilidade com o regresso às medalhas. A Yolanda, ela que já anunciou novo disco, já há algum tempo, Quebranto, deve chegar em breve, pelo menos é por isso que ansiamos. Já sabemos também que há um Coliseu à nossa espera, dia 7 de dezembro, atua no Coliseu dos Recreios em Lisboa. Mas, até lá, não vão faltar oportunidades para ouvir por este país fora. Amanhã, atua no Alentejo, em Grândola, no Teatro Grandolense. Se a virem por lá, reparem bem na medalha de bronze que leva ao peito. É esta, do A330, tudo por culpa deste responso que iguala a maior subida da semana ao conquistar 19 posições.

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1: Quase a sabermos quem lidera o top desta semana, avançamos agora para o segundo lugar, que é uma vez mais ocupado por alguém que encontrou a sua base artística, convenhamos, do outro lado do Atlântico, mais concretamente em Kingston, na Jamaica. O reggae foi o mote para uma carreira que tem sido particularmente reconhecida dentro e fora de portas e que vai contar dentro de dias com um novo disco. Falo-vos, claro, do Rich Campbell, que volta a conseguir a medalha de prata do A330 com You, uma das novas cantigas de Elephant in the Room, o disco que será lançado no final deste mês. Algo que, atenção, nem a ansiedade, nem as dúvidas provocadas pelo processo de escrita impediram que acontecesse. You volta a assegurar o segundo lugar, é o Richie Campbell.
2: Número 2.

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1: Ao serviço, mas não por muito tempo. Na verdade, estou de saída. Fim de festa nesta edição do A330. O Tiago Ribeiro já está pronto, com mais uma hora de música nova no seu Avenidas Novas, que segue depois das 7 aqui na 3. Quanto a mim, André Santos, estou de volta na segunda-feira, entre as 10 e a 1, ou no próximo sábado para novo A330, entre as 6 e as 7 da tarde. Não se esqueçam, até lá, de votar no nosso site, nas vossas favoritas. Foi isso que fez com que, pela quarta semana consecutiva, tenhamos novamente Pockets on My Sleeves do Soma Please na liderança. O projeto luso-britânico de Nuno Bracour e Rob Williamson, que lançou finalmente o EP de estreia, chama-se Ballet e saiu justamente esta semana. E eu pergunto, há lá a melhor forma de celebrar este lançamento do que levar novamente o ouro para casa? Eu diria que não. Tenho uma certeza que não. Por isso mesmo, aí vão eles, todos contentes e com o ouro a brilhar, os Soma Please e Pockets on My Sleeves, novamente líderes do A330. Bom fim de semana. Tchau, tchau.
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2: Ora então, muito boa tarde, sejam bem-vindos. Estou Nacional da RTP Antena 3. Temos Avenidas Novas durante uma hora inteira a estacionar unicamente pela matéria musical mais nova que paira aqui pela rádio. E começamos com o talento nacional, é a Margarida Campelo, chama-se Um

Uma das mais talentosas artistas da sua geração, a portuguesa Margarida Campelo, tem uma conversa recentemente com a Teresa Oliveira, guardada num dos episódios do Vocês Sabem Lá, em antena3.rtp.pt. Uma conversa com um lastro bem largado sobre as influências da sua mãe, também ela cantora, da sua irmã e agora dos seus vestígios pop, R&B e também, curiosamente, um momento muito particular dessa conversa sobre a dificuldade que tem efetivamente na língua portuguesa ser dobrada e retrabalhada para esses universos mais R&B e soul. A dupla agora Smurfs, ando com olho nelas há algum tempo, tem um novo EP editado ontem, chama-se Easy

Crybe, a dupla Smurfs, anda numa voltinha pelos Estados Unidos da América e 2026 garanto-vos que vai ser um ano de revelação para o mundo inteiro desta dupla Smurfs. Seguimos com mais uma da Easy EP, o EP editado ontem, canções bem curtas e que aqui curtimos muito. Este It's Here é a minha preferida do EP editado ontem da dupla Smurfs.

as últimas na RTP Antena 3, Wake Up, Arms Too Long, Lavender e ainda também Baby Rose, But Neve e ainda Smurfs com Hits Here. Na verdade, dose dupla de Smurfs atrás no Avenidas Novas deste sábado. Está tudo guardado no sítio do costume, temos playlist atualizada no Spotify e também o programa integralmente guardado em antena3.rtp.pt. Atenção que daqui a pouco vamos fazer foco no LCD, o novíssimo de Prof Jam, mas há particularmente muito rock neste programa. Há novidades dos Strokes, Modest Mouse, também Afonso Cabral adianta-se com novidades para este fim de semana. Agora, regressamos a Dua Salé, Firestorm e ainda também os Estados Unidos da América representados pelo norte-americano, precisamente, Kevin Morby 100. É a música nova para o seu finalmente revelado novo trabalho, Little Wise.

bem trabalhado novo disco de Kevin Morby, Little Wide Open. Certamente vamos ter aqui ecos de muitas boas paragens da cabeça deste norte-americano. Seguimos com Mega Simone, que vem com um astro, alguém que está também por aí a pulular nos nossos ouvidos, Pearl Jay e Joan Hugo. Is This Empathy é a música mais nova carimbada neste Avenidas Novas, unicamente feito dessa matéria mais nova. No

estava prometido e cumprimos. O Lado Negro, uma das músicas mais novas de Prof Jam, LCD, finalmente o seu novo disco está aí revelado. A conversa ontem com o Alexandre Guimarães também tem a oportunidade de ouvi-la na íntegra em antena3.rtp.pt. De resto, o Alexandre certamente irá passar os seus ouvidos também por aí, na sua dose semanal recomendada de novo hip hop, sobretudo português, no seu Imperfeita Repetição, amanhã às 6, aqui na 3. Seguimos com Loaded Honey e vem com a maravilhosa Lydia Kito, conhecemos-la como voz do Jungle, e aqui nesta parceria, música mais nova, Only Gonna Let You Down.

Novidades não param no Airplay da 3, Loaded Honey, ainda também Little Big Town, a música mais nova, este Hey There Sunshine. E estava permitido, o Afonso Cabral diz presente neste Avenidas Novas, tem música nova, Dança Comigo na Ilusão. Começa assim.

Muita nova música portuguesa neste Avenidas Novas de sábado, tudo guardado em antena3.rtp.pt. The Strokes. Passagem por Nova York e vão duas novas canções deste 2026, Falling Out of Love, The Strokes. Agora.

belas duas canções dos Estados Unidos da América, Modest Mouse, Third Side of the Moon, à promessa de disco novo para este ano, tal e qual o caso dos Strokes, Falling Out of Love, música mais nova, e vão já duas reveladas para aquele que vai ser o disco 8 anos depois do seu jejum e com uma promessa largada de uma tour mundial, o regresso aos palcos dos Strokes. Eu regresso amanhã, depois das 2 da tarde, aqui à RTP Antena 3, para o fecho em inglês de George Smith, What's Done Is Done, e ainda também Overmoon no Lock Up, antes da chegada do Nuno Reis, já a seguir com a Caixa de Ritmos. Bom fim de semana e continuem a esse lado com a RTP Antena 3.

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1: Pronto, bem-vindos a mais uma edição da Caixa de Ritmos no Som Nacional da RTP Antena 3. O arranque com novidades do projeto Planning to Rock, a recrutar a ajuda de Romy. O single chama-se The One. Depois, MX GPU.

Um dos nossos temas favoritos de 2025, o excelente Take Me Home, a dupla Moulinex GPU Panic, agora mais conhecidos como MX GPU, e neste caso com a remistura assinada pelo parceiro de etiqueta Shinobi, ambos a partilharem o mesmo espaço, a Disco Texas. No arranque da emissão desta semana da Caixa de Ritmos, novidades com a assinatura de Planning to Rock, com a ajuda de Romy, a voz feminina dos XX, em breve para ver ao vivo no Primavera Sound no Porto, ou seja, com a passagem dos DXX. O tema The One, do projeto Planning to Rock, no arranque da edição desta semana da Caixa de Ritmos. Seguimos com outra novidade. A britânica Little Sims tem um novo EP, o Sugar Girl EP, que inclui 4 temas novos. Este é um deles e uma das nossas apostas. Chama-se Game On. Logo depois, Soul Wax com Perfect We Are Not. Yeah.

belgas Soul Wax. Nos últimos minutos na caixa de ritmos com este Perfect We Are Not, também Little Sims com Game On, é um dos temas que podem encontrar no novo EP desta rapper britânica, o Sugar Girl EP, em destaque na caixa de ritmos esta semana. Quem também tem novidades é Machine Drum, aí está mais um tema novo, Bounce and Slide, para descobrir, aliás, na edição desta semana da caixa de ritmos. Depois visitamos um tema que começa a tornar-se um clássico nas últimas semanas, a pedido de várias famílias. Segue daqui a pouco Drive, o tema do projeto

drum and bass meets reggae dub jamaicano neste Dread, single com a assinatura do projeto Breakage, tem sido uma das nossas apostas nas últimas semanas. Também Machine Drum há pouco com Bounce and Slide, mais uma das novidades para a edição da Caixa de Ritmos de hoje, tema novo então de Machine Drum. Seguimos com outra super novidade, os australianos de Avalanches têm single novo e com uma longa lista de colaborações, como já é habitual aliás. Jesse Lanza, Prentice e Nicky Nair surgem então neste novíssimo Together para ouvir a estreia na Caixa de Ritmos. Depois, No Such Thing e Jack Green, juntos com o tema Curve, com a participação também especial de Versus GT.

dupla de respeito, uma dupla de produtores que merece muita consideração, No Such Thing e Jack Green, juntos em torno deste Curve, um tema com a colaboração de Versus GT. Há pouco, outro regresso a assinalar, e este é um excelente regresso, os The Avalanches têm single novo, Together, um tema que conta com a participação de Jesse Lanz, Apprentice e também Nicki Nair. Seguramente será uma aposta para as próximas semanas aqui na Caixa de Ritmos e, provavelmente, claro, as emissões diárias da Antena 3. Seguimos com Catching Flies, When It's Late, depois Get Down Services, o último The Radiator.

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1: Leite de sábado no Som Nacional da RTP Antena 3. Últimos minutos com Catching Flies, o tema When It Slides, também este da Radiator, com a assinatura do projeto Get Down Services. Para os próximos minutos, seguem mais duas canções. A primeira, bastante grande, com a assinatura de Fortet. Vamos recordar Love Cry. Também, logo depois, novíssimo single para o projeto Over Mono, o acelerado Lock Up.

Sequência dupla com Fortet, primeira, repressão de Love Cry, também Lock Up, tema com a assinatura de Overmono, mais uma das novidades para esta semana da Caixa de Ritmos. Foi, aliás, a última novidade que tínhamos para apresentar na edição da Caixa de Ritmos de hoje, que regressa no próximo sábado, 8, 9 da noite, aqui no Som Nacional da RTP Antena 3, sempre quiserem, em antena3.rtp.pt. E já agora, claro, passem pelo Spotify, lá que encontram a nossa playlist com boa parte das novidades que estamos rodando por aqui. Para o final, como sempre, fica uma recordação, neste caso M.I.A. com Paper Planes, ela que tem novo single para descobrir nas emissões diárias da 3. Neste caso, recuperamos a excelente remostura da etiqueta DFA para este Paper Planes, um clássico de M.I.A. Depois das 9, vamos ter muitos mundos com Isilda Sanches. Bom resto de fim de semana.

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Olá, boa noite, bem-vindos e bem-vindas a mais um Muitos Mundos. Hoje, quase partido ao meio. Na primeira meia hora, o ritmo vai evoluir suavemente. Na segunda parte, o ritmo torna-se um pouco mais musculado. Também há novidades, sobretudo da produção nacional, e algumas influências dub. Começámos com On Your Tricks Point Never, Daniel Lopatin, Waterfalls é do álbum Tranquilizer, editado ano passado. Agora ouvimos Spectre, o americano Andrés Ordóñez. A faixa chama-se Dead. Fiquem desse lado com a RTP Antena 3.

Muitos mundos com novidades da produção nacional. Estes são Moreno Ácido e Diogo. Tem novo EP, chama-se Junqueira, com capa, e sai pelas Tendes. Ouvimos Freak. Já voltamos às Tendes daqui a pouco. Para já ficamos com os Sensible Soccers. Continuamos com produção nacional. Os Sensible Soccers também têm disco novo, um EP com Matt Professor, na verdade. Ouvimos agora uma das faixas, chama-se Berlaitada Dub. Matt Professor, um dos nomes mais importantes do dub feito no Reino Unido, colaborou com gente como Lee Perry, Sly and Robbie ou Ra Sandy, entre vários outros, e assinou duas versões de álbuns de Massive Attack, duas versões dub. Já a seguir a esta berlaitada dub Sensible Soccers, ouvimos então uma revisão para Teardrop. Continuem desse lado.

Bafos de dub a tomar conta de muitos mundos. Dose dupla de Mad Professor. Primeiro ouvimos os Sensible Soccers, com quem Mad Professor trabalhou recentemente. E agora os Massive Attack. Mad Professor assinou versões dub dos álbuns Protection e Mezzanine dos Massive Attack. Esta que ouvimos, Teardrop, é do álbum Mezzanine. Aqui a mistura de Mad Professor chama-se Mazaruni Vocal Mix. Claro que a voz original é da Elizabeth Fraser, dos Cocteau Twins, que, por sinal, nos anos mais recentes também trabalhou com Daniel Lopatin, que ouvimos logo no início. Também há ecos de dub no novo disco de Miguel Torga, sai pelas tendes, chama-se Desastres Naturais. Ouvimos agora uma para o Afonso, depois mais produção nacional recente. Continuem por aí.

Eu avisei que a segunda parte deste Muitos Mundos teria ritmos mais musculados. Depois de Miguel Torga com uma para o Afonso, há pouco, estes são Escuro e Vil em Origins. É uma das faixas do EP Repercussions Parte 2. O disco saiu recentemente pela Paraíso. No final, continuamos com música feita cá. Primeiro ouvimos Caspar, também tem novo álbum, chama-se Thread of Becoming. Sina Percebes. Ouvimos agora Raw Dog e depois George Silver and Gold com Primavera. É do álbum Ave Rara, editado recentemente. Continuem desse lado com a RTP Antena 3. Se quiserem saber o que passei, procurem-me nas redes.

Eamon Arkin, cofundador da festa e da editora Mr. Saturday Night de Nova York. Chegou agora o tempo de se estrear em long play. All on the Place Where We Live. Kinship, o tema que aqui escutámos antes de Tristan Arp fechar esta primeira hora. Cientista do ritmo que alinha agora na editora de Object, Forking Paths. Soa assim.

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Leave This Thing Belt Drives. Assim se encerra o álbum Mali, o novo de Shy One. Mais uma vez, boa noite, música com pés e cabeça na Antena 3, com Rui Vargas. Lado B desvenda agora aventuras novas de Satoshi Tomy, que nos últimos anos tem mergulhado em experiências à volta do dub. Ele que nasceu em Tóquio, mas foi em Nova York que foi adotado por Frankie Knuckles para o imortal Tears, com a voz de Robert Owens. Aqui a música é outra, 07 Dub.

Desastres Naturais, novo EP de Miguel Torga, que reativa a editora Infinita. Vozes de Vera Pereira dão nome ao tema, Vera nos coros. Miguel Torga, um dos alter egos de O Vinagre. Maybell Sutton, passagem pelos 90s, If You Were a Cat, You'd Follow Me, Ivemix para os

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Programas disponíveis no RTP Play, Sacramento, tema do neerlandês Perlo. Wisco faz parte do EP que junta 3 P's, Piezo, DJ Pleds e DJ Python. São mesmo os PPP, numa colaboração que merece a vossa atenção.

Bouquet, Get Control e também contributo da mexicana Paurro para a compilação Peak Time Archives da editora de DJ Tennis, Life and Death. Chic Fresa.

Moma Ready, no selo que dirige, House of Alternative, editora que se tornou numa plataforma importante para a rede de artistas afro-americanos, com um trabalho significativo nos últimos anos. Está na hora das despedidas. Faço com um tema icónico na carreira de Ricardo Villa-Lobos e, afinal de contas, da música deste milénio. Surgiu no álbum Alcachofa e é objeto de revisão. Celebrar 25 anos da editora 2020 Vision, Random Factor encarrega-se da remistura. Boa noite, boa semana.

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início do MQ3. Muito boa noite, votos de um bom fim de semana. Mundo eletrónico em absoluto na Antena 3. Jump Source, All You Do Is, do álbum Fold, dupla canadiana, de Patrick Holland e Priori.

Midnight Version de New Life para Daniel Avery. Jupiter de Rival Consoles. All You Do Is. Dupla Jump Source, álbum estreia Fold. Espanhol Yamil já em fundo com o remix do veterano Oxia para o single Blue Signal. Colamos Forever Kids de Dear Jade, logo a seguir.

Interpolation de Luca Vera ao lado de Time Bomb de Vini Pistori. Clapland, Extra Wealthy, Jimmy Jules. Numa sequência que traz ainda a versão And Him para The Murken Swarm de Oliver Kolesky. E Move On de Thimble.

Move On, do espanhol Thimble, numa sequência que trouxe Extra Wealth e Jimmy Jules e ainda Oliver Kolevsky e o Zandim. Mark Romboy e Trick para o final de hora do MK3. L'Arc-en-Ciel.

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2: Courtney Barnett é uma criatura de hábitos e vem mostrá-los à RTP Antena 3. 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